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2: Olá, boa noite.
3: Boa noite para você que nos acompanha em todo o país.
2: Segunda-feira, 17 de agosto de 2026.
3: Vamos ao destaque do dia.
2: Petrobras confirma a existência de petróleo no litoral do Amapá.
3: Empresa seguirá com estudos para determinar a quantidade e a qualidade do óleo encontrado. Luana Karen.
4: O poço onde a Petrobras encontrou petróleo está localizado a cerca de 175 quilômetros da costa do Amapá, a uma profundidade de quase 2.900 metros.
2: Brasil registra redução de 30% nas mortes por malária em 2025 em relação ao ano anterior.
3: Foram registrados ainda 118.037 casos, 15% a menos que em 2024. Graziele Bezerra.
5: Se diagnosticada a tempo, a malária tem cura e o tratamento é eficaz.
2: E ainda, arte nas escolas.
3: Homologadas as diretrizes para o ensino na disciplina de educação básica.
2: Estudo deve ser organizado em 4 componentes: artes visuais, dança, música e teatro. Thaís Antônio.
6: De acordo com as novas diretrizes, o ensino de arte nas escolas deve aproximar os estudantes das diferentes formas de fazer e vivenciar a disciplina.
3: E hoje, na apresentação da Voz do Brasil, eu, Mariana Jungmann e Luciano Seixas.
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3: É na costa do Amapá que foi descoberta uma nova riqueza do Brasil.
2: A Petrobras anunciou a existência de petróleo num poço que está sendo perfurado pela empresa.
3: Assim que concluída a perfuração, será feito o levantamento da quantidade de petróleo na região.
2: Hoje, autoridades visitaram um navio sonda da empresa, embarcação adaptada para a perfuração de poços em águas profundas e ultraprofundas.
4: Com a descoberta da Petrobras da presença de petróleo em poço perfurado na margem equatorial, uma comitiva do governo federal visitou nesta segunda-feira o navio sonda da empresa. A embarcação está localizada em região de águas profundas no litoral do Amapá. De acordo com a presidente da Petrobras, Magda Chambriard, o poço começou a ser perfurado em outubro do ano passado e em mais alguns dias deve ter o trabalho de avaliação concluído.
7: Nós descobrimos óleo, né, no Poço Morfo, mas que até agora confirmou todas as nossas expectativas de um potencial relevante de petróleo na margem equatorial, mais especificamente no litoral do estado do Amapá. Esse poço vai acabar nos próximos, talvez, 15, 20 dias, né? Vamos ver quando é que ele acaba. Logo a seguir, nós temos que delimitar essa descoberta, ou seja, a gente tem que saber quanto é que de petróleo tem de fato nessa área, né?
4: Na semana passada, a Petrobras já havia confirmado a presença de hidrocarbonetos na região. Os hidrocarbonetos são compostos orgânicos formados exclusivamente por átomos de carbono e hidrogênio e onde são encontrados indicam presença de petróleo e gás natural. Com a exploração de novos poços, a Petrobras pretende garantir segurança energética para o futuro, como destaca o ministro de Minas e Energia, Alexandre Silveira.
8: Que a gente possa se orgulhar de ter sim, 90% da nossa energia elétrica limpa e renovável e 50% da matriz geral. E, portanto, nenhum brasileiro em sã consciência pode abrir mão da sua soberania e das suas riquezas naturais para poder combater miséria, combater fome e fazer desenvolvimento.
4: O poço onde a Petrobras encontrou petróleo está localizado a cerca de 175 quilômetros da costa do Amapá, a uma profundidade de quase 2.900 metros. De acordo com a Petrobras, atualmente cerca de 80% do petróleo extraído no Brasil vem do pré-sal. Essa exploração deve chegar ao pico até 2035, indicando a necessidade de outras fontes de combustível fóssil. Reportagem Luana Karen.
3: Deve ser o ensino de arte nas escolas. O Ministério da Educação homologou diretrizes para o ensino do componente curricular na rede de educação básica.
2: O documento estabelece que o ensino deve ser organizado em quatro eixos: artes visuais, dança, música e teatro.
3: O anúncio dessas diretrizes ocorreu hoje. A repórter Thaís Antônio acompanhou tudo e traz os detalhes ao vivo para a gente aqui no estúdio. Boa noite, Thaís.
9: Boa noite, Mariana. Boa noite, Luciano e ouvintes da Voz do Brasil. De acordo com as novas diretrizes, o ensino de arte nas escolas deve aproximar os estudantes das diferentes formas de fazer e vivenciar a disciplina. E para isso ser feito, a arte deve ser dividida em quatro componentes curriculares: artes visuais, dança, música e teatro. O texto complementa a Base Nacional Comum Curricular, que estabelece os conhecimentos, competências e habilidades esperados dos estudantes ao longo da educação básica. Com isso, as escolas passam a ensinar conteúdos, métodos e processos de criação em arte como prática educativa e não apenas como atividade secundária ou recreativa. Outro destaque é a aproximação entre professores, artistas e mestras das culturas populares. A resolução reconhece a importância de incluir esses saberes no processo educativo por meio de um trabalho colaborativo com professores de artes visuais, dança, música e teatro, como explica o ministro da Educação, Leonardo Barchini.
10: Primeiro, a gente fortalece as quatro linguagens separadamente, elas obviamente atuam em conjunto, mas a gente fortalece cada uma das quatro linguagens: as artes visuais, a música, a dança e o teatro. E a gente reconhece que na formação de professores com essas diretrizes, também precisaremos ter habilitação em cada uma dessas especificidades, dessas quatro linguagens, teremos que ter formação específica. Então, isso eleva o ensino das artes a outro nível.
9: A resolução também define orientações para a organização do currículo, a distribuição dos professores, a estrutura física e pedagógica das escolas e os processos de avaliação. Todas essas medidas devem considerar princípios como equidade, acessibilidade, inclusão e justiça social. Mariana e Luciana, é com vocês.
2: Obrigado pelas informações, Thaís Antônio.
3: A malária é caracterizada por febres altas, calafrios, tremores, dores de cabeça, podendo estar associada também a vômitos e náuseas.
2: Causada principalmente pela picada de mosquitos infectados, a maior parte de casos da doença estão no norte do país.
3: Mas, no ano passado, caiu o número de infectados pela malária, bem como de óbitos em função da doença.
11: A malária contaminou cerca de 118 mil pessoas no ano passado, 15% a menos do que em 2024. Os resultados foram apresentados nesta segunda-feira, durante um congresso da Sociedade Brasileira de Medicina Tropical. O número de mortes em função da doença também caiu, especialmente na região amazônica, que concentra o maior número de casos, como disse o ministro da Saúde, Alexandre Padilha.
12: 2025 nós tivemos uma redução de mais de 50% dos óbitos por malária, mais de 40% de redução de malária em terra indígena, mais de 40% de malária em áreas de assentamento rural, assentamentos na região amazônica brasileira, que é uma das duas regiões com maior incidência de casos de malária. E tivemos o menor número de internações por malária.
11: Em menor escala, a infecção pode ocorrer devido à transfusão sanguínea, compartilhamento de agulhas contaminadas ou da gestante para o bebê. Mas o principal modo de transmissão é pela picada de fêmeas infectadas do mosquito Anopheles, também conhecido como carapanã ou mosquito prego. De acordo com o presidente da Sociedade Brasileira de Medicina Tropical, Gustavo Romero.
13: Por isso, a gente tem, às vezes, muita dificuldade, né, de definir exatamente aquela população que efetivamente está em risco, né? Os mosquitos se mexem, né? E os mosquitos crescem com as variações climáticas, que é outro detalhe importante que a gente deve levar em consideração. E, muito frequentemente, populações que estão mais vulneráveis estão mais expostas à picada desses mosquitos. E por isso que a malária se transmite com tanta eficiência, né?
11: Se diagnosticada a tempo, a malária tem cura e o tratamento é eficaz. Goiás. Após a confirmação da doença, o paciente recebe o tratamento gratuitamente em unidades do Sistema Único de Saúde. Inclusive a tafenoquina, medicamento que previne novas manifestações da malária. Por ser administrado em dose única, ele impede que o paciente abandone o tratamento, como explica o infectologista Marcos Lacerda.
14: Comparando com as medicações que são tradicionalmente usadas para malária, que vão de 7 a 14 dias, resulta num benefício muito grande para o paciente. É que as pessoas se tratam enquanto tem febre, geralmente 2, 3 dias, depois ela para de usar a medicação. E isso então faz com que as recaídas aconteçam. Praticamente metade dos casos que estão registrados hoje no Brasil são de recaídas. Então, uma medicação que iniba a recaída é uma medicação altamente estratégica no controle da malária no país.
11: O medicamento está disponível tanto para pacientes maiores de 16 anos e com mais de 35 quilos, quanto para crianças a partir de 2 anos e com peso mínimo de 10 quilos. Reportagem Graziele Bezerra.
2: Entre junho e julho, foram confirmados 21 casos de sarampo no estado de São Paulo.
3: Neste fim de semana, o ministro da Saúde, Alexandre Padilha, esteve no estado, em Grajaú, acompanhando a vacinação contra a doença.
2: E comentou que o reforço na imunização visa prevenir a circulação e a transmissão do sarampo.
15: Em 2026, nós já temos aqui na cidade de São Paulo cerca de 20 casos também com relação de importados, são cepas que circularam nos Estados Unidos e no Canadá, e esse esforço é para manter esse bloqueio, para não permitir que aconteça em São Paulo em 2026, o que aconteceu em 2019, quando começou um surto assim e se propagou para ter 20 mil casos de sarampo em 2019. Naquele momento o Brasil perdeu o certificado de livre do sarampo. Reconquistamos o certificado em 2024 e queremos manter São Paulo, o estado de São Paulo e o Brasil livre do sarampo.
3: Para crianças de 6 a 11 meses, a dose aplicada durante a estratégia é considerada dose zero e não substitui as doses previstas no calendário nacional de vacinação aos 12 e aos 15 meses.
2: Para as demais idades, os profissionais de saúde verificam a necessidade de vacinação de acordo com a faixa etária e a situação vacinal de cada pessoa.
3: A cada hora, mais de 1000 vidas são perdidas devido às doenças cardiovasculares em todo o mundo, segundo a Organização Mundial de Saúde.
2: Estima-se que cerca de 18 milhões de pessoas morrem anualmente em decorrência de condições que afetam o sistema circulatório.
3: De acordo com a Sociedade Brasileira de Cardiologia, o Brasil ocupa o 9º lugar em número de mortes cardíacas.
2: E hoje, 17 de agosto, marca o início da Semana da Saúde Vascular, que promove conscientização, prevenção e diagnóstico precoce.
16: Seu Manuel Arruda da Silva tem 80 anos. Quando precisou ser atendido para tratar de um ferimento, descobriu um grave comprometimento na circulação. Uma cirurgia vascular conseguiu inicialmente melhorar o fluxo de sangue, mas a amputação da perna direita acabou sendo inevitável. Hoje, 8 meses depois, seu Manuel agradece pela vida.
17: Eu estou aqui ainda, estou aí. Contando a história.
16: Histórias como a de seu Manuel Arruda ajudam a explicar por que as doenças que comprometem a circulação continuam sendo um importante problema de saúde pública. Elas estão entre as principais causas de morte no país. Muitas dessas condições se desenvolvem de forma silenciosa. Por isso, a prevenção e o diagnóstico precoce são fundamentais para reduzir complicações e salvar vidas. O cirurgião vascular do Hospital Universitário de Brasília, Paulo Saad, alerta para hábitos e cuidados que podem prevenir doenças vasculares.
18: Controlar a glicemia, controlar a pressão, controlar as gorduras no sangue e cessar o tabagismo.
16: O aposentado Humberto dos Santos, de 62 anos, sofreu um infarto em 2022. Após o episódio, teve um AVC que comprometeu a fala e os movimentos. Desde então, faz tratamento no Hospital Universitário de Brasília. O filho, Leandro dos Santos, que o acompanha no tratamento, fala sobre um vício que colaborou para agravar o quadro de doenças cardiovasculares de seu Humberto.
19: Ele sempre foi fumante, né?
20: E aí vocês acham que a causa principal foi essa?
19: Creio que seja, né? cigarro.
16: O especialista Paulo Saad fala sobre alguns sinais que indicam que é hora de procurar um médico.
18: Um paciente que caminha uma curta distância e já começa a ter dor, aquele paciente que faz o esforço e tem dor no peito. Então esses sinais significam que o músculo que está trabalhando, se você tem uma obstrução da circulação, esse oxigênio não chega na quantidade necessária, esses pacientes precisam procurar ajuda urgentemente.
16: A informação é uma aliada dos pacientes na hora de reconhecer sintomas precoces, procurar atendimento no momento certo e adotar medidas que melhoram a qualidade de vida. Por isso, na semana de 17 de agosto, é comemorada a Semana da Saúde Vascular, período dedicado à conscientização sobre doenças que afetam o sistema circulatório. Reportagem Luciana Colares de Holanda.
2: Hoje também é Dia do Patrimônio.
3: A data foi criada para marcar a importância de preservar a arte, a cultura e a história que estão por trás de tantas tradições brasileiras.
2: O patrimônio pode ser material, como conjuntos de casarões históricos ou determinados prédios e igrejas, ou imaterial, quando está ligado a festas tradicionais, por exemplo.
3: Hoje, mais cedo, eu conversei com o presidente do Instituto do Patrimônio Histórico e Artístico Nacional, Davidson Guzmão, sobre a preservação e a conservação dessa memória coletiva. Acompanhe. Presidente Davidson Guzmão, bem-vindo à Voz do Brasil para a gente falar de história, cultura, nesse Dia do Patrimônio, né? Eu queria que o senhor começasse, então, explicando por que que a gente precisa de um dia para marcar esse tema e quais são as provocações que essa data faz.
20: Mariana, primeiro quero dizer que é um prazer estar aqui para a gente falar de algo que é tão importante para o reconhecimento da diversidade cultural brasileira, que é o patrimônio cultural. Uma das nossas principais atribuições e competências é a ampla divulgação e promoção do patrimônio cultural, exatamente para que essa diversidade seja reconhecida não só pelo Estado, mas que ela seja reconhecida e percebida também pela sociedade. E é por isso que a gente tem um dia dedicado ao patrimônio cultural, o dia 17 de agosto, que é um dia que foi escolhido em razão do nascimento, a data de aniversário de Rodrigo Melo Franco de Andrade, que foi o primeiro presidente do IPHAN e que ficou 30 anos ficou 30 anos fazendo a gestão do IPHAN e que foi a pessoa que inaugurou um sistema de proteção de patrimônio cultural no Brasil. Então, esse a justificativa, vamos dizer assim, é por causa, né, do nascimento de Rodrigo Melo Franco que a gente tem o dia 17 de agosto escolhido, mas é sobretudo por conta da importância do patrimônio na vida das pessoas no dia a dia.
3: Agora, as celebrações vão se prolongar ao longo de todo esse mês. Qual é o tema desse ano e o que está previsto na programação?
20: Esse ano o tema é patrimônio criativo, inclusão produtiva, trabalho e renda. Exatamente para marcar uma dimensão do patrimônio cultural, que é a dimensão da cidadania e da produção de renda, da possibilidade de trabalho e renda para pessoas que vivem do patrimônio cultural. Vou dar um exemplo, o ofício de paneleiras lá em Goiabeiras, um bairro lá no Espírito Santo, né, em que a gente tem um bem cultural que é o ofício de paneleiras, um saber tradicional relacionado ao fazer a panela, né, que é produzida, a panela de barro que é produzida onde é feita a famosa moqueca capixaba.
3: Aquela panela tradicionalíssima de fazer a moqueca capixaba, né?
20: Exatamente. E que tem uma dimensão, uma relação muito direta com o mercado, que, portanto, afere renda, né? Ofere renda para aquelas paneleiras. Então, esse é um exemplo importante, mas a gente tem vários outros, né, de pessoas, de detentores que vivem diretamente do patrimônio cultural, de centros históricos que são dinamizados a partir do patrimônio que é reconhecido, desse centro histórico que é reconhecido em algumas das nossas cidades no país.
3: E aí a gente tem uma programação prevista, as pessoas podem checar essa programação onde, como é que funciona?
20: Isso, a gente tem uma programação em todos os estados do Brasil, nós teremos atividades, essa programação ela está disponível no portal do IPHAN, www.ipham.gov.br. Quem quiser acessar e ver o que vai estar acontecendo no seu estado, pode acessar a programação lá no portal do IPHAN na internet.
3: Lembrando aqui que IPHAN se escreve com PH, né?
20: Exato.
3: Que é Instituto do Patrimônio Histórico e Cultural. Presidente, no próximo ano também vamos ter outra celebração importante, que são os 90 anos do IPHAN, né? Quais são os principais desafios que ainda permanecem em relação à preservação do patrimônio?
20: Isso, ano que vem o IFAM completa 90 anos e nós estamos aí pensando numa série de atividades e programação que deve ocorrer ao longo do ano todo. Em termos de desafios, a gente tem vários desafios, porque o patrimônio cultural ele se relaciona com o dia a dia das pessoas, com o dia a dia das cidades. E aí eu posso aqui, acho que nomear dois. Um que está na ordem do dia e que a gente tem discutido muito é no que a gestão do patrimônio se relaciona, por exemplo, com as mudanças climáticas, né? Então, o aumento da intensidade de chuvas, das temperaturas, como que isso se relaciona com o patrimônio cultural na gestão dos centros históricos, que cuidados nós devemos ter e como nós devemos pensar ações de prevenção, adaptação e mitigação a essas mudanças climáticas. Esse é um desafio que está na nossa ordem do dia e que nós estamos pensando como tratar desse enfrentamento às mudanças climáticas no âmbito da gestão do patrimônio cultural. Um outro desafio é aquele que, na verdade, é um desafio e é, ao mesmo tempo, diretriz para a gestão do patrimônio cultural, que é a gestão compartilhada. Então, a articulação com estados e municípios, a articulação com a sociedade civil organizada para a gestão do patrimônio, para que essa gestão, ela, de fato, ela seja compartilhada entre os órgãos de poder público e a sociedade.
19: Pois é, e é importante que a sociedade mesmo se envolva, né, presidente, nesse tema, cobre a preservação do patrimônio na sua cidade, no seu estado. Como que é possível fazer isso?
20: Bom, hoje a gente tem a participação social como um princípio que atravessa a maioria das políticas públicas no Brasil, inclusive a de patrimônio cultural. Então, hoje, a sociedade, as pessoas podem procurar os órgãos de patrimônio de sua cidade, do seu estado. Podem procurar o IFAM tem representação, tem superintendências em todos os estados, e podem procurar também as instâncias de controle social que trabalham com patrimônio cultural, os conselhos de cultura e, em alguns casos, os próprios conselhos de patrimônio que existem nos municípios e nos estados.
19: Lembrando, né, presidente, que até para deixar um pouco mais palpável para as pessoas, quando a gente fala de patrimônio, a gente está falando tanto daquele casarão histórico, aquele prédio antigo, aquela igrejinha, mas também do fazer cultural muito típico. Tudo isso é dever nosso, como sociedade, ajudar a preservar, né? O senhor mencionou aí as paneleiras, por exemplo. Tudo isso é patrimônio e é dever da sociedade proteger, né?
20: Exato, é tudo isso e muito mais. Na verdade, a gente faz uma divisão entre patrimônio material e imaterial, mas quando a gente está falando de patrimônio, a gente está falando de valor, na verdade, sobretudo, né? Então, é importante a gente entender que o patrimônio material, as edificações, as obras de arte, elas são reconhecidas e entendidas como integrantes da nossa identidade, como elementos que ajudam a compreender a nossa história, as várias memórias e identidades que existem no país, porque são atribuídos valores a essas coisas. Da mesma maneira, as várias celebrações, os conhecimentos tradicionais, os fazeres, os saberes, né, lugares que são importantes, né, para a compreensão das memórias dos vários grupos formadores da sociedade brasileira, para usar o termo da Constituição, também são importantes. É o chamado patrimônio imaterial.
19: É isso aí. Nós conversamos com Davidson Guzmão, presidente do Instituto do Patrimônio Histórico e Artístico Nacional. Falei errado mais cedo. Instituto do Patrimônio Histórico e Artístico Nacional. Muito obrigada, presidente, pela sua entrevista aqui à Voz do Brasil.
20: Obrigado, Mariana. A gente está à disposição da Voz do Brasil e de todos os brasileiros para conversar sobre o patrimônio. Essa é a nossa função, o nosso métier e é, sobretudo, a nossa alegria.
2: Concursos federais têm novas nomeações e convocações.
19: As medidas publicadas no Diário Oficial da União contemplam aprovados nas duas edições do Concurso Público Nacional Unificado e no Comando do Exército.
2: Todas as nomeações foram homologadas antes do início do período de defesa eleitoral.
19: Para o CPNU2, estão autorizadas 69 nomeações de candidatos de nível superior. E para a primeira edição do CPNU, são 40 vagas de contratação temporária.
2: Quem está na lista de espera do primeiro Concurso Público Unificado deve realizar uma nova manifestação de interesse entre os dias 24 de agosto e 4 de setembro pelo aplicativo SouGov ou pela versão web do serviço mediante login.
19: Quem não se manifestar no prazo será excluído do banco de candidatos aprovados em lista de espera de todos os cargos do CPNU 1, inclusive para fins de contratação temporária.
2: Estão Estão abertas as inscrições para o selo Patrocinadores do Futuro 2026.
3: Uma iniciativa que pretende reconhecer a contribuição de empresas e entidades para a promoção, para a proteção previdenciária de seus trabalhadores e associados.
2: A participação é gratuita e voluntária.
3: As inscrições vão até 31 de agosto e são realizadas por formulário eletrônico disponível no site gov.br/previdência.
2: O regulamento completo e as orientações também estão disponíveis no portal do Ministério.
3: Essas foram as notícias do Governo Federal.
2: Uma realização da Secretaria de Comunicação Social da Presidência da República.
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2: Fique agora com as notícias do Poder Judiciário e do Congresso Nacional. Boa noite.
3: Uma boa noite. Até amanhã.
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21: Poder Judiciário inicia a 33ª semana Justiça pela Paz em Casa.
22: Para a STJ, prisão em flagrante de mãe em estado diverso da morada dos filhos não impede concessão de regime domiciliar.
21: TSE inaugura o Centro de Divulgação das Eleições 2026, o CDE.
22: Boa noite, eu sou o Arthur Filho.
21: E eu sou Walter Lima.
22: A partir de hoje até sexta-feira, 21 de agosto, o Poder Judiciário Brasileiro se mobiliza na 33ª Semana Justiça pela Paz em Casa.
21: Coordenada pelo CNJ, em parceria com os Tribunais de Justiça Estaduais, a iniciativa promove mutirões de julgamentos e audiências para dar rapidez aos processos de violência de gênero, além de realizar ações de conscientização em todo o país. Carolina Chaves.
23: A campanha é realizada 3 vezes ao ano, nos meses de março, agosto e novembro. O foco é fortalecer a política judiciária no combate à violência doméstica e familiar contra a mulher. Segundo o presidente do STF e do CNJ, ministro Edson Fachin, esta semana, mais uma vez em todo o Brasil, os tribunais de justiça prepararam programações especiais.
24: Será o nosso esforço concentrado de julgamentos, de audiências e mutirões voltados à proteção de mulheres em situação de violência. Os números nos impactam. Os números mostram um judiciário que tem pressa.
23: Na última edição, realizada em março deste ano, foram proferidas mais de 16 mil sentenças, realizadas mais de 10 mil audiências e concedidas 11.648 medidas protetivas de urgência.
22: O fato de uma mãe ser presa em estado diferente de onde filhas menores residem não impede por si só a concessão da prisão domiciliar.
21: Essa conclusão é do STJ. Fátima Uchoa.
25: Durante viagem de ônibus interestadual, a mulher foi presa em flagrante e teve a prisão preventiva decretada após serem encontradas drogas na mochila dela. A defesa informou que a mulher era mãe de 2 meninas menores de 12 anos e pediu a prisão domiciliar. O Tribunal de Justiça do Paraná negou o pedido porque as crianças já estavam com a avó em outro estado. Mas no voto que prevaleceu na sexta turma do STJ, o ministro Og Fernandes explicou que mesmo com a gravidade da acusação e a expressiva quantidade de droga apreendida nesse caso, essas circunstâncias isoladamente não impedem o regime domiciliar.
22: O Tribunal Superior Eleitoral inaugurou hoje o Centro de Divulgação das Eleições 2026, o CDE.
21: O espaço instalado no TR.

0: trabalho realizado por vocês, jornalistas, de dentro e de fora do país, é essencial para que a sociedade tenha acesso a informações corretas e contextualizadas sobre o processo eleitoral. Nunca é demais sublinhar que uma imprensa livre e participativa é sinônimo de democracia. A justiça eleitoral tem na imprensa uma aliada, por compartilhar com ela a paixão pela democracia e pela informação de qualidade.
1: Ao inaugurar o CDE, o ministro também lançou a campanha Eleições 2026, Coisa de Pele.
2: Comissário de bordo demitido por se recusar a tomar a vacina contra a Covid-19 deve receber as verbas rescisórias.
3: O TST entendeu que ele tinha uma justificativa médica para não se vacinar. Simone Moura.
4: O comissário da Gol foi demitido por justa causa em novembro de 2021, durante a pandemia. Ele disse que não tomou a vacina porque tinha risco elevado de trombose. Inclusive, apresentou o laudo médico que indicava a contraindicação à vacinação. Mas a empresa alegou que o atestado não tinha respaldo científico. A justa causa foi mantida na primeira instância, mas o Tribunal Regional do Trabalho do Rio de Janeiro afastou a punição. No TST, ao analisar recurso da Gol, o entendimento é que a recusa à vacina pode, em tese, ser considerada ato de indisciplina ou insubordinação.
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2: A você uma boa noite.
3: E até amanhã.
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7: Eu sou Paula Groba.
8: E eu sou Ricardo Nakaoka.
7: E estes são os destaques de hoje do Jornal do Senado, que começa agora.
8: Senado terá esforço concentrado e fim da escala 6x1 pode entrar na pauta.
7: Avança projeto que prevê biometria de recém-nascidos para evitar troca e tráfico de bebês.
8: Instalada comissão sobre MP que amplia crédito para motoristas.
7: Boa noite.
8: Boa noite.
7: Mesmo com as campanhas eleitorais em curso, o Senado vai manter a agenda de votações. O presidente do Senado, Davi Alcolumbre, convocou os parlamentares para um novo esforço concentrado de 31 de agosto a 4 de setembro.
8: Entre os temas que podem ser analisados está o fim da escala de trabalho 6x1. Os detalhes com a repórter Raíssa Abreu.
9: Os senadores e senadoras voltam a se reunir para votar temas prioritários na semana de 31 de agosto a 4 de setembro. O anúncio foi feito pelo presidente Davi Alcolumbre. Na pauta, o fim da escala de trabalho 6x1, a PEC da Segurança Pública e a criação da Política Nacional de Minerais Críticos e Estratégicos.
10: Então eu decidi, como presidente do Senado, que uma semana seria semipresencial e a outra semana de esforço concentrado presencial. Então, eu queria que os gabinetes fossem avisados, as assessorias avisadas, para que no próximo esforço concentrado nós estejamos todos aqui presentes no plenário, se for possível, os 81 senadores.
9: Essa é a segunda data de esforço concentrado de votações do segundo semestre. Na primeira, de forma semipresencial, foram votados, por exemplo, o projeto que cria o Programa de Desenvolvimento da Indústria de Fertilizantes e uma medida provisória que socorreu vítimas de desastres naturais. Esforço concentrado é como se chamam as reuniões centralizadas em períodos curtos, na tentativa de votar projetos urgentes, apesar do período eleitoral, quando os parlamentares estão em campanha em seus estados. Esse ano, 2/3, ou 54 das vagas do Senado, estão em disputa. Para saber mais sobre a função do Senado e dos senadores e senadoras, visite o especial Eleições 2026 da Agência Senado, em senado.leg.br.
7: A troca de bebês e o tráfico de crianças são riscos que podem ser evitados com mais segurança e identificação nas maternidades. Um projeto aprovado pela Comissão de Constituição e Justiça prevê a coleta de dados biométricos do recém-nascido logo após o parto.
8: A medida busca garantir a identificação segura do bebê e dar mais proteção às famílias. Os detalhes com o repórter Bruno Lourenço.
11: Pelo texto, o procedimento de identificação biométrica deverá registrar as impressões digitais da mãe e a dos pés do bebê. Essas informações constarão da declaração de nascido vivo. A relatora, senadora Roberta Scioli, do

0: Republicanos de Roraima defendeu a medida.
1: Exigência de vinculação individualizada e rastreável entre a identificação biométrica da mãe e do recém-nascido, destinada a assegurar a autenticidade, identificação e a integralidade das informações registradas.
0: A senadora doutora Eudócia, do PSDB de Alagoas, reforçou que a iniciativa aumenta a segurança do registro civil e previne a troca, o roubo, as adoções irregulares e o tráfico de bebês.
2: E aí nós iremos mudar a história dos nossos recém-nascidos para não terem o risco de serem trocados ou de ser confundido contra o bebê, enfim, de ter algum tipo de fraude.
0: A proposta passará por um turno suplementar de votação na CCJ antes de poder seguir diretamente para análise da Câmara dos Deputados.
3: O presidente da Comissão de Relações Exteriores defendeu um acordo para evitar uma escalada comercial com os Estados Unidos. Isso porque uma disputa comercial pode ter impactos diretos na economia e nas relações entre os dois países.
4: Diante do novo tarifaço americano, o governo brasileiro abriu um processo de reciprocidade e o Senado acompanha as negociações. O repórter Pedro Pincer tem mais informações.
5: O governo brasileiro anunciou a abertura formal do processo para avaliar se o tarifaço dos Estados Unidos contra exportações nacionais será respondido com base na Lei da Reciprocidade Econômica, que é um novo mecanismo da legislação brasileira para disputas comerciais. O Palácio do Planalto informou que o procedimento foi iniciado a partir do compartilhamento do pedido pela Secretaria Executiva da Câmara de Comércio Exterior com os demais integrantes do seu Comitê Executivo de Gestão. O consultor legislativo do Senado, Marcos Túlio Bezerra, lembrou que o Brasil pode pôr sobre a mesa pautas essenciais para os Estados Unidos, como direitos autorais que afetam as big techs e patentes de medicamentos.
6: Então, se com a ameaça das medidas, a possibilidade de adoção das contramedidas aqui pelo governo brasileiro, o governo já consiga ser bem sucedido em retomar a negociação, a gente já considera que a lei vai ter um sucesso.
5: Em nota, o presidente da Comissão de Relações Exteriores, senador Nelsinho Tradi, do PSD de Mato Grosso do Sul, afirmou receber com atenção à decisão do Poder Executivo. Para o senador, o Brasil precisa estar preparado para agir quando necessário, sem esquecer que as relações bilaterais com os Estados Unidos ocorrem há mais de 200 anos e que todas as possibilidades de entendimento devem ser buscadas antes de uma escalada comercial.
3: Quem trabalha ao volante, o veículo é ferramenta de trabalho e fonte de renda. Mas, na hora de trocar o carro ou renovar a frota, o acesso ao crédito pode ser um obstáculo.
4: Para facilitar esse financiamento, o Congresso vai analisar uma medida provisória sobre o tema. A senadora Leila Barros foi eleita presidente da comissão mista, que vai examinar a proposta. A reportagem é de Marcela Cunha.
7: A senadora Leila Barros, do PDT do Distrito Federal, destacou que o texto foca em uma categoria que hoje reúne mais de 2 milhões de brasileiros, motoristas de aplicativo, taxistas, entregadores e motofrentistas. Esses trabalhadores dependem de seus veículos diariamente, mas esbarram na burocracia dos bancos na hora de financiar um novo modelo. Ao assumir a presidência da comissão mista, a senadora Leila ressaltou que a falta de crédito acessível acaba penalizando quem mais trabalha.
8: Quem trabalha por aplicativo sabe como é difícil chegar ao sistema financeiro apresentando uma renda variável e conseguir crédito com juros e prazos razoáveis. Muitas vezes, o resultado é continuar trabalhando com um veículo antigo e compromete uma parcela cada vez maior da renda do trabalhador.
7: Para facilitar os financiamentos, a medida provisória prevê o uso de recursos do Fundo de Investimento em Infraestrutura Social e a criação de mecanismos de garantia pública. Além de gerar renda, a proposta foca em cidades sustentáveis, incentivando frotas de baixo carbono e pontos de recarga de baterias. A relatora será a deputada Amanda Gentil, do Progressistas do Maranhão.
9: Eleições 2026.
3: Em 2026, o eleitor vai às urnas para escolher quem vai representar seu estado ou distrito federal no Senado. Mas, afinal, o que faz um senador? Além de participar da criação e da revisão das leis, ele tem a missão de fiscalizar o governo federal e exercer atribuições exclusivas do Senado.
4: A reportagem de Yasmin Rodrigues explica como funciona esse trabalho e por que o Senado tem um papel central na democracia brasileira.
10: O Senado Federal é uma das duas casas do Congresso Nacional e representa os estados e o Distrito Federal. Senadores e deputados federais apresentam, discutem e votam propostas que podem virar leis. O Senado também tem o chamado papel revisor. Depois de aprovada em uma das casas, a proposta é analisada pela outra, que pode fazer mudanças antes da aprovação final. Para o presidente do Senado, Davi Alcolumbre, o trabalho dos parlamentares é uma responsabilidade de todos.
11: Isso não é uma missão de um homem, nem de uma mulher, nem da mesa diretora. Isso é a missão dos 81 senadores, de todos os partidos constituídos no Brasil, de 513 deputados federais e deputadas, porque só a união pode transformar verdadeiramente a vida das pessoas.
10: Senadores e deputados também têm a função de fiscalizar o Poder Executivo. Isso significa acompanhar as ações do governo federal, avaliar políticas públicas, analisar as contas da Presidência da República e criar CPIs. Mas o Senado tem atribuições que são exclusivas da Casa. Uma delas é aprovar as autoridades indicadas pelo Presidente da República, como ministros dos Tribunais Superiores, o Procurador-Geral da República, diretores do Banco Central e embaixadores. Outra é autorizar operações de crédito da União, dos estados, do Distrito Federal e dos municípios. E, por fim, o Senado é responsável por julgar o presidente da República em um processo de impeachment, depois que a Câmara dos Deputados autoriza a abertura do processo.
4: Com trabalhos técnicos de Eliseu Caires, o Jornal do Senado fica por aqui. Acompanhe agora as notícias da Câmara dos Deputados. Boa noite.
3: Boa noite e até amanhã.
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12: Câmara aprova diretrizes para desenvolvimento do futebol feminino.
13: Deputados reduzem a carga tributária para resseguradoras nacionais.
12: Parlamentares regulamentam a profissão de conservador-restaurador.
14: Boa noite. Avança na Câmara a proposta que regulamenta a profissão de conservador-restaurador de bens culturais. A medida era uma demanda histórica da categoria, como informa a repórter Paula Bittar.
15: A Comissão de Constituição e Justiça da Câmara aprovou uma proposta que regulamenta o exercício das profissões de conservador-restaurador de bens culturais e de técnico em conservação-restauração de bens culturais. De acordo com o texto aprovado, poderá atuar como conservador-restaurador de bens culturais móveis e integrados quem tiver diploma de curso superior na área, reconhecido pelo Ministério da Educação ou expedido por instituição estrangeira e revalidado no Brasil, ou mestrado ou doutorado na área expedido por instituição brasileira reconhecida pelo Ministério da Educação ou por instituição estrangeira e revalidado no Brasil, desde que tenha elaborado dissertação ou tese em tecnologia da conservação e restauração de bens culturais móveis e integrados e comprove pelo menos 5 anos de atividades técnicas e científicas próprias do campo. Também poderão exercer a profissão aqueles com diploma de outros cursos superiores que exerçam atividades na área há pelo menos 5 anos até a data de publicação da lei e os que tenham concluído até a data de publicação da lei curso de especialização na área observada a carga horária mínima exigida pelo Ministério da Educação. Entre as atribuições do conservador restaurador de bens culturais móveis e integrados estão realizar procedimentos de conservação e restauração em bens culturais, ministrar aulas relacionadas ao tema, desenvolver e coordenar projetos e pesquisas científicas sobre o tema e elaborar laudos técnicos, orientar e supervisionar acondicionamentos e acompanhar o transporte de obras de valor histórico, artístico e cultural, como courier. Já para atuar como técnicos em conservação e restauração de bens culturais móveis e integrados, é preciso ter curso de educação profissional técnica de nível médio na área, no Brasil ou no exterior e revalidado no país, ou então atuar na atividade comprovadamente há mais de 5 anos e não possuir escolaridade técnica exigida até a data da publicação da lei. Entre as atribuições desse profissional estão realizar exame técnico do estado de conservação de bens culturais móveis e integrados e auxiliar em eventos eventos como seminários e exposições sobre o tema. Entre os deveres e responsabilidades do conservador, restaurador e do técnico estão assumir apenas trabalhos que possam realizar com segurança dentro dos limites de sua formação, não utilizar produtos, materiais e procedimentos técnicos que ponham em risco a integridade do bem cultural e, na compensação de acidentes ou perdas, não encobrir ou modificar o que existe do original, de modo a não alterar suas características e condições físicas após o evento. A autora do projeto, deputada Fernanda Melchiona, do PSOL do Rio Grande do Sul, considerou a aprovação uma vitória para os profissionais e para as universidades. Segundo ela, os profissionais pleiteiam essa legislação.
16: Eles tinham apresentado essa iniciativa com então o deputado Chico Alencar, que nesse ano não exerceu o mandato federal. E eu apresentei, portanto, esse projeto, que depois foi qualificado pelas contribuições das universidades que têm o curso, como é o caso da UFPEL, na Universidade Federal do Pará, conhecendo a formação e o trabalho, que contribui enormemente para a preservação de bens culturais, o nosso patrimônio, a valorização da carreira, o incentivo à formação técnica, se aproxima de padrões internacionais, né, de conservação e restauração.
15: A proposta considera bem cultural móvel o objeto de natureza artística, histórica, documental, científica e tecnológica. Isso abrange obras de arte, documentos, artefatos arqueológicos, etnográficos e de cultura popular e elementos paleontológicos de ciências naturais, científicos e tecnológicos, possíveis de serem deslocados ou transportados. Já o bem cultural integrado está vinculado à superfície construída de um bem imóvel ou da natureza. Isso inclui pinturas artísticas ou decorativas, retábulos, esculturas, ourivesaria, cerâmica, azulejaria, estuques, relevos, elementos decorativos e tecnologias que envolvam os elementos construtivos e os materiais de construção empregados nas vedações, revestimentos e acabamentos. A proposta que regulamenta o exercício das profissões de conservador, restaurador de bens culturais e de técnico em conservação, restauração de bens culturais segue agora para o Senado, a menos que haja recurso para votação antes pelo plenário da Câmara. Da Rádio Câmara, de Brasília, Paula Bittar.
9: Educação.
17: Beto Preto, do PSD, exalta a expansão dos cursos de medicina nas universidades estaduais do Paraná. O deputado cita a criação do curso de medicina em Apucarana e o lançamento da graduação no campus da Unespar, em Paranavaí, além do curso de enfermagem em Paranaguá.
14: Na opinião de Beto Preto, a ampliação das vagas em cursos da área de saúde contribui para a formação de profissionais que atuarão no Sistema Único de Saúde. O parlamentar reforça que as graduações são gratuitas e oferecem oportunidades para estudantes da rede pública.
9: Saúde.
17: Paulo Soares, do Podemos de São Paulo, apresentou projeto que visa descentralizar e regionalizar os serviços do SUS, usando estruturas hospitalares atualmente desocupadas em cidades menores para ampliar atendimentos e reduzir mortes em filas de espera.
14: Paulo Soares cita a cidade de Bauru como exemplo, com a morte de 1.123 pacientes à espera de leitos nos últimos 5 anos. O congressista cobra mais atenção do governo federal às regiões interioranas, com a disponibilização de profissionais e equipamentos.
9: Previdência.
17: Rodrigo Hollenberg, do PSB do Distrito Federal, apresentou projeto que amplia o acesso ao benefício de prestação continuada. A proposta eleva para meio salário mínimo por pessoa o limite de renda familiar e permite descontar gastos com alimentação especial, medicamentos e terapias.
14: Rodrigo Hollenberg também defende a regulamentação da avaliação biopsicossocial. Ele sustenta que a medida é necessária para garantir o acesso efetivo das pessoas com deficiência aos benefícios previstos em lei.
17: Dani Cunha, do PL do Rio de Janeiro, defende projeto que permite a pais ou responsáveis por crianças e adolescentes com deficiência trabalhar sem perder o benefício de prestação continuada. Pela proposta da deputada, a remuneração de até 10 salários mínimos não entraria no cálculo da renda familiar.
14: Dani Cunha afirma que a regra atual desestimula o retorno ao mercado de trabalho, especialmente de mãe solo, já que qualquer aumento de renda pode resultar na perda do benefício da criança. Ela acrescenta que o texto também autoriza a dedução de despesas com o tratamento da deficiência.
9: Comissões.
17: Luiz Lima, do Novo, do Rio de Janeiro, destaca os resultados da CPMI do INSS na investigação de descontos indevidos em aposentadorias. De acordo com o deputado, a comissão ajudou a identificar operadores financeiros, servidores e entidades suspeitas de participação nas fraudes.
18: A gente teve a felicidade de mostrar para o Brasil, ser um facilitador até para a Polícia Federal e para o STF, das pessoas envolvidas. Servidores do próprio INSS, operadores financeiros, recebedores de propina, sindicatos de fachada. Então a gente tem mais de 20 pessoas hoje presas e percebeu o quanto o brasileiro dispõe de tempo e de inteligência para fraudar, para enganar.
14: Luiz Lima acrescenta que 3 entidades investigadas teriam desviado mais de 6 bilhões de reais de aposentados, com descontos mensais que chegavam a 50 reais. Na avaliação do deputado, a CPMI contribuiu para recuperar recursos e dificultar a repetição das fraudes.
9: Segurança Pública.
17: Bom Gás, do PT gaúcho, defende a aprovação de projeto que criminaliza a misoginia, entendida como ódio ou discriminação contra mulheres por sua condição de gênero. O deputado pondera que esse tipo de conduta alimenta a violência e viola a dignidade das mulheres.
14: Bom Gás pede que a Câmara vote logo a proposta, já aprovada pelo Senado. O parlamentar rejeita a ideia de que o projeto promova censura contra homens, mas diz que o objetivo é responsabilizar quem incentiva ou dissemina práticas de discriminação contra as mulheres.
17: Roberto Monteiro Pai, do PL do Rio de Janeiro, agradece a aprovação de uma moção de louvor ao filho Gabriel Monteiro na Comissão de Segurança Pública. Segundo o deputado, a homenagem reconhece a atuação do ex-vereador no combate à criminalidade.
14: Roberto Monteiro Pai também destaca o trabalho da policial civil do Distrito Federal, Deise Andrade, no enfrentamento ao feminicídio e à violência sexual contra crianças. O parlamentar ressalta a importância das ações de combate à violência contra as mulheres.
9: Economia.
17: A Câmara aprovou um projeto que reduz tributos pagos por empresas resseguradoras nacionais. O repórter Marcelo Lascher nos conta quais as medidas propostas.
19: O plenário da Câmara aprovou o projeto que reduz a carga tributária para resseguradoras nacionais. Resseguradoras são empresas que assumem parte dos riscos das seguradoras. Elas são responsáveis por uma espécie de seguro do seguro, usado principalmente em operações de grande valor ou com potencial para gerar perdas elevadas. O principal benefício proposto pelo projeto é a redução da alíquota da Contribuição Social sobre o Lucro Líquido, a CSLL, que hoje é de 15% e passa a ser de 9%. A proposta foi apresentada pelo deputado Isnaldo Bulhões Júnior, do MDB de Alagoas, com a justificativa de que as resseguradoras nacionais perderam o mercado a partir de 2019, com a eliminação de restrições à atuação de resseguradores estrangeiros. Segundo Isnaldo Bulhões Júnior, as resseguradoras estrangeiras não recolhem no Brasil CSLL e Imposto de Renda sobre Pessoa Jurídica, como as nacionais. Por isso, o projeto também isenta as empresas brasileiras de um adicional do imposto de renda. O projeto recebeu parecer favorável do relator, deputado Fernando Monteiro, do PSD de Pernambuco, mas não teve apoio do governo, como explicou o deputado Ayrton Faleiro, do PT do Pará.
20: Nós estamos tratando de um projeto que ele traz implicações financeiras, ordenamento de despesa, impactos nas finanças. Nós estamos numa reta final de governo, que tem um plano econômico em curso, que tem compromissos com a sociedade para fazer entregas. É hora de nós trazermos e aprovarmos aqui coisas que venham trazer impacto financeiro.
19: Para o relator, Fernando Monteiro, a arrecadação pode inclusive vir a aumentar, mesmo com benefício fiscal. Segundo ele, a proposta beneficia as empresas nacionais e pode forçar as estrangeiras a abrirem subsidiárias no país. Já o autor da proposta, Isnaldo Bulhões Júnior, diz que não há prejuízos para a arrecadação.
21: Não há um equívoco, não há nenhum prejuízo, não há nenhum problema. Apenas equaliza a empresa nacional, a empresa brasileira, dentro da concorrência com as empresas estrangeiras.
19: O projeto que reduz a carga tributária para resseguradoras nacional seguiu para análise do Senado. Da Rádio Câmara de Brasília, com informações de Antônio Vital, Marcelo Larcher.
9: Desenvolvimento Regional.
14: Leonardo Gadelha, do Podemos, reivindica o aumento da quantidade de água da transposição do Rio São Francisco destinada à Paraíba. O deputado afirma que o volume previsto atualmente para o estado é insuficiente para atender às demandas da população e do desenvolvimento regional.
17: Leonardo Gadelha argumenta que os canais da transposição comportam uma vazão superior à autorizada pela Agência Nacional de Águas. O parlamentar pede uma revisão da distribuição entre os estados do Nordeste diante do risco de agravamento da seca com a ocorrência de fenômenos climáticos extremos.
9: Transportes.
14: Euclides Petersen, do Republicanos de Minas Gerais, propõe financiar a modernização, ampliação e recuperação de aeródromos públicos de interesse regional. A ideia é criar um programa nacional que use incentivos fiscais para captar recursos de pessoas físicas.
17: Pela proposta, os contribuintes poderiam destinar parte do imposto de renda a projetos aprovados pelo governo. Segundo Euclides Petersen, a medida amplia a conectividade aérea e estimula o desenvolvimento econômico, o turismo e o acesso a serviços públicos no interior.
9: Trabalho.
14: Chico Alencar, do PSOL do Rio de Janeiro, defende a aprovação de um projeto de sua autoria que estabelece o fim dos penduricalhos, que são parcelas adicionais incorporadas aos salários de funcionários dos três poderes e que extrapolam o teto constitucional de R$ 46 mil reais brutos.
17: O legislador cita que 91% dos magistrados recebem acima do teto e, em sua avaliação, a medida vai combater a desigualdade salarial no país. Chico Alencar também cobra do Senado a aprovação do fim da escala 6x1 como medida de combate à desigualdade social.
14: Daniel Almeida, do PCdoB da Bahia, apoia as reivindicações da Campanha Nacional dos Bancários. O deputado destaca a recomposição dos salários, o reajuste do vale-refeição, a participação nos lucros e melhores condições de trabalho nas agências e no regime remoto.
17: Daniel Almeida também pede mudanças nas regras dos planos de saúde dos bancos públicos. Segundo o parlamentar, alterações normativas dos últimos anos fizeram os bancários arcarem com uma parcela crescente dos custos.
9: Meio ambiente.
14: O delegado Matheus Laiola, do União do Paraná, apresentou o projeto que proíbe a caça esportiva em todo o país. A proposta altera a lei de proteção à fauna e também revoga dispositivos que tratam da regulamentação dessa modalidade de caça.
17: Segundo o delegado Matheus Laiola, a caça esportiva não pode se sobrepor à proteção dos animais e à preservação da biodiversidade. O parlamentar afirma ainda que a medida busca eliminar brechas na legislação e reforçar a proibição de práticas de caça voltadas ao lazer.
9: Esporte.
14: A Câmara aprovou uma política de incentivo ao futebol feminino no país. O repórter Antônio Vital tem mais informações sobre a proposta.
1: Há menos de um ano da realização da Copa do Mundo Feminina no Brasil, o plenário da Câmara aprovou o projeto do governo que define diretrizes para o desenvolvimento do esporte no país. O projeto inclui o futebol feminino como prioridade na política pública esportiva nacional, com foco na profissionalização e na equidade de oportunidades. O texto também exige a elaboração de um plano de legado social, esportivo e financeiro da Copa do Mundo da modalidade, prevista para ocorrer entre 24 de junho e 25 de julho do ano que vem em 8 capitais. A proposta prevê que o Ministério do Esporte deverá promover condições favoráveis para o futebol feminino e incentivar a igualdade salarial e a participação de mulheres na gestão do esporte e na arbitragem. O projeto limita a inscrição de atletas não profissionais em competições oficiais. Na principal divisão nacional, o limite será de 4 atletas amadoras por equipe, com redução gradual até alcançar a total profissionalização do esporte. O texto prevê ainda a criação de protocolos para combater a discriminação, a intolerância e a violência contra as mulheres no esporte. A medida abrange atletas, árbitras, treinadoras, torcedoras e demais profissionais. O projeto recebeu parecer favorável da relatora, a deputada Jaque Rocha, do PT do Espírito Santo. Ela acrescentou na proposta diretrizes como a proteção da integridade física e psicológica das jogadoras, o combate ao racismo e à violência. No plenário, o relator foi o deputado Ayrton Faleiro, do PT do Pará, que defendeu medidas de incentivo para a modalidade.
2: Achamos por bem que a gente incentive o futebol feminino. O futebol, na sua essência, ele cumpre uma função de integração, de convívio social. E quando a gente fala de futebol, a gente vem em primeira visão muito o futebol masculino. Mas se a gente for para, inclusive, os interiores de cada um dos nossos estados, nós vamos ver lá um crescente movimento também nos clubes profissionais da participação feminina.
1: Na mesma sessão, a Câmara aprovou o projeto que reconhece o futebol praticado no Brasil como manifestação da cultura nacional. Os dois projetos foram enviados para análise do Senado. Na Rádio Câmara de Brasília, Antônio Vital.
17: Danley de Deus Interrols, do PSD Gaúcho, sugere ao Ministério da Educação medidas para melhorar a formação dos profissionais de educação física para o atendimento de estudantes com deficiência. Ele defende a atualização dos cursos superiores para fortalecer a inclusão.
14: A sugestão de Danley de Deus Interrols também prevê mais atividades práticas, estágios e formação continuada sobre o tema. Ele avalia que a preparação atual é insuficiente e pode deixar professores inseguros para garantir a participação efetiva de alunos com deficiência nas aulas.
17: Termina agora o Jornal Câmara dos Deputados, produzido pela Rádio Câmara, com trabalhos técnicos de Wellington Teles e a apresentação de Márcio Aquiles Sardi e Val Monteiro. Boa noite.
14: Uma boa noite para você. Ouça agora o Minuto do TCU.
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4: 22 horas e 7 minutos.

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0: 22:35.
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1: 23 horas e 8 minutos.
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6 da manhã, estamos chegando com Sertão em Violas, aqui pela Cinecista FM. Bom dia, hein? Terça-feira, hoje dia 18 de agosto de 2026. 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São os parceiros nossos aqui do Sertão em Violas. A equipe já pronta com Marinaldo, Jair Gomes e Reginaldo Araújo. Daqui a pouco as cadeiras cativas, porque agora Nelson Eduardo vem cantando a primeirinha pra você. Briga no Orelhão, essa vai pra Marisete, pra todos que gostam de ouvir.

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Aí, bom demais da conta em Sertão e Violas. Esse é o programa mais cultural do rádio interiorano aqui na Cinecista FM. Inclusive, programa que acorda cedinho juntamente com o Homem do Campo, hein? Essa hora os radinhos já estão todos ligados, né? Muita gente lá no, na Serra do Abreu. Tem meu amigo Jorge e a Diana e demais moradores também, né? Que eles levam o radinho lá para o chiqueiro, né? Tirando o leite lá das cabras, né? E ligados aqui na Cinecista. Que bom, um abraço aí para todos em Serra do Abreu. Essa turma legal. Valeu demais. Daqui a pouco a gente dá um alô aqui pro pessoal. Todos, né? Abraçando também o pessoal lá do Massapê. Alô você aí também do Tamanduá. Alô vocês da Quixaba. Hoje aniversário do meu amigo Zezão. Vamos trazer o pinicado pra ele aí. Daqui a pouco eu gosto de dar um alô aqui no programa. É, Zezão, caminhoneiro, hoje está de aniversário. A sua esposa está ali parabenizando os filhos, os amigos, né? Povo em geral. É, ele hoje está subindo mais um degrauzinho, né? Está apagando mais uma velinha. Valeu, meu amigo Zezão caminhoneiro, parabéns, que Deus lhe dê muita saúde, felicidade, seja sempre esse amigão, né? É, firme e forte, um abraço pra você. Pinicado, ele gosta de pinicar. Olha a hora, 6:13 em Picuí, bom dia.

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5: Aê, bom demais, hein? Aqui o programa mais cultural do Raio Interiorano. Aqui você fica sabendo primeiro, hein? Informação chega voando aí pra você. 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Rio Picuí. Antes que o compadre Oste dê um alô aqui, você já prepara a canção aí, Marinaldo, pra gente tocar. João Maci Dantas e Bonedes Eduardo, A Noite de Amor. Aqui nesse programa mais cultural do rádio. Diga aí, compadre Oste, bom dia.
6: Eu quero mandar um alô aí pra turma aí do Leilão São Sebastião, nós estive lá no Massapê, né?
5: Isso.
6: Toda a galera aí do Leilão São Sebastião, né? Quero mandar também pra Lourdes, João Mãe Pela Brada.
5: Lá em Zusa, não foi?
6: Nós temos lá em Zusa, foi.
5: Lá em Zusa.
6: Quero mandar também pra Lourdes, João Mãe Pela Brada. Quero mandar também pra Fabiano Cabecilvato, esse homem e toda a galera, né? Quero mandar também pra Fabiano e toda a turma aí. Quero mandar também pra todos vocês da Cinecista.
5: Olha, e sábado agora, dia 22, Washington, sabe onde vai ser o leilão? Vai ser em Lagoa da Coruja, lá em Silva, Pereira e de Jailma. Então, pessoal, o leilão da festa de São Sebastião, sábado agora, dia 22, né? Saindo aqui de 9 horas da noite, tem ônibus, né, para levar o pessoal. 19 horas, 7 horas. É isso mesmo, muito bem. Vai sair de 19 horas, que é 7 da noite. Lá pra Lagoa da Coruja, lá pra Silva Pereira e de Jailma. Vocês não podem perder. Pessoal da região aí, vai ser uma beleza o leilão. Tá certo?
6: Né?
5: Eu tô com toda a programação aqui. A gente vai passando aí a cada semana. A minha amiga mocinha, toda a equipe que faz o leilão da festa de São Sebastião. meu amigo Zé Gabriel, Mista, né? Toda essa turma boa aí.
6: Quero mandar também pra Mista aí, né? Que tá no. Tá nesse meio de, do Leilão São Sebastião. Pra Zé Gabriel, toda a turma aí do Leilão, um bom dia.
2: Valeu,
6: volta, né? Nós. Né? Eu quero ouvir a música aí com. Quero dividir também pra. Quero mandar também pra. Quero dividir pra dona, né? Pra seus, né? Quero mandar também pra toda a turma da, do, né? Tá trabalhando, né? Fazendo, né? E pra vocês, da
5: A música de pé. Eita, mostra o flor, rapaz. Hoje é aniversário de Zezão Caminhoneiro, viu?
7: Meus Zezão. Parabéns.
5: Olha aí, Zezão. Os parabéns, né?
7: Que, meus parabéns.
5: Que Deus lhe ilumine, né? Nessa sua
8: parabéns câmera. Para você. Essa data querida.
5: Eita, Zezão Caminhoneiro. Parabéns. Uma noite de amor, João Maci Dantas canta ao lado de Bonedes Eduardo. Vamos ouvir aqui no Sertão e Violas.

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1: Cadeiras cativas do programa Sertão e Violas, Zezão do Pinicado e esposa Demilza Nautilo Pinheiro, neném de Anunciada lá na chácara, Manuel das Balinhas e Copinho Lanches, Wesley Lanches no centro 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Aldo e Alzilma em Nova Palmeira. Francisco e Neide em Nova Palmeira. Roberto na rua Antônio Domingo. 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Francisco cantou em

0: 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Pelé e Maria, Pelé tá lá na cerâmica curtindo a gente.
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0: Aí, bom demais. Ainda é cadeira cativa, Chagas em Nova Palmeira, Sebastião Baixinho e Gorete em Limeira, Zezinho da Borracharia em Lajedo Grande, um abraço para vocês. Dudinha do Bar lá do Mari Preto, Toinho de Madalena lá em Tanque do Boi, e também para a barraca do Januário, meu amigo negro de Zequinha, toda essa turma aí. Valeu demais, hein? Muito obrigado aí pelo carinho de ouvir a gente. Vamos girar o ouvinte. Parabéns aí mais uma vez para meu amigo Zezão Caminhoneiro, aniversariante do dia, meu cadeira cativa. Primeiro ouvinte chegando, alô, bom dia. Alô, bom dia.
2: E aquela canção... E a Nancy Arreca aqui. Queria pedir aquela canção pro menino vaqueiro, para oferecer toda a vaqueirão da região, a todos meus amigos, Reginaldo. Um abraço, meu amigão. Que Deus vai ter as motos e viola com as bonitas imagens. Sou fã de verdade. É uma cultura linda de verdade, viu, Reginaldo?
0: Valeu.
2: Parabéns pela tua festa feita na Palmeira, viu?
0: Obrigado.
2: Foi bonito de verdade.
3: Bom dia, Reginaldo Araújo. Reginaldo, gostaria da canção Quando Jesus Passar, para oferecer a meu amigão Jair Gomes e todos que trabalham nesta rádio Nota Mil. A Zé Dondon, que está no pezinho de rádio, Dona Júlia, Marcos, Rosilda, Dona Judite das Pedreiras e todos que curtem Canção de Viola. Tchau, um abraço.
4: Bom dia, meu amigo Reginaldo. Deus abençoe nosso dia com muita bênção, com muita paz, com muito Deus no coração. Que esse programa Sertão e Viola nunca saia do ar, porque é muito especial. Não só ele, como todos os outros. Que Deus o abençoe. A Valdeira Cida Águas Bela, bom dia.
5: Bom dia, Reginaldo Araújo. Aqui é Redemideiro Sérgio Brandões. Quero curtir uma canção, Flor do Mucambo, para oferecer a todos os ouvintes aqui de Serra dos Brandões e a vocês aí na Cenecista e também de Serra dos Brandões.
6: Nada, bom dia. Se quiser, fim do Sul José, ainda toca a canção aí do Estado também esse ano para mim. Pensa é meu pai em Barremeia, minha mãe, pensa é minhas três irmãs, pensa é minhas três filhas, pareça a turminha da Ege, pareça a todos vocês da rádio, principalmente para vocês, é fim. Então, bom dia, Reginaldo.
7: Bom dia, Reginaldo Araújo. Bom dia a todos os ouvintes da Rádio Cenecista de Picuí. É Adriana Galdino de César Brandões, sou ouvinte número um do seu programa e da Rádio Cenecista de Picuí.
0: Opa!
7: Quero ouvir todas as canções do seu programa. Quero oferecer para Jaine, Maria Isabel, minhas duas filhas, minha mãe Maria, meu pai Zouza, para a comadre Irene, para a doutora Picuí, Goreta, Brozinho, a dona Marlene, a seu tio no JK e a toda a sua família, a Vitória Saraiva aqui em Sés Brandões e a toda a sua família, ao Chico Guedes na oficina do Guedes e a todos que estão por lá na escuta do seu programa na oficina do Guedes, a seu Chico do Peixe lá no povoado de São Sebastião, no Rio Grande do Norte, a dona Maria de Severina Estrela, lá no sítio Malhada de Dentro, um abraço para ela. A dona Maria Vicente, e a todos de aqui de César Brandões, a toda a minha família, a todos vocês da rádio, e fica com Deus, então bom dia.
0: Valeu, bom dia para todos, hein? Vamos atendendo aqui, ver se dá para atender a todos. A primeira, Menino Vaqueiro, meu amigo Nenê do Charrete. Olha a hora, hein? 6h41.

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4: 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No sábado, dia 29, Marcos Luan e Juninho Sanfoneiro. 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A realização é do grupo Elâmpio Medeiros. Café da manhã às 5 horas, saída da cavalgada às 8 horas, almoço ao meio-dia. Será lá na cobertura da feira, né? Exatamente, animada aí por Fernanda Boiador e Mazarope Locutor. Você não pode perder, vai ser muito forró do vaqueiro. Uma beleza, hein? 29 e 30 de agosto. Já no dia 6 de setembro, vem aí a 13ª Cavalgada de Frei Martinho. Animação de Zé Macedo, Banda Sistema Nervoso. Aí terá Moçani Gomes, José Lúcio, Cisa Boiador, Camargo Locutor. Os melhores, hein, da cavalgada. Café da manhã na chácara de Valdir, no sítio Quinturaré. Almoço no forró com Vaneirão, ali no Centro de Convivência João Alfredo Lopes. Uma realização da Prefeitura de Frei Martinho. Vai ser bom a beça, hein? Manoel Pega Distante também se ama aí com o Nelson, pra gente mandar aqui pra ouvinte lá do São José que pediu. Vai pra meu amigo Zezão Caminhoneiro, que tá de aniversário hoje. Todos os aniversariantes, aquele abraço, hein? 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Agora sim, Distante Também Se Ama. Canta, Nelson Eduardo, pra

Eu encerro o programa Sertão e Violas. Um abraço para todos. Que Deus fique na sua companhia, que eu vou na dele. Amanhã eu volto às 6 da manhã aqui na Cinecista FM. Fica com Deus, um abraço e até lá. Tchau, tchau.

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0: Uma ótima manhã para você que nos acompanha, para você que está com a gente a partir de agora na programação da sua emissora de rádio e também nos multiplataformas. Estamos começando mais um Jornal do Município, o seu canal direto de informação com a Prefeitura de Picuí e também a comunidade. Aqui você acompanha de perto as ações que estão movimentando a cidade de Picuí, as obras que estão mudando a vida do povo, serviços, investimentos, projetos, iniciativas que fazem parte do trabalho desenvolvido para transformar a cidade e melhorar a qualidade de vida da nossa população, né? Informação, transparência e participação para você ficar por dentro de tudo que acontece aqui no município de Picuí. Jornal Municipal, informação que aproxima o trabalho, que transforma. Conheça agora o que é destaque no Jornal do Município na edição de hoje. Agora é oficial. Não se fala em outro assunto na cidade. Na noite de ontem foi lançada oficialmente em Recife a programação do Festival da Carne de Sol 2026. O evento terá uma semana inteira de programação. Vamos trazer todos os detalhes desse evento daqui a pouco. Ao vivo aqui no estúdio, vamos falar sobre as atividades da Semana do Bebê 2026 e sobre o Agosto Verde, com a coordenadora do programa Criança Feliz, Catiúce Dantas. Vai começar, começou na verdade, uma programação bem intensa nesses próximos dias. Você pode nos acompanhar agora por multiplataformas, estamos no ar ao vivo, além do rádio, também pelo Facebook da Criativa TV Brasil e também da Prefeitura Municipal de Picuí, no Instagram da Prefeitura Municipal de Picuí, no YouTube da Criativa TV Brasil, além, é claro, das ondas do rádio. Hoje é dia 18 de agosto de 2026. As notícias mais importantes do seu dia começam agora. Está começando o Jornal Municipal de hoje.
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0: Agora, 7 da manhã, 2 minutos.

0: uma ótima manhã para você que nos acompanha. Muito bom dia, Picuí. Bom dia toda a região do Seridó e Curimataú Paraibana. É um prazer estar com vocês aqui em mais um Jornal Municipal. Mais um dia que nós estamos juntos aqui levando informação com a qualidade e a credibilidade que você já conhece e confia aqui através do Jornal Municipal. Muito obrigado a você pela companhia. Os auxiliares de serviços gerais que estão nos acompanhando, onde quer que esteja, nesse momento, as repartições públicas. A você que está nos distritos de Santa Luzia e Serra dos Brandões. Para você que nos acompanha também, nesse momento, através da zona rural do município de Picuí. Muito obrigado a você pela companhia. Obrigado por estar com a gente aqui na programação da sua emissora de rádio. É um prazer estar com você pelas multiplataformas desse momento, tá bom? Muito obrigado pela sua sintonia. E a partir de agora, começam as informações oficiais da Prefeitura de Picuí, levando as notícias para você que nos acompanha neste momento, tá bom? Começamos então com os atendimentos das equipes de saúde da família na nossa agenda municipal, previstos para hoje, você que está acompanhando a gente. Bom, vamos começar com os atendimentos das equipes de saúde da família, previstos para hoje, você que está acompanhando, são 10 equipes de saúde da família pela cidade. Vamos trazer detalhes para vocês. Nessa terça-feira, na equipe 1, Comunidade Mato Grosso, atendimento agora pela manhã e à tarde com o médico e o enfermeiro atende com o pré-natal. Agora pela manhã e o odontólogo atende geral. À tarde, o médico e o enfermeiro atende com o pré-natal e o odontólogo atende os agendados. Já no bairro Limeira, hoje, atendimento com o médico e a enfermeira atende com o pré-natal. E a odontóloga atende as gestantes. À tarde, todo mundo atende geral. Já na equipe 3, Comunidade de Lajedo Grande, agora pela manhã, a médica atende geral, o enfermeiro e o odontólogo também atende geral. À tarde, o médico atende com saúde mental e o odontólogo atende geral. Hoje não tem atendimento com a enfermeira, tá bom? Lá na equipe. Já no bairro Cenecista, agora pela manhã, o médico da equipe atende geral, a enfermeira atende custológico e a odontóloga atende geral. À tarde, atendimento da mesma forma na equipe 4. Hoje, na equipe 4, inclusive, lá no bairro Cenecista, tem atendimento noturno, viu? Hoje, dia 18. Atenção, você que é atendido pela equipe 4 lá no bairro Cenecista. Hoje tem atendimento noturno para vocês. E aí, vocês fiquem ligados, tá bom? É uma forma da Prefeitura de Picuí levar a oportunidade para que você possa fazer uma consulta. É a saúde preventiva, né? Que a gente fala em equipe de saúde da família, é saúde preventiva. E hoje, lá à noite, na equipe 4, tem saúde do trabalhador hoje, para você que é atendido aí na comunidade. Já no centro de saúde, agora pela manhã, todo mundo vai atender geral. E à tarde, a médica e a enfermeira atende com o pré-natal e a odontóloga atende as gestantes. Hoje, inclusive, na unidade 5, né, no centro de saúde, hoje tem uma palestra às 4 horas, lá na unidade, tem um auditório na unidade 5, né? Sobre a primeira infância. Então, você, mãe, que está ouvindo aí o Jornal do Município, que é atendida pela... que tem criança pequena, né? Na primeira infância, que tem, que é atendida aí na unidade 5, hoje tem essa palestra importantíssima. Aquela coisa, informação nunca é demais, informação liberta e... hoje, às 4 horas, tem uma palestra especial voltada para a primeira infância, tá bom? É importante vocês comparecerem aqui na unidade 5, no centro de saúde. Você que é atendido pela unidade 5. Já na unidade 6, na comunidade de Caboré, atendimento agora pela manhã com a médica, atende com geral e a enfermeira atende com citológico. À tarde, a médica atende geral e a enfermeira atende com planejamento familiar. Lembrando que a equipe 6 continua sem odontóloga, sem a área de odontologia. A responsável pela área, Priscila, né? Ela passou em concurso público e aí foi em busca do concurso, obviamente, né? A Secretaria de Saúde está providenciando, está procurando uma outra pessoa, outro profissional da área de odontologia para atender lá na comunidade, tá bom? Já em Serra dos Brandões, agora pela manhã, médico da equipe vai atender com o pré-natal, enquanto a odontóloga volta os atendimentos hoje com os alunos da João Belo Alves. Quer dizer, ela tem atendimento hoje, né? Já na à tarde, o médico atende geral e a odontóloga continua atendendo os alunos da João Belo Alves. Hoje tem uma ação lá da equipe EMUT, na unidade 7, sobre o Agosto Verde, tá bom? Faz parte da programação. Já na unidade 8, no bairro Pedro Salustino, agora pela manhã o médico vai atender geral, a enfermeira consultológico e a odontóloga atende geral. À tarde, o médico atende com hiperdia, a enfermeira atende consultológico e a odontóloga atende geral. Já na equipe 9, no bairro JK, atendimento agora pela manhã com a médica atende geral, a enfermeira atende consultológico e o odontólogo atende geral. À tarde, o atendimento segue da mesma forma na equipe 9. Já no bairro São José hoje, agora pela manhã, tem atendimento de puericultura com a enfermeira, atende com puericultura e a odontóloga atende as crianças. À tarde, o atendimento é da mesma forma na equipe 10. Vamos trazer agora, ainda na área da saúde, os atendimentos nas salas de vacinação previstos para hoje, nessa terça-feira. Hoje tem vacinação em área descentralizada lá no bairro São José. A unidade do bairro Pedro Salustino não estará funcionando hoje, nem a do Limeira, o pessoal está de férias. E no centro de saúde tem vacinação de rotina. A questão das áreas descentralizadas, só reforçando aqui, hoje, dia 18, é na área da enfermeira Tainá, lá do bairro São José. Tem vacinação de rotina agora pela manhã e à tarde com a vacinadora Tartaiana. O próximo atendimento de área descentralizada vai ser no dia 20, tá bom? E a gente vai trazer detalhes aqui, como sempre, para você que acompanha o Jornal do Município. Vamos agora falar sobre atendimento no CRAS, previsto para hoje. Agora pela manhã, lá no CRAS, agora pela manhã tem atendimento coletivo com o pessoal da zona urbana e também da zona rural e planejamento do PAIF. Já à tarde tem reunião de planejamento da equipe, reunião de pais e responsáveis dos serviços de convivência e fortalecimento de vínculos e também dos projetos Transforma uma Vida e Sementes Seridó sobre a campanha do Julho Branco às 14h no CRAS do bairro Limeira e também orientação coletiva sobre o BPC às 15h lá no CRAS, tá bom? E só para encerrar aqui, vamos falar sobre a coleta de resíduos sólidos aqui no município de Picuí. Para você que está acompanhando, lembrando, é importante seguir o Instagram da Secretaria de Infraestrutura para ficar por dentro de mais detalhes e informações sobre o atendimento da coleta de resíduos sólidos aqui em Picuí. Você que está ouvindo a gente aqui, a gente sempre reforça isso. Ontem o fiscal-geral do município, Daniel, esteve presente aqui ao jornal justamente falando sobre isso. Da importância desse canal, você que está aí ouvindo o Jornal do Município, ficar por dentro dessa informação quanto à questão do ficar por dentro das informações da Secretaria de Infraestrutura através do Instagram, tá bom? Então vamos lá, hoje tem coleta de resíduos sólidos aqui nos bairros Limeira, Chico de Adalto, São José, Pedro Tomás e Cenecista. Qualquer alteração vai ser informado lá no Instagram da Secretaria de Infraestrutura. E lembrando o número da Secretaria de Infraestrutura aqui de Picuí para você falar sobre alguma situação que esteja acontecendo aí na rua que você reside ou na sua comunidade. O número de telefone é o 998770905. Vou repetir, número da Secretaria de Infraestrutura, 998770905. Ou então basta procurar lá na unidade, lá na própria Secretaria, na Rua da Feira, que o pessoal atende você com todo carinho e atenção necessária, tá bom? Fique por dentro das ações através do Instagram. A gente avisa aqui essa questão até o final do jornal, mas durante o dia qualquer coisa pode ocorrer, né? Então a gente informa sempre para vocês. Siga o Instagram da Secretaria de Infraestrutura para ficar informado sobre o que acontece. É o @infraestruturapicuí. Agora são 7h12 para você que está acompanhando o Jornal do Município. Daqui a pouquinho, logo após o intervalo, nós voltamos com muito mais informações para você que está com a gente na programação da 87.9, da 89.9, também através das multiplataformas para você que está acompanhando a gente nesse momento. Já, já, vamos falar sobre a programação do Festival da Carne de Sol 2026, foi lançada ontem em Recife, através de transmissão ao vivo no evento realizado num dos restaurantes que leva o nome de Picuí. Vamos trazer detalhes para você, nomes nacionais como Calcinha Preta, Xande Avião, Michele Andrade, Limão com Mel, são algumas das atrações que vão fazer a festa para você em 7 dias de evento. Hoje também aqui vamos falar sobre Agosto Verde, Semana do Bebê, programação lançada ontem no Auditório Municipal. Qual a importância dessa programação e como ela vai impactar diretamente na vida da população, principalmente crianças pequenas na primeira infância. 7:13. Daqui a pouquinho, logo após o intervalo, nós voltamos com essas e outras informações para você. E durante o intervalo, já tem a vinheta do Festival da Carne de Sol 2026, que a gente já começa a contagem regressiva a partir de hoje aqui no Jornal do Município. Vamos, volto já.
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4: Agora 7 da manhã, 18 minutos para você que está acompanhando o Jornal Municipal. Voltamos com um giro de informações para você que acompanha a gente, onde quer que esteja nesse momento. Lembrando a você que as informações oficiais da Prefeitura de Picuí você encontra no site picuí.pb.gov.br e também através das plataformas digitais no Facebook e Instagram, no perfil arroba Prefeitura de Picuí Oficial, onde você tem detalhes e informações, inclusive sobre o Festival da Carne de Sol, com a programação que foi lançada ontem. Daqui a pouco a gente traz mais detalhes para você aqui no jornal com as informações do dia de ontem, principalmente dessa live que aconteceu, trazendo os detalhes da programação. Uma coisa é certa, a programação do Festival da Carne de Sol será uma semana inteira, vai ser de domingo a domingo, dias de bandas mesmo, vai ser de sexta a domingo, mas de programação, de cursos e tudo mais, começa já no dia 22 de novembro, vai até o dia 29. Então, uma programação bastante extensa, movimentada ali na Praça de Eventos, e também tem novidades sobre quanto à infraestrutura adotada para esse mega evento que vai acontecer, o maior evento da cidade de Picuí e um dos maiores da região, que é o Festival da Carne de Sol aqui no município, tá bom? 7 da manhã e 19 minutos. Para você que está acompanhando a gente aqui, vamos continuar o nosso giro de informações. Dessa vez falando sobre a Semana do Bebê 2026, foi lançada ontem no Auditório Municipal. Estamos recebendo aqui no estúdio Catiúce Dantas, que é coordenadora do programa Criança Feliz, para conversar sobre essas importantes ações que colocam a primeira infância no centro das políticas públicas, né? Que é a Semana do Bebê 2026 e o Agosto Verde, né? Sobre essas questões aqui que nós vamos conversar aqui no Jornal do Município. Catiúce, prazer em receber aqui no jornal, bem-vinda.
5: Bom dia, Jean Derrier, obrigado. É um prazer estar novamente falando sobre duas campanhas importantes para o nosso município.
4: Exatamente. Agora, Catiúce, para a gente começar, e o pessoal que está ouvindo, a gente sempre fala muito, né? Agosto Verde, Agosto Verde e tudo mais. Mas qual a importância dessa semana do bebê, e também da semana do bebê, a gente fala sempre muito sobre isso. Qual a importância dessa semana e o principal objetivo, né, dessas atividades que estão programadas para esse ano?
5: Esses momentos dessas duas campanhas juntas esse ano, né, que é o primeiro ano. Até o ano passado a gente trabalhou em agosto, o Agosto Verde, e a Semana do Bebê somente na primeira semana de outubro. Mas esse ano a gente pensou diferente. Junto em rede, e trouxemos a Semana do Bebê também para agosto, por ser uma campanha que atinge o mesmo público. Então, ela é importante para nosso município, porque a gente coloca a primeira infância em primeiro lugar, né? No centro das atenções, das ações da rede, tanto da assistência social, como da saúde e da educação. Essas duas campanhas são ações intersetoriais. E é uma oportunidade que nós temos de fortalecer o compromisso de toda a sociedade com essas crianças. E o principal objetivo é promover informação, cuidado, proteção e desenvolvimento, fortalecendo o vínculo entre a família, com a criança, e também o fortalecimento comunitário.
4: Aquela coisa, duas campanhas juntas é melhor do que uma, né?
5: Isso.
4: Reforça bem mais, né? Agora, para o pessoal que está ouvindo, a programação foi lançada ontem, envolve, claro, diversas ações, né, que são voltadas para as crianças, gestantes, famílias. O que é que a população pode esperar das atividades da Semana do Bebê desse ano?
5: Pode esperar uma programação muito especial, construída de forma intersetorial, como eu falei no começo, com ações voltadas para gestante, para crianças, para toda a população e também para suas famílias. Com momento de orientação, com atividades voltadas para educativas, com brincadeiras e valorização da primeira infância.
4: Excelente. Você que está ouvindo pelo rádio, acompanhando a gente pelas multiplataformas, nós estamos agora no canal 7 da Uniplay. Tivemos um pequeno problema técnico para transmitir na nossa rede, né, no ecossistema da Criativo, na rede do Canal 7, mas já estamos ao vivo aqui para você que acompanha a gente agora, nesse momento, através de imagens, tá bom? Para a região do Seridó e Curimatá, o Paraibano, para mais 70 cidades, toda a rede Criativo de Comunicação, nesse momento, que é de onde estamos gerando sinal para você que está acompanhando o Jornal do Município agora. Bom, Catiúce, e justamente estamos falando justamente sobre isso, o programa Criança Feliz, a questão da primeira infância, o Agosto Verde, Semana do Bebê, e o programa Criança Feliz, ele tem um papel, claro, muito importante, né? Fundamental no acompanhamento dessas famílias e principalmente no que se refere ao desenvolvimento dessas crianças. Como é que esse trabalho acontece aqui no município e quais são os resultados que vocês estão vendo desde que esse programa funciona aqui em Picuí?
5: O programa Criança Feliz, ele realiza um trabalho muito próximo das famílias, através da visita domiciliar com as visitadoras. E durante as visitadoras acompanham, né, aquela família por um certo período, até a criança completar 3 anos, ou então até a gestante ganhar seu bebê. Então, elas orientam, elas falam sobre os cuidados que deve ter com as crianças, estimula a família o desenvolvimento, né, tá, infantil da criança, através de brincadeiras, através de atividades junto com sua família, que ali eles vão fortalecendo o vínculo, né, que é o objetivo geral do programa, que é fortalecer o vínculo entre familiar, entre o cuidador e sua criança. E o resultado que a gente percebe é justamente esse fortalecimento entre a criança e seus cuidadores, seus pais, os responsáveis, além também de uma maior compreensão sobre a importância dos estímulos do brincar e da proteção e nos cuidados da primeira infância.
4: Interessante que brincam também, né, os cuidadores com as crianças. Eu acho o máximo isso. Mas não é qualquer brincadeira, é brincadeira com intenção cognitiva, né? Para estimular.
5: Estimular a coordenação motora.
4: É.
5: A gente não leva muito a brincadeira na questão atividades, atividades lúdicas, mas assim, que não estimule a leitura, para não confundir com a questão da educação, né?
4: Sim,
5: que
4: sim.
5: É para ler e escrever, a gente percebe que é a educação que faz essa parte. Aí a gente leva brincadeiras de pareamento de cores, que aí eles vão aprender a questão de cores, a questão de coordenação motora.
4: É legal, é interessante mesmo. Bom, e junto a isso a gente está vivenciando o Agosto Verde, né, que é o mês dedicado à valorização e à promoção da primeira infância, que é justamente essa que esse público é atendido, do Criança Feliz e tudo mais. Então, por que é tão importante para vocês que trabalham nessa área, né, falar sobre esse tema, né, e envolver a sociedade também nesse cuidado especial?
5: Falar da primeira infância é falar sobre, primeiro, o futuro, né, das nossas crianças e também da nossa sociedade. Os primeiros anos de vida são fundamentais para o desenvolvimento das crianças, tanto físico quanto emocional, quanto o cognitivo também.
4: Sim.
5: E o Agosto Verde, ele nos lembra que cuidar de uma criança não é somente responsabilidade da família, mas também de toda a sociedade. Ele tem um papel nesse processo. Não somente a família, mas toda a sociedade tem um papel importante nesse processo de desenvolvimento da criança. Porque a gente precisa garantir saúde, educação, assistência social, alimentação adequada, que são os direitos, né? Vem o ECA nos falar sobre isso, que é um direito das crianças, de ter acesso à saúde, à educação, à assistência social, a ser alimentada adequadamente, a ter uma moradia, ter proteção e, principalmente, afeto e se sentir segura dentro do seu lar e também dentro da sociedade onde se vive.
4: Exatamente. De que forma, no caso, a família, né, a comunidade como um todo e o poder público, eles podem contribuir para todo mundo junto, né, fazer aquele conjunto e garantir que essa primeira infância seja saudável, né, uma infância saudável, protegida e, é claro, com mais oportunidade, né, para as crianças.
5: Isso. E cada um tem um papel fundamental. A família oferece proteção, afeto, participativamente do desenvolvimento da criança. A comunidade precisa ser uma rede de apoio, né? Ajudando a construir ambiente seguro, acolhedor. E o poder público tem a responsabilidade de garantir as políticas públicas e serviços de qualidade. Quando esses três pilares trabalham juntos, conseguimos construir uma rede de proteção mais forte e oferecer mais oportunidade dessa criança crescer e aprender e se desenvolver de forma saudável.
4: Bom, exatamente. E para encerrar, Catiúce, qual a mensagem que você deixaria para as famílias que estão acompanhando a gente? E é claro, o convite, né, para participar dessas atividades da Semana do Bebê 2026, do Agosto Verde, que são importantíssimos, que vai ter aí uma ação intersetorial, prefeitura junto com assistência social, saúde e educação, todo mundo junto, né?
5: A mensagem que eu deixo hoje é que a gente precisa cuidar da primeira infância, porque cuidar da primeira infância é investir no presente e no futuro, né? Cada gesto de carinho que a gente tem com a nossa criança, cada brincadeira que a gente tira um momentinho de brincadeira com a nossa criança, cada história que a gente conta para aquela criança, cada momento de atenção faz diferença na vida dela.
4: Exato.
5: Às vezes a gente acha que o brincar, brincar não desenvolve, brincar é uma brincadeira normal. Não
4: vai nessa, dependendo da brincadeira, né?
5: Dependendo da brincadeira, se você uma brincadeira saudável, nós pelo menos para minha época, brincar era a diversão.
4: Uhum.
5: Brincar era esconde-esconde, né? As brincadeiras de antigamente que a gente hoje não, hoje em dia a gente perdeu muito, né?
4: Exato.
5: Hoje em dia tem muitos de tela, de tal, e isso tirou um pouco a infância das nossas crianças, né? Então aqui eu deixo também o meu convite para participar das ações da assistência social essa semana. Hoje a gente tem, enquanto eu estou aqui, vai ter um no CRAS Limeira, tem um momento de ensaio fotográfico com as crianças do programa Criança Feliz.
4: Ah, que massa!
5: E do serviço de convivência, fortalecimento de vínculo, com um grupinho de 2 a 6 anos. Amanhã vai ter um seminário sobre o programa Criança Feliz, sobre o reordenamento, que o programa Criança Feliz está passando pelo momento de reordenamento, vai deixar de ser programa, vai ser serviço integrado da assistência social. Esse mesmo ensaio de hoje vai ter no Distrito Santa Luzia, sexta-feira. Aí, próxima semana, vai ter momentos sobre a família acolhedora, sobre o serviço de convivência. Vai ter oficinas com as gestantes também do programa Criança Feliz e do Bebê da Cidadania, onde elas vão confeccionar um kitzinho de higiene para suas crianças assim que nascerem. Vai ser 2 semanas bem... também tem agora, quinta-feira, dia 20, vai ter o passeio da primeira infância, que tem todo ano na Semana do Bebê, que é um passeio que a gente faz, o percurso é da Praça João Pessoa ali até a Escola Ana Maria, onde vai ter pipoca, algodão doce, brinquedos para as crianças se divertirem.
4: É bem legal esse passeio, né? As crianças adoram mesmo. Movimenta bem a cidade.
5: Movimenta.
4: Vai ser sexta-feira agora de tarde.
5: Quinta-feira
4: de tarde, exatamente.
5: 4 horas da tarde na Praça de João Pessoa, na Praça do Relógio,
4: isso,
5: que é o mais conhecido.
4: O pessoal conhece assim.
5: Vai ser lá a concentração e vamos seguir todos. Mamãe vistam suas crianças fantasiadas e vamos se divertir quinta-feira com o passeio da primeira infância.
4: Vai ser, no mínimo, interessante. E você, o pessoal escuta o movimentação na cidade, já fica sabendo que quinta-feira, quando escutar o movimento zoada na cidade de tarde, já sabe que é o passeio da primeira infância, que é maravilhoso. Esse é um dos ápices, na verdade, do evento que acontece aqui em Picuí, né? Dessa Semana do Bebê como um todo, né? Obrigado, Catius. Bom trabalho para você.
5: Obrigado, João Derria, pela oportunidade. Obrigado a todos que nos escutou nessa manhã. E tenha um bom dia. Bom trabalho.
4: Obrigado novamente. E a você que acompanha a gente aqui no Jornal do Município, daqui a pouquinho, depois do intervalo, nós voltamos falando sobre o Festival da Carne de Sol. Detalhes da live que foi realizada ontem, diretamente de Recife. O prefeito Ranieri tem muitas informações sobre a programação. Você que não assistiu a live, nós separamos os principais momentos para você, aqui ouvinte do Jornal do Município, tá bom? Não sai daí não, eu volto dentro de 5 minutos com muito mais informações para você aqui na programação do Jornal Municipal. Volto já.
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4: 7:38, voltamos com o Jornal Municipal, edição de hoje, para você que está acompanhando a gente no, nessa terça-feira, para você que está acompanhando a programação do Jornal do Município. Bom, foi lançada ontem oficialmente a programação do Festival da Carne de Sol 2026, aqui em Picuí, para você que está acompanhando a gente. E aí o evento foi magnífico, né? Foi transmitido ao vivo pelo Facebook do prefeito Ranieri Ferreira. E aí também ao público imenso.

0: Live e apresentou uma programação diversificada que reúne gastronomia, cultura, capacitações, empreendedorismo, competições e grandes atrações musicais. É considerado um dos principais eventos do calendário de Picuí. O Festival da Carne de Sol 2026 vai ter uma nova configuração de espaços. O palco principal será instalado dentro do estádio Amaury Salles de Melo, garantindo uma estrutura com maior capacidade e melhores condições para receber o público durante os grandes shows. Já o espaço onde atualmente funciona a Praça de Eventos vai ser destinado à Feira de Negócios, que contará com 40 estandes voltados à comercialização e apresentação de produtos e serviços. A programação vai ter início no próximo dia 22 de novembro, com a realização da Corrida de Rua da Carne de Sol, com saída da Praça de Eventos. No dia 23, serão realizados cursos relacionados à gastronomia da carne de sol, dando início às atividades de formação e valorização da cadeia produtiva que envolve um dos principais símbolos da identidade gastronômica de Picuí. No dia 24 de novembro, a programação vai contar com cursos de cortes especiais de carnes de sol bovinas, realizado em parceria com o Sebrae, além de oficinas sobre linguiça de carne de sol com queijo e atividades voltadas à elaboração e montagem de pratos à base de produto. A abertura oficial do festival vai acontecer no dia 25 de novembro, às 18 horas. A programação contará com a oficina de pizza de carne de sol, realizada pelo SENAC, além das atividades e apresentações da Orquestra Sinfônica do SESC, da Banda da Polícia Civil da Paraíba e da Filarmônica Coronel Antônio Xavier de Macedo, aqui de Picuí. No dia 26, a Feira de Negócios vai receber apresentações de artistas locais a partir das 10 horas da manhã, além de oficinas relacionadas à carne de sol ao longo do dia. A programação segue no dia 28 de novembro com apresentações culturais de artistas da terra na Feira de Negócios, oficina de elaboração de queijo de manteiga, oficina de salpicão de carne de sol e outras atividades. O público também vai poder acompanhar a Corrida do Garçom, que terá premiação aí, gente, de R$2.000 para o primeiro lugar. No dia 29, a Feira de Negócios vai receber novas apresentações culturais. Às 4 da tarde será realizado o concurso do maior comilão de carne de sol, que esse ano vai ter uma premiação de R$15.000 para o primeiro lugar. Também será realizada a oficina de hambúrguer de carne de sol. Bom, mais detalhes vamos trazer agora nas falas do vice-prefeito Patrício Dantas e do prefeito Ranieri Ferreira, que traz mais detalhes. Vamos começar com o vice-prefeito Patrício Dantas, que ontem no evento ressaltou a programação como o momento, né, que tornou o Festival da Carne de Sol o que era antes para o que se tornou hoje, né, no governo do prefeito Ranieri Ferreira, entre outros detalhes. Esse evento, lembrando, foi realizado ontem à noite, diretamente de Recife, no Pernambuco, num dos restaurantes que levam o nome de Picuí, e Recife porque é um dos lugares do Brasil que tem a maior concentração de restaurantes de carne de sol de Picuí, que levam o nome de Picuí. Vamos ouvir, você que está no rádio, você que está aqui no Canal 7, também nas redes sociais, vamos assistir a fala do vice-prefeito Patrício Dantas ontem à noite.
1: Esse ano uma festa diferente, a gente vai fazer uma festa para divulgar o intuito da festa, e a gente divulgar os donos de restaurante de Picuí. Esse ano, a gente, que é o segundo ano, esse ano o intuito da festa, a gente fez uma festa, reunir os donos de restaurante, é diferente do passado, que reunia as festas, os donos de restaurante para pedir patrocínio. Esse ano, graças a Deus, recurso garantido, a festa é de vocês, que é quem emprega o povo de Picuí. Quando a gente chega aqui, todo restaurante tem pessoal de Picuí trabalhando. Está aqui um amigo Roberto, que eu fui lá, quem me recebeu lá foi Raimundo. E assim, a gente olhava para um lado e para o outro, só a turma de Picuí. Então isso aqui, para nós que está na administração, é gratificante fazer essa festa, porque valoriza vocês, quem emprega o pessoal de Picuí. E assim, a gente fez o lançamento hoje, o pontapé inicial que vai divulgar as bandas. Mas pode ficar tranquilo, começo de novembro, eu e o prefeito Ranieri vamos visitar restaurante por restaurante para entregar o convite pessoalmente. Hoje é só o lançamento, o convite a gente ainda vai passar pessoalmente para entregar. Inclusive, vou mandar um abraço aqui para meu amigo Ivan, lá em Fortaleza, que eu tive contato com ele. E ele disse: Patrício, meu restaurante está disponível para vocês fazer os convites lá no meu restaurante.

0: Corona, a gente reúne todos os donos de restaurante de Fortaleza. Então, Ivan, de antemão, já lhe agradeço aqui em público. É, e quero dizer também que esse ano, deixar o prefeito fazer uma estrutura diferente da festa. Esse ano a gente vai fazer ela no outro local que comporta todo mundo. Muita gente perguntando, por que é que vocês vão lançar a festa em Recife? O intuito de nós lançar a festa em Recife, Jarbas, é porque é a capital que tem mais filhos de picuí com restaurante. Tem aproximadamente de 3, a gente faz uma conta lá baixa, tem 35 a 40, né, Asten? Então o intuito da festa foi esse, de nós fazer em Recife. E dizer também que agradecer a todos vocês pela presença e um abraço.
1: Bom, essa foi a fala do vice-prefeito de Picuí, Patrício Dantas, ontem em Recife, para o lançamento do Festival da Carne de Sol como um todo, né? E tem um fato interessante nessa fala de Patrício, que é importantíssimo, que antigamente, pessoal, os donos de restaurantes eram procurados para patrocinar a Festa da Carne de Sol. E esse ano não. Por meio de muita articulação, que já iniciou ano passado, por meio de muita articulação, o município de Picuí conseguiu fazer com que o evento seja maior do que o ano passado, com atrações grandiosas. E detalhe, praticamente sem tirar um real dos cofres públicos, tudo por meio de articulação e patrocínio, que não são dos restaurantes da Carne de Sol, mas de entidades governamentais e por aí vai. E aí justamente esse detalhe, uma vitória grande, um evento gigante, que vai atrair a região inteira para a cidade de Picuí. E também o detalhe importantíssimo, que mantendo as contas do município todas em dia, como manda o figurino. O prefeito Anel Ferreira, ele destaca a programação como um todo do Festival da Carne de Sol, de todo o detalhe de que foi, que eu já fiz um prólogo aqui, mas o prefeito Anel enfatiza outros detalhes e muitos outros para você que está acompanhando pelo rádio e também pelas multiplataformas. Vamos ouvir e assistir a fala do prefeito Anel Ferreira.
0: Saudações a todos que se fazem presentes aqui no Portal da Picanha, aos demais empreendedores da Carne de Sol que acreditaram por amor ao nome de Picuí, à história que se construiu em Picuí, levaram esse nome para João Pessoa, Recife, Campina Grande, Salvador, Fortaleza, Belém, a todo o Brasil. Quando se fala em Picuí, Brasil afora, se lembra do sabor, do empreendedorismo, da geração de emprego e renda da Carne de Sol como instrumento de desenvolvimento e de manter a história da Carne de Sol viva e de Picuí viva. A você que está na live, muito obrigado pela audiência. Compartilhe essa live aí com os demais que nos grupos do WhatsApp para fazer chegar a programação desse grandioso evento que é importante para Picuí, é importante para a história, é importante para os empreendedores, empresários que se fazem presente aqui. Em nome de Marcondes, proprietário do Portal da Picanha, que nos acolhe nesse momento, saudações a todos e todas. Quero agradecer à equipe de governo da gestão municipal que está aqui conosco, aos vereadores e vereadoras que puderam estar presentes aqui conosco, muito obrigado. E é importante se dizer que Picuí nasceu sob o casco do boi, o casco do cavalo, da fazenda, do interesse para a pecuária. Assim se formou aquela cidade, assim se formou aquela região que se caracteriza tão fortemente por os hábitos de seridó, de irmandade, de companheirismo, de todo mundo se conhecer. E aqui a gente quer fazer referência, pedir licença aos demais, para fazer referência aos precursores da Carne de Sol de Picuí, que começaram a levar as primeiras fardos para João Pessoa e começaram a assar carne em frente de casa. E aqui está o neto de todos esses aqui, o filho de Henrique Paulo, o neto de Paulo Henriques e de Marilene, que agora no Festival da Carne de Sol nós vamos inaugurar a Praça Paulo Henrique e Marilene para fazer jus a toda essa história e manter essa história da Carne de Sol viva em Picuí, com uma cidade que exportou a gastronomia, o empreendedorismo e a geração de emprego. Mas vamos à programação do Festival da Carne de Sol, que terá início uma semana antes da verdadeira festa das bandas e das atrações musicais, e está aqui na minha mão. No domingo, dia 22 de novembro, nós vamos ter início com a corrida de rua da Carne de Sol, saindo a largada da Praça de Eventos, na rua Maria Amélia de Lima, uma corrida que nós esperamos milhares de atletas para que a gente celebre o início desse festival com essa atividade esportiva. No dia 23 de novembro, na segunda-feira, nós vamos começar os cursos que estão relacionados à temática do Festival da Carne de Sol. Os cursos de boa prática, de boas práticas da carne de sol, os cursos de cortes especiais de carne de sol, de gastronomia de carne de sol. Nós queremos fazer, pelo menos em parceria com um dos nossos parceiros, que é o SENAC e, o SESC Fé Comércio, pelo menos 10 novos pratos para fortalecer a gastronomia local da carne de sol. Na terça-feira, dia 24, a partir das 8 horas da manhã, aí sim terá início o curso de cortes especiais de carne bovina, de carne de sol bovina, oferecida por um dos nossos grandes parceiros, que será o SEBRAE Nacional. Por sinal, o SEBRAE, que em breve instalará uma agência SEBRAE em Picuí, que será uma grande conquista para o empreendedorismo do Seridó e tendo como grande mote a cadeia produtiva da carne de sol em nossa região. Ainda na terça-feira, dia 24, às 13 horas, a oficina sobre linguiça de carne de sol com queijo, também oferecida pelo SENAC. E às 13 horas também, outro curso, que é a elaboração e montagem de pratos de carne de sol. Percebam que nós estamos fazendo jus a toda a cadeia produtiva, que é produção, gastronomia e empreendedorismo. Na quinta-feira, dia 26, às 18 horas, nós teremos a abertura oficial do nosso festival, com diversas atrações. Nós teremos, às 19 horas, a oficina sobre pizza de carne de sol, também oferecida pelo SENAC, na carreta do SENAC, que vai estar posicionada, e a grandiosa apresentação pelo segundo ano da Orquestra Sinfônica do SESC, que abre, não é isso, Lucas Marques, o nosso festival na quinta-feira, dia 26. E às 21 horas, nós teremos a apresentação da banda da Polícia Civil da Paraíba e também teremos a nossa filarmônica Coronel Antônio Xavier abrilhantando em todos esses momentos. No dia 27, na sexta-feira, nós teremos apresentações culturais no palco principal, que vocês vão poder ver aqui no slide daqui a pouco, com artistas da terra, forró de pé de serra, música tradicional, que, com todo o respeito que nós temos, a história da carne de sol e a cultura nordestina capitaneada em Picuí nesse momento. Isso vai ser às 10 horas da manhã, na abertura da Feira de Negócios. Às 15 horas da sexta-feira, mais apresentação cultural, mais artista da terra, mais forró de pé de serra. Às 18 horas, nós vamos ter a oficina de elaboração de carne de sol com degustação, vai ser um grande prato de carne de sol em praça pública. E às 20 horas, os shows musicais, que vocês vão ter acesso daqui a pouco aqui ao vídeo oficial das atrações. No sábado, dia 28/11, às 10 horas, apresentação cultural com artistas da terra no palco cultural. Percebam que a nossa feira de negócios vai estar recheada em todo o tempo de atividades, não vai ficar parada nem um minuto. A partir das 9 horas, 10 horas da manhã, todos os dias da festa, haverá funcionamento da feira. Nós teremos muitas estandes, muitos espaços para os restaurantes, para os comerciantes locais. Nós vamos ter espaço para todo mundo. Portanto, no sábado, às 10 horas, apresentação cultural com artistas da terra. Às 11 horas, mais uma oficina de elaboração de queijo de manteiga com degustação, que faz parte da cadeia produtiva da carne de sol. Toda carne de sol bem feita tem um queijo assado em cima também, então faz parte. Às 13 horas, a oficina de salpicão de carne de sol, também oferecida pelo SENAC. Às 15 horas, a apresentação cultural também com artistas da terra. E às 16 horas a gente começa o circuito dos concursos, que são históricos na carne de sol. Nós teremos a corrida do garçom, que eu e o vice-prefeito Patrício, pelo segundo ano, estaremos participando e competitivos. E teremos uma premiação de R$ 2.000 para o primeiro colocado, R$ 1.000 para o segundo e de R$ 500 para o terceiro colocado. Então, se organizem aí os garçons, para que eu mando um grande abraço, que vocês vão ter essa oportunidade. Às 15 horas, no domingo, dia 29, mais apresentação cultural na feira de negócios, no palco cultural, que vai ser um palco também muito bem montado, digno de todas as apresentações. Às 16 horas, nós vamos ter o concurso do maior comilão de carne de sol do mundo, com aumento do valor da premiação também. Nós teremos para o primeiro lugar R$ 15.000, segundo lugar R$ 5.000 e terceiro lugar... R$ 3.000 para o terceiro colocado. Valeu, porque aqui ficou. Beleza, 15 para o primeiro, 5 para o segundo e 3 para o terceiro, correto? Combinado. Às 18 horas nós vamos ter uma oficina de hambúrguer de carne de sol com queijo de coalho, também oferecida pela carreta do Senac. E às 18 horas do domingo, lembrem bem, vai começar mais cedo os shows dentro do espaço do estádio. Para vocês entenderem bem, toda essa atividade vai acontecer do lado externo do estádio Amaury Salles de Melo. Onde atualmente ocorrem as festas, vai acontecer todo o espaço da feira de negócios. Para vocês terem ideia, nós vamos ter espaço para 40 estandes, mais outros espaços de auditório, mais espaço para os restaurantes da carne de sol que queiram se instalar, para todo o comércio picuiense que queira se instalar na festa. Nós vamos ter um pavilhão que vai ser muito grande, amplo, bonito, bem decorado e estruturado para a gente ter um grande festival. E no espaço interno do estádio Amaury Salles de Melo serão exatamente os shows musicais que agora eu deixo com o vídeo que vocês vão ficar para acompanhar a partir de agora. Está pronto o vídeo? Perfeito. Então vamos fazer a apresentação primeiro aqui, de certa forma eu já falei, mas aqui está a estrutura do espaço cultural, da feira de negócios do festival. Da entrada do festival, da entrada principal do festival, que vai ficar ali, próximo à escola Ana Maria Gomes. E aí o espaço dos estandes da feira de negócios, com o layout já fiel ao que vai ser a realidade, bonito, com todo caracterizado, com a logomarca da festa, os estandes aqui para quem quiser comercializar, decorados, digno de um grandioso evento, para verdadeiramente as pessoas fazerem negócios. E aqui está o palco cultural do festival, onde os artistas da terra vão ter a oportunidade, onde vai acontecer o concurso do maior comilhão de carne de sol do mundo. Já digo em primeira mão que nós vamos, possivelmente, vamos ter palestras antes do momento do concurso do maior comilhão. Palestras com picuienses, empreendedores, que hoje não só são proprietários de restaurantes, mas também tem como negócio palestras e realização de eventos relacionados à gastronomia da carne de sol. E aqui está o palco principal, né, Lucas? Onde vão acontecer os grandes shows que vai com toda certeza arrastar a Paraíba e o Nordeste para lá. Aí a gente vai ter o espaço de estrutura, de infraestrutura, aqui a entrada do principal para as festas, com controle rigoroso de evitar perfuro cortante, total segurança. O espaço dos camarotes que vão ficar de um lado e de outro do espaço onde vai haver a pista principal, que o espaço vai ser todo forrado com piso provisório, mais retratação das barracas da feira de negócio que vai ficar no espaço interno também, não é isso? Dos bares, na verdade. Aqui são os bares que vão ficar dentro do interior da festa. O espaço definido para os banheiros químicos, que vão estar a quantidade necessária. E, por fim, a nossa logomarca oficial e o espaço de tirar foto. Lá, quem for para o festival, vai ter esse espaço bonito para fotografar e ficar na história.
1: Bom, tá aí essa, para você que acompanhou por imagens no Facebook, Instagram e também no Canal 7, o prefeito Ranieri Ferreira destacando a programação como um todo e mostrando detalhes de como será a infraestrutura do espaço. Você que está acompanhando na televisão da sua casa, no Canal 7, você viu aí já o layout de como será o espaço, né? Lembrando a você, Festival da Carne de Sol, as atrações principais, o palco principal será montado dentro do estádio Amaury Salles de Melo, uma proposta que já havia acontecido anos atrás e que realmente deu super certo. E agora, com a grandiosidade do festival, a rua que é conhecida popularmente como Praça de Eventos, que não é Praça de Eventos, é uma rua que se faz eventos, não comporta mais um festival como esse. E a ideia justamente foi colocada para dentro do estádio Amaury Salles de Melo, para comportar uma maior quantidade de pessoas e com mais conforto. Aí onde é hoje a rua que faz eventos, que é conhecida popularmente como Praça de Eventos, vai ser a feira de negócios e o palco cultural com apresentações locais e tudo mais para animar vocês com todos os detalhes da feira de comercialização de produtos. Aguardem mais detalhes nos próximos meses, nas próximas semanas, mas já foi dada a largada para o Festival da Carne de Sol. E só lembrando a você que além da programação gastronômica e cultural e de negócios, o Festival da Carne de Sol vai ter apresentações, shows, né, no palco principal instalado dentro do estádio Amaury Salles de Melo. Na sexta-feira, dia 27 de novembro, já vão se programando, já vão pessoal que tem parente fora aí e tudo mais, que não queira, que queira mandar para um local, vão logo reservando pousadas e tudo mais, porque Picuí vai ficar pequeno, viu? Na sexta-feira, dia 27 de novembro, vai ser Chão de Avião, JM Puxado e Dois Corações. No sábado, dia 28 de novembro, vai ser Calcinha Preta, Brasas do Forró e Dona Jafarra. E no domingo, vão ser quatro atrações: Limão com Mel, Fernandinha, Michele Andrade e Forró de Grife. Então, você que está acompanhando aí, ó, já vai mandando aí pro pessoal, para quem quiser reservar pousada e tudo mais, porque o Festival da Carne de Sol tá vindo aí com tudo agora nesse período agora de novembro, final de novembro, de 22 a 29 de novembro. A semana inteira de atividades, de festividades, e você é o nosso convidado a participar, prestigiar, estar junto. E é claro, junto com a população da região do Seridó e Curimatau, paraibano, de onde mais virão, porque a tendência é que muito mais gente venha para a cidade de Picuí nesses próximos dias. O Festival da Carne de Sol, ele foi completamente esse ano planejado para integrar diferentes áreas e fortalecer uma das principais marcas culturais e gastronômicas de Picuí. Programação, ela reúne capacitações, oficinas, apresentações culturais, feiras de negócios, concursos, atividades esportivas e grandes shows, como a gente já colocou aqui para você, ouvinte. Lembrando a você que acompanha a gente nesse momento, que você que é comerciante e tudo mais, participe das oficinas, capacite-se ou capacite seus funcionários para ampliar um pouco mais o seu negócio. Garanto que vocês não vão se arrepender, porque o conhecimento nunca é demais. Então, prepare-se. Foi dada a largada para o Festival da Carne de Sol 2026, de 22 a 29 de novembro, com a mega programação. E nós, do Jornal do Município, estaremos de dentro, acompanhando e trazendo todos os detalhes para vocês durante uma semana inteira intensa de atividades do Jornal do Município também nessas atividades, tá bom? 8:01, o Jornal do Município fica por aqui. Voltamos a nos encontrar amanhã com muito mais informações para você. Mais detalhes sobre a programação do Festival da Carne de Sol, vinheta e detalhes, tudo você encontra nas redes sociais da Prefeitura de Picuí e também no portal picuí.pb.gov.br. Tem reprise da edição de hoje do Jornal do Município daqui a pouquinho, às 10 da manhã, na programação da Criativo TV Brasil. E a você que nos acompanha, continue com a programação da sua rádio e também aqui da TV. Um abraço especial. Amanhã tem muito mais informações para você. Uma ótima terça-feira. Vamos que vamos e até amanhã. Tchau, pessoal.
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Bom dia, irmãos, terça-feira, 18 de agosto. Olhai, ó Deus, que sois nossa proteção. Vede a face do eleito, vosso ungido. Na verdade, um só dia em vosso templo vale mais do que milhares fora dele. Salmo 83, versículo 10. A autenticidade da vida cristã passa pela humildade de reconhecer o Senhorio de Deus sobre todas as coisas, mediante nossas atitudes e comportamentos. Meus irmãos, Jesus rejeita a falsa onipotência das riquezas e promete a vida eterna àqueles que deixam tudo para segui-lo. Com os corações abertos à lógica do reino, devemos sempre seguir os passos de Jesus. O Santo Evangelho de hoje é o de Mateus, capítulo 19, versículo 23 ao 30.

naquele tempo, disse Jesus aos discípulos: em verdade vos digo, dificilmente um rico entrará no reino dos céus. E digo ainda, é mais fácil um camelo entrar pelo buraco de uma agulha do que um rico entrar no reino de Deus. Ouvindo isso, os discípulos ficaram muito espantados e perguntaram: então, quem pode ser salvo? Jesus olhou para eles e disse: para os homens isso é impossível, mas para Deus tudo é possível. Pedro tomou a palavra e disse a Jesus: vê, nós deixamos tudo e te seguimos. O que haveremos de receber? Jesus respondeu: em verdade vos digo, quando o mundo for renovado e o Filho do Homem se sentar no trono de sua glória, também vós, que me seguistes, havereis de sentar-vos em 12 tronos para julgar as 12 tribos de Israel. E todo aquele que tiver deixado casas, irmãos, irmãs, pai, mãe, filhos, campos, por causa do meu nome, receberá 100 vezes mais e terá como herança a vida eterna. Muitos que agora são os primeiros serão os últimos, e muitos que agora são os últimos serão os primeiros.

cristãos ouvintes, penso que todos ainda lembram do evangelho de ontem, aquele jovem rico. O Senhor propôs: se queres ser perfeito, vai, vende tudo o que tens, dá o dinheiro aos pobres e terá um tesouro no céu. Depois vem e segue. E ele, porém, partiu cheio de tristeza porque era muito rico. Estou só lembrando o texto de ontem. Seu desejo de obter a vida eterna não foi suficiente forte a ponto de fazê-lo superar o apego aos bens materiais. E não só ele se retirou triste, mas também deixou Jesus muito triste. Tanto que, a seguir, Jesus começou a comentar em alta voz sobre o perigo das riquezas. No evangelho de hoje, esse que nós acabamos de ouvir, Jesus afirma claramente: em verdade vos digo, dificilmente um rico entrará no reino dos céus. E digo ainda: é mais fácil um camelo entrar pelo buraco de uma agulha do que um rico entrar no reino de Deus. Não há, pois, nenhum acordo entre as riquezas e o reino. O apego ao dinheiro, qualquer que seja a quantia, inevitavelmente nos afasta de Deus e de seu reino. Às vezes as pessoas dizem: ah, mas eu não sou apegado, eu não tenho dinheiro. Mas às vezes uma bobagem que tem está apegado. Eu nunca esqueço daquela senhora que uma vez me disse que quando o marido se aposentou, tirava um salário mínimo, comprou um calção, mandou fazer um bolso e ele guardava o dinheiro naquele bolso e não tirava o calção nem para lavar, porque tinha medo que a mulher pegasse no dinheiro dele. Isso é o quê? É apego. Então, meus irmãos, sabemos muito bem que a riqueza não é meramente uma questão de quantidade monetária, mas uma atitude de coração. O desejo de riquezas pode destruir também a vida de um pobre, bastando que ele se escravize para aquilo que não possui agora, mas que almeja possuir de coração. Ou então recebe a sua aposentadoria e enterra, bota num buraco, ou então num calção que nunca lava, para que a esposa não tenha acesso ao dinheiro dele. E isso empenhará toda a sua vida, tirando-lhe a liberdade de opção. Sua fixação nas riquezas ou naquilo que possui mesmo pouco será tão grande que ele jamais encontrará tempo para Deus e menos ainda para os irmãos. Então, entendam bem isso. A segunda parte do evangelho de hoje, Pedro, de forma um tanto interesseira, questiona Jesus sobre a garantia, quem deixou tudo para segui-lo. E o que é que Jesus diz? Confirma que estes receberão 100 vezes mais e terão como herança a vida eterna. Então, meus irmãos, termino dizendo a vocês: se nós seguirmos de fato o Mestre, receberemos 100 vezes mais e teremos a vida. Para obter tal coisa, porém, o que é necessário? É necessário verdadeiramente seguir o Mestre Jesus.

Deus eterno, que com bondade paterna, não deixai de atender às nossas necessidades. Derramai a abundância da vossa bênção sobre todas as famílias e residências, e santificai os seus moradores com o dom da vossa graça, para que, cumprindo os vossos mandamentos, desincumbindo-se dos encargos do tempo presente, chegue um dia a mansão celeste para todos preparada. Por Cristo nosso Senhor. Amém. De hoje, estarei unido com os meus irmãos bispos do Regional Nordeste 2 para um encontro fraterno. Começa hoje, será lá na Diocese de Mossoró e vai até a próxima sexta-feira, se Deus quiser. São dias de confraternização entre nós e, eu diria, um merecido descanso também. Por hoje é só. Fique com Deus e até amanhã com mais um Bom Dia, Irmãos.

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Bom dia. Que Deus abençoe esse novo dia, ilumine seus caminhos e proteja você e toda a sua família. Que não lhe falte fé para acreditar, coragem para enfrentar os desafios, sabedoria para tomar decisões e gratidão por cada nova oportunidade. Enfrente o dia nas mãos de entregue o dia nas mãos de Deus. Siga com o coração tranquilo. O que estiver ao seu alcance, faça com dedicação. Aquilo que não puder controlar, entregue a Deus. Que seja um dia de paz, de saúde, de boas notícias e portas abertas, de muitas bênçãos. Que Deus esteja presente em cada momento. Que o dia seja abençoado, que esta terça-feira seja iluminado, cheio de coisas boas, de bons resultados. E nunca esqueça que nessa vida tudo passa. Nessa vida nada é para sempre.

tudo nesta vida passa. Olha, nessa vida nada é para sempre. Bom dia para todo mundo. Estamos chegando aqui na programação Rádio Cenecista FM. Manhã de terça-feira, hoje 18 de agosto de 2026. Um abraço para você em casa, para quem está no trabalho, para quem está no carro agora, né, nos dando aquela carona. Muito obrigado, hein? Um bom dia, que o dia seja um dia abençoado, seja um dia de conquistas, um dia de resultados, que você aproveite esse dia. Aproveite essa terça-feira aí, que cai como um grande presente de Deus. Amanhã acontecendo aqui na Cenecista FM, e você bem informado, claro, o nosso compromisso é deixar você bem informado, entregar para você as principais notícias do dia. O que aconteceu nessas últimas 24 horas, você confere agora na programação. Laura Cardoso, um dos principais nomes da dramaturgia, morre aos 98 anos. Ao longo de décadas de carreira na TV, no teatro e no cinema, a atriz, que é uma das maiores do Brasil, colecionou prêmios, atuações históricas. A artista atuou em mais de 60 novelas. O número de mulheres candidatas à presidência cai pela metade em 2026. O Brasil pronto para mais. O Brasil vai vencer, os slogans dos candidatos. E ainda, um vídeo mostra como são feitas as pesquisas e como os entrevistados são escolhidos. Mercado em alta. Com salários de até 40 mil reais, vagas em tecnologia crescem fora do Sul e também do Sudeste. E ainda, mulher presa em São Paulo com 113 bolsas avaliadas em 260 mil reais. Também destaque aqui nesta manhã, você vai ter detalhes do novo chefe de escritório dos Estados Unidos para a América Latina, que já criticou o Brasil. Na Paraíba, as notícias que mais importam, você confere com a gente. Cerca de 400 quilos de Brasil. Na Paraíba, as notícias que mais importam, você confere com a gente. Cerca de 400 quilos de drogas vindas do Paraguai são apreendidos em Campina Grande. Um homem é morto a tiros e pedradas em João Pessoa. Irmã de brasileira desaparecida há mais de 40 dias na Europa relata sofrimento e busca por desfecho. Quero uma resposta, disse ela. E ainda, policial morto em confronto, suspeito de participar de troca de tiros que matou PM na Grande João Pessoa, é transferido para carceragem. O Ministério Público entra na justiça por supostos descontos na folha de pagamento de servidores para custear programa social no sertão. E homem que estava desaparecido é encontrado morto em Patos. Estava desaparecido há mais de 3 dias. Mulheres representam 36% das candidaturas registradas na Paraíba, essa informação do Tribunal Regional Eleitoral. Carro atinge babá e criança de 2 anos em faixa de pedestres na Grande Natal. A condenada por matar adolescente em festa de carnaval é presa pela Polícia Federal 9 anos após crime em Natal, no Rio Grande do Norte. Um idoso é morto a tiros dentro de casa na Praia do Meio, em Natal. Foi lançada a programação da Festa da Carne de Sol, a 16ª edição da Festa da Carne de Sol. É um dos eventos mais importantes aqui da cidade de Picuí. Vamos ter na sexta-feira Xande e Avião, JM Puxado e Dois Corações. No sábado, 28, Calcinha Preta, Brasas do Forró e Donas da Farra. Domingo, 29, Limão com Mel, Fernandinha e Michele Andrade. É uma festa de tradição, mostrando mais uma vez a força da carne de sol para todo o Brasil. Esse evento aconteceu ontem na capital pernambucana. Nós vamos ter outras atrações, uma outra programação paralela, começando dia 22, e a festa segue até o dia 29 de novembro. Daqui a pouco a gente fala mais sobre essa programação e sobre esse evento que acontece no mês de novembro, 16º evento da carne de sol. 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

seu potencial. Não permita que as dificuldades façam você desistir. Às vezes, o caminho parece difícil, os resultados demoram a aparecer. Olha, mas cada passo dado com fé, com coragem e determinação aproxima você dos seus objetivos. Então acredite, porque dias melhores virão. Deus conhece suas lutas, seus sonhos e o seu coração.

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1: Na música Sem Medo de Ser Feliz, de Zezé de Camargo e Luciano, retrata o ciclo de entrega e desilusão em um relacionamento onde o amor é vivido de forma intensa, mesmo diante de decepções. O verso "E como um rio busca o mar, você vem me procurar", mostra que a pessoa amada sempre retorna em busca de consolo, mas não permanece, deixando o narrador em um estado constante de espera, de saudade. Essa dinâmica se repete nos versos "Mais uma vez você vai, leva um pedaço de mim, mais uma vez vou ficar te esperando aqui", evidenciando a esperança persistente do narrador, mesmo diante da dor recorrente. A letra também destaca a entrega sem reservas, como "Em perco a cabeça, me queimo em seu foco, em seu fogo, digo, e eu sem juízo faço o seu jogo", mostrando um amor vivido sem medo, apesar dos riscos de se machucar. E o título da música, embora também tenha sido usado em um jingle político, ganhou um significado pessoal. Trata-se de viver o amor sem medo das consequências, como tema de uma novela que reforça esse sentimento de esperança e de vulnerabilidade, onde o desejo de ser feliz é maior do que o medo da dor, da desilusão. Zezé de Camargo e Luciano aqui, Sem Medo de Ser Feliz.

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9: Morreu aos 98 anos a atriz Laura Cardoso, um dos maiores nomes da dramaturgia brasileira. A informação foi divulgada em seu perfil oficial no Instagram já na madrugada desta terça-feira, 18. E a história da Laura, né, é bem extensa. De acordo com Fátima Cardoso, filha da atriz, Laura faleceu ontem, após se sentir mal em sua residência no bairro de Sumaré, na zona oeste de São Paulo, por volta das 23h20. Cerimônia de velório da atriz acontecerá hoje, entre 8 e 14 horas, no bairro da Bela Vista, região central de São Paulo. Laurinda de Jesus nasceu em 1927, começou a atuar aos 15 anos, ela estreou na TV com 25 anos, em 1952, em Tribunal do Coração da TV Tupi, e desde então trabalhou em mais de 60 novelas, sendo a atriz com mais títulos na carreira do país. Seu último trabalho na TV foi na novela A Dona do Pedaço, em 2019, e no filme Dona Rocinha, de 2025. A atriz estreou na TV Globo, em 81, na novela Brilhante, a convite do diretor Daniel Filho, e acabou contratada 2 anos depois, quando atuou no folhetim Pão, Pão, Beijo, Beijo. Em 93, Laura Cardoso viveu um de seus papéis mais emblemáticos da TV, a Dona Isaura, mãe das gêmeas Ruth e Raquel, em Mulheres de Areia. E no ano seguinte, outro papel reforçou o talento da atriz e até hoje segue como um de seus personagens mais lembrados, que foi a Dona Guiomar, na novela A Viagem. E na vida pessoal, Laura Cardoso foi casada com o ator e diretor Fernando Balerone, com quem permaneceu de 1949 até a morte dele em 1980. O casal teve 3 filhos, Fátima, Fernanda e José, que morreu apenas 3 dias após o nascimento. Viúva aos 58 anos, Laura chegou a dizer em entrevistas que nunca pensou em se casar novamente por não ter encontrado um outro amor, e ao longo da vida também se tornou avó e bisavó. E ao longo de décadas de carreira, Laura Cardoso colecionou indicações, prêmios em suas atuações na TV, no teatro, no cinema, entre eles 5 troféus da APCA, que é a Associação Paulista de Críticos de Arte, prêmio Oscarito do Festival de Gramado por sua contribuição ao cinema brasileiro, e em 2006 foi laureada pelo presidente Luiz Inácio Lula da Silva com a Ordem do Mérito Cultural por sua contribuição à cultura brasileira. Laura Cardoso morreu aos 98 anos, né? E o seu velório acontece agora, né? Começou agora e se estende até 14 horas lá na região central de São Paulo. Uma grande atriz, a Laura Cardoso, né? Fez sucesso na TV, né? Deixou um legado. O cantor José Augusto completou 73 anos no último domingo. Ele nasceu no Rio de Janeiro em 1953, construiu carreira de mais de 5 décadas dedicada à música romântica brasileira. José Augusto tem uma carreira de sucesso, né? O aniversário dele foi celebrado com a Carreira na Estrada. José Augusto segue apresentando a turnê Histórias em Canções, 50 anos, reunindo grandes sucessos que marcaram gerações. Recentemente, o cantor se apresentou na festa de agosto de Tabira, em Pernambuco, dia 14 de agosto, encerrando a programação musical do evento. Outra novidade importante é a parceria com Fábio Júnior na turnê Paixão em Dose Dupla. E os dois artistas têm apresentação marcada para 13 de novembro no Classic Hall, em Olinda, com repertórios repletos de clássicos românticos. Entre os grandes sucessos de José Augusto está De Que Vale Ter Tudo na Vida. 8h55 aqui.

0: José Augusto, um dos grandes nomes da música romântica brasileira, completando 73 anos esse ano 2026, tem mais de 50 anos de carreira e continua emocionando o público com sucessos que atravessaram gerações. Daqui a pouco, a oração de fé no programa. Você que está enfrentando problemas de saúde, dificuldades no relacionamento, desafios na família, preocupações financeiras ou qualquer outra situação que esteja trazendo aflição ao seu coração, não perca a esperança. Ore, converse com Deus, apresente a Ele suas angústias, seus medos, suas necessidades. E olha, a oração é um momento de encontro com o Pai, de fortalecimento da fé, de renovação das forças para seguir em frente.
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5: Oi, eu sou Fabiola Altran e estes são os destaques de hoje. Em julho, a União pagou R$ 152.426.000 em dívidas de estados e municípios. É o que mostra um relatório divulgado pelo Tesouro Nacional. E o índice de atividade econômica do Banco Central caiu 0,6% em junho, na comparação com maio deste ano. Mas em 12 meses, o indicador que acompanha a evolução da atividade econômica brasileira acumula alta de 1,5%. Discord informa que suspendeu as transmissões ao vivo no Brasil em atendimento à determinação da Agência Nacional de Proteção de Dados, baseada no ECA Digital. Hoje, pela Conmebol Libertadores, são 3 jogos. 7 da noite, Independiente Rivadavia e Fluminense. E 9:30, Tolima, Independiente Del Valle e Universidade Católica e Estudiantes. Já pela Copa Sul-Americana, são 2 partidas. 7 da noite, o Deportivo Recoleta enfrenta o Boca Juniors. E 9:30, o São Paulo pega o Bolívar. Na Rádio 2, Fabiola Altran.
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0: Prestação de serviço, olha, a Dija perdeu um óculos de grau no trajeto entre São José e a Casa da Pedra. E isso foi na última quinta-feira. Quem encontrar, por favor, entregar aqui na Genesista ou entrar em contato pelo telefone 839-8793-5274. 839-8793-5274. É um óculos de grau. Se você encontrou, você pode informar aqui também para a Genesista FM. você que está na nossa audiência, está ouvindo aqui a programação Cinecista FM, está na hora de você fazer uma pausa em suas atividades por alguns instantes, porque é hora de você falar com Deus. E se você que acompanha a nossa oração todos os dias, diga amém no nosso zap aqui, ao longo da nossa oração, para que a gente registre, para que a gente tenha você aqui, né, nessa oração, nesse momento de solicitar a Deus sabedoria, proteção. Pedimos a Ele que derrame a tua paz sobre os corações aflitos. Pedimos a Deus que fortaleça os que estão desanimados, dê saúde aos enfermos, sabedoria aos que precisam tomar decisões e esperança àqueles que enfrentam dificuldades. Senhor, abençoa os lares, os trabalhadores, os agricultores, os profissionais da saúde, da educação, da segurança, todos aqueles que com dedicação constroem uma sociedade melhor. Que a tua luz ilumine o nosso caminho e que nunca nos falte fé para acreditar que dias melhores sempre podem chegar. Entregamos esse dia em tuas mãos e confiamos na tua vontade, certos de que o Senhor está conosco em todos os momentos. Estende tuas mãos sobre todos aqueles que estão enfermos, renova suas forças e conforme a tua vontade, concede-lhes saúde e recuperação. Que nunca lhes falte fé para acreditar que dias melhores podem chegar. Amém? Que o Senhor leve conforto aos corações, força aos que estão lutando, esperança aos que precisam de um milagre. Abençoa os médicos, abençoa os enfermeiros, aos familiares e todos aqueles que cuidam dos enfermos. A fé é uma força poderosa que nos aproxima de Deus e nos ajuda a enfrentar os desafios da vida. Quando pedimos com fé, não estamos apenas pronunciando palavras, estamos colocando nossa confiança nas mãos daquele que tudo pode. Nem sempre a resposta chega no momento que desejamos, mas Deus conhece o tempo certo para todas as coisas. Muitas vezes aquilo que parecia impossível acontece de forma surpreendente, porque a fé nos mantém firmes, perseverantes, esperançosos. Quando oramos com sinceridade, acreditando no amor, na misericórdia de Deus, encontramos forças para continuar caminhando, mesmo diante das dificuldades. A fé não elimina os problemas, mas nos dá coragem para vencê-los. Por isso, nunca deixe de acreditar. Apresente a Deus seus sonhos, suas necessidades, sua saúde, sua família, seus projetos. Confie que Ele está ouvindo cada oração e trabalhando em seu favor. Peça com fé, espere com paciência e agradeça com gratidão, porque Deus continua realizando maravilhas na vida daqueles que confiam em seu poder e em seu amor. Que a sua fé seja renovada hoje, que as bênçãos de Deus alcancem você e sua família. Diga amém. Participe da nossa oração diária aqui pela Cinecista FM. A Ninha também já está com a gente, desejando um bom dia. Amém. Obrigado, Ninha. Maria também diz amém, bom dia com Jesus. Djailza diz amém, eu creio e tomo posse em nome de Jesus Cristo. Zulene também está conosco, está aqui na audiência, está na oração de fé, dizendo amém. Neide também está conosco, está dizendo amém. Lia também está conosco, está na nossa oração de fé, dizendo amém, um bom dia. Marilene Buriti diz bom dia, amém. Vitória também está conosco, Maria das Vitórias está dizendo amém. Dona Jovina Helena está dizendo amém, um bom dia. Vânia, obrigado, Vânia. Também está conosco. Está dizendo amém. A Ângela diz: Deus sempre acima de tudo e de todos. É isso, obrigado pela participação. Quem também manda o amém é o ouvinte Livramento, está conosco dizendo amém. Erenice também diz que Deus te abençoe. Abençoe todos nós. Obrigado, viu, Erenice? Bom dia para você. Ciana está dizendo amém. Marisete também está conosco aqui na oração de fé. Está dizendo amém. Quem também está conosco aqui é ouvinte Ideusa. Está dizendo amém. Em meio à correria do dia a dia, é importante lembrar que a oração pode ser feita em qualquer momento, em qualquer lugar. Não precisamos esperar uma ocasião especial para falar com Deus. Podemos orar ao acordar, durante o trabalho, em casa, na estrada ou antes de dormir, porque a oração é um diálogo sincero com o Senhor. É o momento em que apresentamos nossas alegrias, nossas preocupações, nossos sonhos, nossas necessidades. Quando oramos com fé, encontramos força para enfrentar as dificuldades, coragem para seguir adiante, esperança para vencer os desafios. Se você está enfrentando problemas de saúde, dificuldades financeiras, desemprego ou qualquer outra luta, não desanime. Coloque sua vida nas mãos de Deus, confie em seu amor, em sua misericórdia. Que nesse dia a paz de Deus invada o seu coração, fortaleça sua fé, ilumine seus caminhos. E lembre-se, Deus sempre ouve a oração feita com sinceridade. Que o Senhor abençoe você e toda a sua família. Amém? Na nossa audiência, Ivaildo também está conosco, dizendo bom dia, amém. Precisamos muito de oração. Também uma outra ouvinte me manda mensagem: bom dia, amém. Marquesa, obrigado por estar na nossa audiência, na nossa oração de fé hoje. Luzia também está dizendo amém. Deus está no controle. Geralda também está conosco aqui dizendo amém. Está na nossa audiência. Adriana Galdino, amém. Deus no controle. Obrigado, Adriana Galdino. Quem também está conosco nesse momento de fé é a ouvinte Maria, está conosco. Obrigado, Maria. Deus em primeiro lugar. Bilu da Borracharia está dizendo amém. Quem também está aqui na nossa oração de fé hoje é a Aline, está dizendo amém. Toinha está dizendo bom dia, Jesus. Amém, amém. Elanã Ferreira está dizendo bom dia, Jair. Amém. Maria Auxiliadora também está conosco na oração de fé. Amém, que Deus abençoe a todos nós. Elisângela também está dizendo amém, amém. Obrigado, Elisângela. Zefinha está dizendo amém, Senhor Jesus. Vamban Lima também está conosco, dizendo amém. A oração de fé para todas as pessoas. Senhor Deus, Pai de amor e de misericórdia, nesse momento elevamos a Ti nossas preces por todos aqueles que enfrentam enfermidades, dificuldades, aflições. Olha com bondade para os enfermos. Derrama Teu poder de cura sobre cada pessoa que sofre em um leito de hospital, em sua casa ou em qualquer lugar. Renova as forças dos que estão cansados, alivia as dores, fortalece a fé e concede saúde, paz e esperança aos seus corações. Pedimos também por aqueles que estão desempregados, preocupados com o sustento de suas famílias. Abre portas de trabalho cria oportunidades, concede sabedoria e coragem para que encontrem caminhos de dignidade e prosperidade. Abençoa, Senhor, todos os que passam por problemas de saúde, por problemas emocionais, por problemas familiares ou financeiros, que encontrem em Ti o amparo necessário para superar cada dificuldade. Onde houver tristeza, leva consolo. Onde houver medo, leva confiança. Onde houver desânimo, leva renovação. Protege nossas famílias, nossos amigos, todos aqueles que necessitam da Tua intervenção. Que a Tua luz ilumine os caminhos, fortaleça a esperança e faça florescer a certeza de que nunca estamos sozinhos. Entregamos nossas vidas em Tuas mãos e confiamos em Teu infinito amor. Em nome de Jesus, diga amém.

0: nesse momento pedimos a Deus que abençoe os médicos, os enfermeiros, os profissionais de saúde, todos eles, professores, policiais, agricultores, comerciantes, a todos os motoristas, a todos os trabalhadores da construção, aos servidores públicos, todos aqueles que com dedicação e responsabilidade ajudam a construir uma sociedade melhor. Dê a cada profissional sabedoria para exercer sua missão, força para enfrentar dificuldades, proteção durante sua jornada, dignidade para acolher os frutos do seu trabalho. Participando também aqui, Maria Guia dizendo bom dia, amém, amém. Quem também me manda aqui mensagem de voz, participando aqui do programa, Jacira Chagas. Jacira está conosco aqui. Manda uma, vamos ouvir a Jacira. Ela está conosco, participando da oração de fé desta manhã de terça-feira.
1: Bom dia, Jair. Amém.
0: Bom dia. Amém. Amém.
1: Deus abençoe todos nós, né? Deus abençoe você com essas palavras muito bonitas. Que Deus te ouça. Deus está no comando de todos nós, né? Palavras bonitas, né? Deus abençoe. Deus abençoe você e nós, todos nós, né? E abençoe sua voz. E nunca falte essa mensagem nesta rádio. Estou lhe assistindo. Amém, Jair.
0: Amém, amém, amém, amém. Mais um ouvinte aqui, nesta manhã, na oração de fé.
2: Uma de São Gonçalo. Amém. Sexto dia. Sua oração. Amém.
0: Amém, amém, amém. Você é do Zap com a gente na oração de fé.
3: Deus em mar, bom dia. Amém. Tudo de bom na nossa vida, né, Jair?
0: Amém, amém, Deus em mar. Deus abençoe toda a família.
4: Amém, amém, amém.
0: Amém, amém, amém, amém. Muita fé, muita fé. Devemos ter muita fé.
5: Sim, Geralda também está conosco aqui, dizendo amém, está na... a nossa audiência.
0: Okay. Vamos para mais um ouvinte aqui, né, que participa da oração de fé aqui nessa manhã.
6: Amém, Jair. Amém, amém. Que Deus abençoe você sempre, viu? Que Jesus lhe abençoe. Você é uma pessoa muito especial.
0: Obrigado, dona Rita, na nossa audiência, na oração de fé.
7: Deus. Jair Gomes, bom dia para todos e todas da rádio aí, amém, viu? Amém, Deus amém, abençoe amém. Você também, Deus dê paz, sua felicidade para você, de você se operar e vai dar tudo certo, confio em Deus.
0: Tudo certo, obrigado, amém, viu? Amém.
8: Bom dia, Jair. Amém, amém. Deus te abençoe com essas palavras. Adorei, muito linda essas palavras.
0: Obrigado, viu? Obrigado por estar na oração de fé.
9: Bom dia, Jair. Amém, amém. Que Deus abençoe nós todos, com paz e saúde.
0: Obrigado, viu? Quem está no Zap, na oração de
10: Jair,
0: fé.
10: Jair, bom dia. Bom Deus dia. Abençoe você sempre. Para todos os dias você está fazendo essa oração para a gente, que é maravilhoso, viu? Deus abençoe também a minha família.
0: Deus abençoe a todos. Amanhã voltamos com mais uma oração de fé. Deus abençoe aqueles que estão procurando emprego, que precisam de uma oportunidade, que nunca falte trabalho, que nunca falte esperança, que nunca falte respeito e fé. Senhor, proteja todos os trabalhadores e guie seus passos hoje e sempre. Amém.
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0: Aqui às 9h25. Um abraço aqui para Rosinete, está na nossa audiência. Obrigado, Rosinete. Agradeço pelo carinho, pela atenção das pessoas que mandaram mensagem aqui. A Graça está com a gente. A Cássia, que mora no bairro São Zé, também está na nossa audiência. Mandou sua mensagem aqui. O amigo Bolinha está com a gente, está no zap da CNC. Oi, Bolinha, bom dia, meu amigo.
1: Jair, bom dia, meu bom velho. Bom dia. Jair, aqui é Bolinha Renâncio. Eu dizer a você que Deus abençoe nós, que Deus nos livre de todo mal, nos trazendo sempre paz e prosperidade a mim e a todo o povo do mundo. E pense uma coisa, que o bom da vida não é cair, é levantar da queda e viver a vida, batalhar para ser feliz. Que Deus abençoe você aí no seu programa, abençoe a mim na minha viagem, que eu também sou um trabalhador. Muito obrigado, Jair. Aqui é Bolinha Renâncio, viu?
0: Obrigado, Bolinha. Um abraço, viu, amigo? Tá na nossa audiência. 9h26 aqui na manhã da CNC FM Brasileira. Como vai? Bom dia.
2: Ei, Jair, eu acho muito bonita essa oração que você coloca todos os dias.
0: Sim.
2: Que bom, Deus venha abençoar você. Você é uma pessoa muito, muito fiel a Deus. E cada dia mais, Deus te dê mais sabedoria. Por essas palavras que você diz todos os dias, que Deus. Isso é muito verdade, Jair. A gente tem que se pegar muito com Deus, né? No mundo que nós vivemos, a gente tem que se pegar com Deus. É. Porque nós sem Deus não somos nada, né? É, a gente pode ter dinheiro, ter carro, mas se não tiver Deus, nós não temos nada, né? Uhum. Dinheiro, carro, não é nada, não é tudo na vida, não. O que é tudo na vida da gente é nosso Senhor Jesus Cristo. Para Deus nos conduzir todos os dias, nos dar força, saúde, sabedoria. Pois é, todo dia eu peço muito a Deus. Que Deus venha abençoar a minha família e a nós todos, né? É porque só Deus para dar força, né? Saúde a nós, a cada um de nós. E que Deus te abençoe pela essa palavra que você fala todos os dias. Eu mesmo paro assim para ouvir. A palavra é a maior alimentação da gente, sabia?
0: Uhum. É. Verdade, verdade.
2: É o alimento da nossas alimento, vidas, só,
0: é o alimento da
2: só
0: alma.
2: Uma palavra.
0: É, o alimento da alma é uma oração. Tá? E a oração de fé chega ao coração de muitas pessoas. Estamos levando essa oração todos os dias, às 9h05, levando uma palavra de esperança, de conforto, uma palavra de confiança em Deus. Todos os dias, pessoas que enfrentam dificuldades, enfrentam enfermidades, preocupações, momentos de incerteza, encontram na oração a oportunidade de renovar suas forças e acreditar em dias melhores. Tá? Então, olha, tenha fé, sempre tenha fé. Sem fé, muitas vezes nos sentimos fracos diante dos problemas, diante das dificuldades, das incertezas da vida. Quando colocamos nossa confiança em Deus, encontramos forças para continuar, mesmo quando o caminho parece difícil. Obrigado a todas as pessoas que compartilham, estão na nossa audiência todos os dias aqui na oração de fé. Muito obrigado. 9h28, vamos mais um ouvinte aqui com a gente. Alô, bom dia.
3: Bom dia, aqui é Maria de Nova Palmeira.
0: Oi, Maria, tudo
3: Amém.
0: Bem?
3: Amém. Saúde para nós todos. Então, bom dia para nós. Bom Saúde dia. E fé em nome de Jesus.
0: Bom dia, bom dia. Adriana Galdino está com a gente aqui, mandando a sua mensagem também nessa manhã. Oi, Adriana, como vai? Bom dia.
4: Bom dia, Gê Gomes. Bom dia a todos os ouvintes da Rádio Senencista de Picuí. É Adriana Galdino de César Brandões, sou ouvinte número 1 do seu programa e da Rádio Senecista de Picuí. Quero ouvir todas as músicas, quero oferecer para Jaine, Maria Isabel, minhas duas filhas, minha mãe Maria, meu pai Zouza, para a comadre Irene, para Dom Antônio Picuí, Goreta, Brauzinho, a dona Marlene e a seu tida no JK, a minha avó Raimunda, a tia Nina, seu Chico Marques, aqui em César Brandões, a dona Maria Vicente, a Vitória Saraiva, ao Chico Guedes, aqui na oficina do Guedes, e a todos que estão por lá na escuta do seu programa, e a Sueda e a toda a sua família, e a todos aqui de César Brandões, a todos que fazem parte da nossa amizade, a toda a minha família, a todos vocês da rádio, principalmente a você, Jair. Você é um ótimo locutor, que Deus nos abençoe e proteja a todos. Fica com Deus, tenha um bom dia.
0: Bom dia, Adriana, obrigado, viu? Gente, um homem que estava desaparecido, foi encontrado morto ontem em Patos, no sertão da Paraíba. A vítima foi identificada como Elison Henriques Pereira, 33 anos. De acordo com o delegado Emerson Barbosa, o homem não era visto desde sexta-feira. Foi localizado às margens do rio Espinharas, nas proximidades da ponte do bairro Jatobá. O corpo não apresentava sinais de violência e a causa da morte ainda não foi identificada. O delegado informou que o cadáver foi encaminhado para a perícia. 9:30 agora.

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1: Agência Nacional de Vigilância Sanitária aprova mais opções de canetas emagrecedoras. A Anvisa liberou o registro de 2 medicamentos injetáveis para o tratamento do diabetes tipo 2. São produtos que possuem como princípio ativo a semaglutida sintética, que faz parte da classe de agonistas do receptor GLP-1. Uma das canetas vai ser produzida pelo laboratório EMS e é genérica, a primeira do tipo no Brasil. Portanto, não terá nome comercial, seguindo a regulamentação para esse tipo de medicamento. Mas a outra será fabricada pela Germed e vendida com o nome de Semaclick. As canetas são injetáveis para aplicação semanal. Devem ser armazenadas sob refrigeração em temperaturas entre 2 e 8 graus. A semaglutida sintética é resultado de uma síntese química em laboratório. Da Rádio 2, Fabíola Altran.
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1: E são 9h39. Atitude, gente, é a maneira como uma pessoa pensa, reage e se comporta diante das situações da vida. Em palavras simples, atitude é aquilo que fazemos diante do que acontece conosco, né? Atitude não está apenas no que falamos, mas principalmente no que fazemos. E a nossa maneira de reagir diante das situações é o que significa atitude. Tá? Muitas vezes não podemos escolher o que acontece conosco, mas podemos escolher como vamos

Você acredita nisso? Ou você é uma pessoa de atitude, você toma atitude, né, diante de situações aí, não fique esperando que o resultado venha de todo jeito, né? Você é aquela pessoa que toma atitude? Responda pra gente, participe aqui do programa. O nosso zap é o 9912-7181, 9912-7181, tá? Quem está fazendo 76 anos é o cantor, compositor paraibano Bartô Galeno. Bartô Galeno continua levando ao público a emoção de suas canções, mantendo viva uma trajetória que atravessa gerações, uma carreira marcada por sucessos que falam de amor, de saudade, de paixão, de desilusões. Ele permanece como um dos grandes nomes do brega romântico brasileiro. Nascido Bartolomeu da Silva, em 20 de maio de 1950, em Souza, na Paraíba, o Bartô Galeno conquistou seu espaço na música popular brasileira com uma voz marcante, um estilo que se tornou sua identidade. E ao longo das décadas, suas músicas passaram de pais para filhos, continuam presentes na memória ativa de milhares de fãs. Entre os maiores sucessos de sua carreira, No Toca-Fita do Meu Carro, foi lançado em 78, no álbum de mesmo nome, e a música se tornou sua principal marca, permanece como uma das canções mais lembradas até hoje. Seu repertório também reúne outros grandes clássicos, como Só Lembranças, Por Que Você Não Responde, Cartão Postal, Se Eu For Embora É Pro Nosso Bem, Máquinas Humanas, Malena e O Grande Amor da Minha Vida, como Saudade de Rosa, que você acompanha aqui na manhã da Cenecista FM.

melodias que despertam lembranças, conseguiu construir um legado que vai muito além de uma geração. Mesmo após décadas de carreira, o cantor continua subindo aos palcos e mostrando que a música, quando marcada pela emoção,

0: Bartô Galeno, Bartô Galeno, 76 anos. É um paraibano, é da cidade de Souza, não é? É, somando aí 76 anos. Aí, se você gosta de brega, se você curte brega, a Cenecista toca brega a partir das 4 da tarde, das 4 às 5 da tarde. Ali está Bartô Galeno, tem tantos outros artistas que cantam brega, o brega romântico brasileiro, tá? Então acompanhe o Brega Chique, hoje tem, né? E hoje vamos fazer uma homenagem lá pro Bartô Galeno, tá? Logo mais à tarde tem Bartô Galeno aqui no Brega e Chique, 9h47.
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2: Estamos aqui com você, 9h52, é amanhã da Cenecista FM. 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Quem está na linha com a gente, participando nesta manhã, nesta terça-feira, é a Erinalva. Tudo bem? Bom dia.
3: Bom dia, Jair. Bom amém, dia. Jair. Amém, nós todos, para todos nós. Saúde, paz e felicidade. Primeiramente, saúde e paz nas nossas vidas, né? De cada um de nós, do mundo inteiro. Jair, eu queria pedir uma música de Roberto Carlos, A Montanhas, para oferecer a meu filho Zenobe, que está fazendo idade nova hoje. Quero desejar a ele muita paz, muita saúde, muita felicidade, muitos anos de vida. Parabéns, Zenobe. Receba o parabéns da sua mãe, Erinalva, do seu irmão José Eto e de sua amada Adna e do seu filho Cauã e de todos que estão ao seu redor, viu? E todos os familiares e amigos que mandaram parabéns para ele, eu quero agradecer a cada um deles, que Deus abençoe a cada um, viu? Muito obrigado, Jair, que Deus ilumine você e toda a sua família.
2: Amém, amém, obrigado, Erinalva. Dora, tudo bem, Dora? Como vai?
4: Bom dia, Jair.
2: Bom dia.
4: Enfim, a oração é o pilar da vida de cada um de nós, abaixo de Deus. Deus em primeiro lugar e segundo as orações de cada um. Pode ser de evangélico, pode ser de católico. Fazer como diz a história. A oração, vou te dizer mais outra vez, é um pilar na vida de cada um. E Jesus vem abençoar. Amém. Dora do Cenecista.
2: Dora, obrigado, viu, Dora? Obrigado mesmo pela participação aqui, tá bom? Aqui são 9h54, amanhã da Cenecista FM, levando música, levando notícia, tendo você aqui, Roberto Carlos.

0: Montanha, Roberto Carlos cantando pra gente aqui. Na audiência, Marinalva do Lagedo Grande, dizendo que Deus abençoe o dia de cada um de nós. Obrigado, Marinalva. Ciana também está com a gente, né? Tá na nossa audiência, esteve na oração de fé, desejando um bom dia para todos nós. Noeca também esteve na oração de fé, dizendo amém, sem Deus não somos nada. Marisete, tudo bem, Marisete? Bom dia.
1: Bom dia, Jair. Bom dia. Que Jesus Cristo ilumine nossos lares, nos abençoando, né, Jair? Dando muita saúde e muita paz, Jair. É isso, Jair. É Deus isso, abençoe é sua isso, família isso. E a minha também.
0: Amém. Obrigado, obrigado, Marisete. Imagina um homem passar 23 anos preso por um crime que não cometeu. Foram 23 anos e 7 meses preso por um erro que não cometeu. Quase uma vida inteira, né? Foi perdida atrás das grades por uma decisão injusta. Enquanto o tempo passava do lado de fora, ele envelhecia na prisão, perdeu aniversários, perdeu momentos importantes, oportunidades, vínculos com pessoas que faziam parte de sua vida. Casos como esse mostram que uma condenação injusta não tira apenas a liberdade. Ela pode deixar marcas profundas na vida de quem é vítima do erro, afetando a saúde emocional, os relacionamentos, a própria percepção de justiça. Quando a verdade finalmente veio à tona, a liberdade chegou, mas os anos perdidos não podem ser recuperados. A reparação de uma injustiça vai muito além de abrir as portas de uma cela. O caso também levanta um debate sobre a importância de investigações rigorosas, julgamentos responsáveis e da busca permanente pela verdade. Uma pessoa passar 23 anos e 7 meses na cadeia, né, injustamente, sem ter cometido aquele crime, olha, não é correto, não é? Porque, como eu falei, perde momentos importantes da vida, perde as oportunidades, perde vínculos com pessoas que faziam parte da sua vida. Foi assim que aconteceu com um homem que saiu e já saiu envelhecido da cadeia. E o tempo não volta mais. 10 horas, você bem informado aqui.
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5: Terça-feira, 18 de agosto de 2026. Este é o Giro de Notícias. Eu sou Norberto Notari e você acompanha os destaques do momento. O Tribunal Superior Eleitoral reúne hoje seus ministros para discutir o uso da inteligência artificial nas eleições de 2026 e esclarecer o alcance das regras sobre deepfakes na campanha. O encontro estava marcado para a última semana e foi remarcado. A presidente da Petrobras, Magda Chambriard, confirmou a descoberta de petróleo na foz do Amazonas. A quantidade de petróleo só será confirmada entre 15 e 20 dias após a conclusão da perfuração do Poço Morfo. De acordo com Chambriard, estão previstos a perfuração de mais 3 poços na região. O novo chefe do escritório do Departamento de Estado, responsável pelas relações dos Estados Unidos com a América Latina, já fez críticas ao Brasil. No ano passado, ele sugeriu pelas redes sociais que o país estava tentando censurar pessoas em solo norte-americano. Pesquisa do Instituto Ipsos revela que o presidente dos Estados Unidos, Donald Trump, é aprovado por apenas 1/3 da população do país. Levantamento encomendado pela agência de notícias Reuters mostra que a desaprovação de Trump é igual à de dezembro de 2017, primeiro ano do mandato dele na Casa Branca. Morreu em São Paulo a atriz Laura Cardoso, aos 98 anos. Ela era considerada um dos maiores nomes da dramaturgia brasileira. A informação foi divulgada em seu perfil oficial no Instagram na madrugada desta terça. A artista se destacou em grandes novelas como A Viagem, Irmãos Coragem e Mulheres de Areia, por exemplo. O Internacional empatou em casa com o Remo por 1-1 no complemento da 23ª rodada do Brasileirão. O Colorado marcou com o Carboneiro e o time paranaense anotou com o Vitor Bueno. A equipe gaúcha deixa a zona de rebaixamento, mas tem um jogo a mais que o Mirassol e Vasco. O Giro de Notícias é uma produção da Agência Rádio Web. Produção e apresentação, Norberto Notari. Trabalhos técnicos, Mário Melo.
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2: Por aqui, 10h05, a hora certa. Gente, olha, uma paraibana de 36 anos está desaparecida há mais de 40 dias em Barcelona, lá na Espanha. É a Mônica Maria da Silva, natural de Pedras de Fogo. Ela vive no país europeu há 2 anos, onde trabalhava como cabeleireira. O último contato dela com a família ocorreu em 4 de julho. A gente sempre se comunicava, né? Segundo a irmã de Mônica, Cristina, a família passou a estranhar a situação depois que a mulher deixou de manter contato com a família. A criança está no Brasil, a filha dela, sob os cuidados de familiares, né? Tem 6 aninhos a filha dela. Mônica teria ido para a Espanha pela primeira vez em 2021, depois de passar um período no Brasil, retornou ao país europeu no ano 2024. Em outubro daquele ano, segundo a irmã, ela esteve novamente no Brasil acompanhada da filha, que tinha 4 anos na época. A criança ficou com a avó e Mônica retornou à Espanha. E aí a família conseguiu identificar o endereço onde ela morava, fica próximo à estação do metrô de Cancuyás, região de Ciutat, Barcelona, perto de Santa Coloma de Gramenet. E o Itamaraty informou o seguinte, que tem conhecimento do caso, está em contato com a família e que tem prestado assistência consular. O órgão não informou até agora se há alguma investigação em andamento pelas autoridades espanholas, nem deu detalhes sobre o paradeiro de Mônica. Durante as tentativas de localizar Mônica, uma cliente da cabeleireira entrou em contato com a família. Segundo Cristina, a mulher afirmou ter conversado com Mônica, enviou fotos, vídeos, mensagens que havia recebido dela. De acordo com a irmã, em uma das mensagens enviadas em abril, Mônica teria pedido à cliente que guardasse o material porque temia ficar sem o celular. A família não soube informar o motivo pelo qual Mônica teria manifestado esse receio. Mas até agora a família não tem notícias da Mônica, né? Não tem notícias da Mônica, ela não faz contato com a filha, está no Brasil, não faz contato com a família. E aí há uma preocupação, né, no momento. Gente, uma outra informação importante, os empregos formais em tecnologia da informação e comunicação, TIC, estão crescendo em ritmo mais acelerado fora das regiões sul e sudeste do Brasil, embora o mercado continue fortemente concentrado em São Paulo. É o que mostra o levantamento da Associação das Empresas de Tecnologia da Informação e Comunicação, TIC, e de Tecnologias Digitais do Brasil, Brascom. O detalhe é que, segundo o estudo, o Brasil tem cerca de 943 mil trabalhadores com carteira assinada em ocupações de TIC. Desse total, cerca de 253 mil postos de trabalho estão concentrados na função de analista de desenvolvimento de sistemas, com salário médio de R$ 8.300. Já entre as ocupações mais bem remuneradas, é o diretor de serviços de informática, que lidera o ranking. A média salarial é de R$ 40 mil por mês. Entre 2023 e 2025, o número de empregos na área cresceu 5,4% no Norte, 3,8% no Nordeste, 3,2% no Centro-Oeste. As taxas ficaram acima das registradas no Sul, 3,1%, e no Sudeste, 2%. Apesar do avanço de outras regiões, o Sudeste ainda reúne 62,5% dos empregos formais de TIC no país, com 588,9 mil trabalhadores, salário médio de R$ 6.802. E o Sul aparece em segundo lugar, com 17,5% dos postos. Segundo a Brascom, o avanço de polos de tecnologia em outras partes do país está relacionado à transformação digital e à maior demanda dos profissionais da área. Essa área está crescendo bastante, né?

0: é uma área que está gerando muitos empregos e pagando muito bem, que é a área de tecnologia da informação. São 10h09 aqui na manhã da Cenecista FM. Vamos ao zap aqui. Edivanilson está com a gente. Edivanilson, tudo bem? Bom dia.
1: Bom dia, Jair. Aqui é Edivanilson Sandanta, passando aqui para pedir uma música com o Fábio Júnior, Felicidade. De modo especial, Jair, queria mandar para meu primo Zé Nobre, lá no Restauvio, que hoje está fazendo idade nova. Desejar para ele muita paz, muita saúde. Continue esse cara humilde, simples, do jeito que ele é. E que seja abraçado pelo seu primo Edivanilson. Que Deus abençoe toda a sua família. Carinhosamente, seu ouvinte Edivanilson Danta.
0: Edivanilson, meu abraço. Muito obrigado pela participação aqui. 10h10, é Fábio Júnior quem canta pra gente aqui.

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4: Aqui são 10h19, manhã da Cenecista FM. Você com a gente aqui, curtindo aqui a manhã da Cenecista, nesta terça-feira. Muito obrigado, viu, pelo carinho. Notícias da manhã aqui, número de mulheres candidatas à presidência cai pela metade em 2026. O número de mulheres que encabeçam as chapas presidenciais caiu pela metade nas eleições de 2026. São duas candidatas à presidência. Vocês sabem quem são essas candidatas? Lá em 2022 eram quatro. Eram quatro. Ao todo, 7 mulheres compõem as chapas nesse ano. Além das duas presidenciáveis, 5 concorrem a vice. É uma a menos que em 2022, quando a participação feminina atingiu o maior número desde a primeira eleição direta após a redemocratização em 1989, segundo o levantamento do Tribunal Superior Eleitoral. A distribuição também mudou, né? Há 4 anos eram 4 candidatas a presidente, 4 a vice. Agora, enquanto o número de mulheres no topo das chapas caiu de 4 para 2, o de candidatas a vice subiu para 5, repetindo o patamar de 2018, quando também houve 2 presidenciáveis e 5 mulheres disputando a vice. Como a eleição de 2026 tem 13 chapas, 2 a mais que em 2022, a participação proporcional das mulheres também recuou. Elas ocupam 27% das 26 posições em disputa, entre 36% das 22 vagas na eleição passada. Tá? Hanna Marussi, que é cientista político, a comparação mostra apenas parte do problema. E a menos uma mulher em 5 das 13 chapas presidenciais deste ano. Clariana Barão e Fabiana Torquato, Cleusa Santos, que é candidata a vice de Edmilson Costa, Vanessa Portugal, candidata a vice de Hertz Dias, Samara Martins e Raquel Brício, de São Paulo, da UP, e Suede Raidar, candidata a vice de Wilson Grace, do Democrata. Significa que as mulheres estão presentes em 38% das chapas e nas duas eleições anteriores a participação superava a metade. Elas estavam em 7 das 13 candidaturas de 2018, 54%, e em 6 das 11 de 2022, que era de 55%. Então temos menos mulheres hoje encabeçando chapa para a presidência da República, né? Quase a gente nem sabe quem são. A gente não tem conhecimento das mulheres, né, nessa disputa presidencial. 10h22 aqui, Valdira com a gente nessa manhã. Oi, Valdira, bom dia.
5: Bom dia, Jair.
4: Bom dia.
5: É, amém por essas orações que você reza todos os dias. Que Deus toque o coração de cada um que está ouvindo a Cenecista. Mandar os meus parabéns hoje vai para o meu amigo Zezão, marido da Ana Denise, que está fazendo idade nova. Desejo a ele paz, saúde e amor e muita gratidão a Deus por ele existir em nossas vidas. É amizade sincera e verdadeira. É mandar para minhas três netinhas, para minhas duas netinhas, aos meus familiares e amigos. Para todos vocês que fazem a emissora Cenecista. Como é bom amanhecer o dia e ficar escutando tudo que passa na Cenecista, especialmente as orações. É, quando eu quero algo, eu corro atrás. Não fico parado em casa. É muito bom tomar atitude na vida. Muito bom mesmo. Que Deus abençoe a você e a todos que fazem a emissora Cenecista. Valdir Cita Águas Bela, boa tarde.
4: Obrigado,
5: bom dia,
4: Valdir. Obrigado, viu, por estar na nossa audiência. Elisângela está lá no Sítio Caldeirão, está na nossa audiência. Ela pede uma música, oferece para o amigo e primo Zenóbio, que está aniversariando hoje. Tudo de bom na vida dele, que ele tenha um bom dia. Obrigado, viu, Elisângela? Parabéns para o Zenóbio hoje aniversariando. Também abraço aqui a Alcione Souza, dizendo bom dia, Deus abençoe a todos nós. Obrigado, Alcione, por estar aqui na audiência da Cenecista FM. Abraço também aqui a Neuzinha, está com a gente, bom dia. Obrigado por acompanhar aqui a programação da Cenecista FM. Um grande abraço. É, quem também está com a gente aqui é a Maria, né? Já falamos aqui com a Maria, está com a gente aqui. A Ludinha também está na nossa audiência e mandou até uma mensagem de voz para a gente, a Ludinha, que acompanha todos os dias aqui a programação da Cenecista FM. Tudo bem, Marinaldo? Ludinha está aí, né? Oi, Ludinha, tudo bem? Bom dia.
6: Oi, Jaivon. Bom dia. Aqui é a Ludinha do Sítio Cordeiro. Amém, amém. Que Jesus abençoe todos nós, toda a sua família, toda a família faceira e aqueles todos que estão neste mundão de Jesus. Jesus abençoe todos, né, meu filho? Amém. Com paz, saúde e felicidade.
4: Isso, amém, amém. Obrigado pela participação aqui, tá bom? Hoje a nossa enquete fala de atitudes, né? Atitude. Você é uma pessoa de atitude? Você, quando está diante de um problema, você consegue tomar uma atitude, né? Porque às vezes depende muito, né? De como a gente reage diante dos problemas, né? Então, se você ficar de braços cruzados, nada vai acontecer. Nada vai acontecer, né? Se você tomar atitude, sim, aí você pode ter aí o problema resolvido, né? A situação sanada. É importante que você tenha atitude, tá? Vá lá, né? Se movimente, porque assim fazendo, né, você vai estar aí saindo de um problema. Então, a nossa enquete de hoje é atitude. Às vezes uma palavra amiga, né? Está diante de uma pessoa aí que também está com problemas. Às vezes uma palavra amiga, às vezes um gesto de solidariedade, um pedido de desculpas ou simplesmente ajudar alguém pode fazer uma grande diferença no seu dia, tá? Até você ficar beneficiado, né? Você vai ser beneficiado, tá? E se você toma atitude, né? Se você se movimenta, né? A coisa pode mudar, tá? Pode mudar. Então, olha, o tema de hoje é atitude. Você é uma pessoa de atitude? Você consegue sair de uma situação assim, né? Rapidamente, porque você tomou atitude? Responda, participe aqui. Pablo é o cantor conhecido como Rei do Arrocha, né? Pablo se apresentou agora no início do mês lá em Marabá, e o show que ele fez reuniu aí 90 mil pessoas, segundo o levantamento divulgado pela organização. Ele continua com a extensa agenda aqui pelo Nordeste e pelas outras regiões. Para o dia 20 agora de agosto, ele vai estar em Pilões, aqui na Paraíba, dentro das comemorações pelos 73 anos do município. Pablo

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1: A Agência Nacional de Vigilância Sanitária, Anvisa, liberou nesta segunda-feira o registro de duas novas canetas com o princípio ativo semaglutida, obtido por via sintética. Ambos são agonistas do receptor GLP-1. Um dos medicamentos é uma caneta genérica produzida pela EMS. Essa não terá nome comercial, como acontece com a caneta da EMS disponível no mercado com o nome Ozive. A outra caneta é um medicamento similar, registrado pelo laboratório Germed e que será comercializado com o nome Semaclic. A expectativa é de que os novos medicamentos cheguem ao mercado com valor 30% menor que o de referência. As duas canetas aprovadas pela Anvisa são indicadas para o tratamento de adultos com diabetes mellitus tipo 2, insuficientemente controlado, como adjuvante à dieta e ao exercício. Assim como os demais medicamentos similares, a caneta de solução injetável é de administração semanal. Os produtos devem ficar armazenados em geladeira em temperaturas que variam de 2 a 8 graus, antes e depois de iniciado o tratamento. Outro cuidado que o paciente precisa ter é de não deixar o medicamento congelar. A venda da semaglutida está sujeita à prescrição de receita médica em duas vias. Agência Rádio Web de Brasília, Alan Barbosa.
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0: São 10 horas e 36 minutos. É a manhã da Cenecista FM. Deixa eu abraçar aqui você que está com a gente aqui em Frei Martinho. Muito obrigado a você de Frei Martinho, acompanhando aqui a programação Rádio Cenecista FM. Obrigado mesmo, viu? A todo mundo aí. A você que está aqui em Nova Palmeira, ouvindo na audiência aqui da Cenecista FM. Muito obrigado. A Edineide está no zap com a gente aqui, participando do programa nesta manhã, às 10h37. Oi, Edineide, tudo bem? Bom dia.
1: Bom dia, Jair. Bom aqui dia. É Edineide. Eu sou, sim, uma pessoa de atitude.
0: Sim.
1: Porque tudo que a gente quer, a gente tem que ir atrás. Porque do céu cai chuva quando Deus quer e não quando a gente quer. Então, Deus já nos deu saúde. Dá-nos saúde, então a gente tem que encarar o dia a dia, porque nada é fácil, temos que superar e ir atrás do nosso objetivo. Primeiramente, Jesus na frente, tudo já deu certo.
0: É isso, Edineide, obrigado, viu? Obrigado, parabéns aí por ser uma pessoa de atitude, obrigado mesmo. Hoje quem faz aniversário é o amigo Zezão, tá somando 73 anos. Zezão está na nossa audiência aqui. A Denilza está aqui ele homenageando, a Delmisa, né, está aqui lhe homenageando, desejando muita saúde, muita paz para o amigo Zezão, hein? 73 anos. Que Deus abençoe, que Deus dê muita saúde, amigo Zezão. Chitãozinho Chororó canta para você aqui, ó. Não desligue o rádio.

Ainda repercute a morte da atriz Laura Cardoso, um dos maiores nomes da dramaturgia brasileira, morrendo aos 98 anos, de acordo com Fátima Cardoso, filha da atriz. Laura morreu na noite de ontem após se sentir mal em sua residência no bairro de Sumaré, na zona oeste de São Paulo, por volta das 23h20. Laurinda de Jesus nasceu em 1927, começou a atuar aos 15 anos, estreou na TV com 25 anos, lá em 1952, em Tribunal do Coração, da TV Tupi, e desde então trabalhou em mais de 60 novelas, sendo a atriz com mais títulos na carreira no país. Seu último trabalho na TV foi na novela Dona do Pedaço, em 2019, e no filme Dona Rosinha, em 2025. Ela fez papéis importantes na TV, né? Ela trabalhou em várias novelas, né? Em Mulheres de Areia, ela trabalhou também em Algemas de Ouro, trabalhou também em Pão Pão, Beijo Beijo, e fez papel também na novela Felicidade. Foram várias novelas que a Laura Cardoso participou, não é? Ela teve um papel marcante também na novela Mulheres de Areia, né? E também na Viagem, tá? Ela fez um papel importante na novela A Viagem. Essa novela marcou, né? A carreira da Laura Cardoso, e ela deixou um legado, né? Um legado de uma atriz comprometida, de um talento, segundo aqui o Miguel Falabella, um talento que não cabia em seu corpo, né? No Instagram, Miguel Falabella diz o seguinte: foi um dos primeiros a prestar suas condolências à amiga. Ele diz o seguinte: eu a conheci na virada dos anos 80 e desde então tive com ela uma amizade linda, divertida, respeitosa. Fizemos teatro, televisão, muita festa e exercitamos juntos a implantação de um ambiente solar no trabalho. Laura era gigante, compulsiva, tinha um talento que não cabia em seu corpo pequeno. Para mim, era sempre um privilégio estar com ela e assisti-la debruçar-se sobre alguns personagens. E eu te amo, Laura, muito mesmo, eu te amo muito, muito, muito. Até um dia, disse o Miguel Falabella. Numa entrevista a Globo News, Tony Ramos lamentou a morte de Laura Cardoso, destacou a importância da atriz. Ela era a rainha da televisão, disse ele emocionado. O ator também manifestou carinho pela família de Laura e disse que mesmo à distância estava em orações por ela e pelos familiares. A atriz Fabiana Carla lamentou a perda da colega: não estava preparada para uma despedida assim. Tentei dormir novamente, imaginando que quando acordasse isso seria um sonho e eu estaria enganada, mas infelizmente você partiu, você foi embora. Natália Rodrigues também expressou a sua solidariedade, dizendo: obrigada, dona Laura, por tanto, que privilégio ter tido você nessa caminhada, que os deuses e deusas te recebam com todo amor que você merece. Laurinda de Jesus nasceu em 1927, começou a atuar aos 15 anos, né, 25 anos por aí, estreou na TV em 25, né, com 25, ela começou a atuar aos 15, na TV estreou com 25

0: anos, né? Fez um papel em Tribunal do Coração da TV Tupi. Desde então, trabalhou em mais de 60 novelas, sendo a atriz com mais títulos na carreira do país. Seu último trabalho na TV foi na novela Dona do Pedaço, lá em 2019, no filme Dona Rosinha, como eu disse, em 2025. Laura Cardoso deixou, como eu falei aqui, um legado de um trabalho sério, comprometido. 10h46, hora certa aqui.
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3: Estamos com você aqui, gente, olha. Seu Raimundo Miranda Alves, de Frei Martinho, perdeu documentos, perdeu título de eleitor, CPF, RG, cartão do banco, perdeu sua carteira com documentos, perdeu há uns 10 dias atrás, perdeu aqui do hospital ao centro de Picuí. Se você encontrou os documentos do seu Raimundo Miranda Alves, né, por favor, entre em contato com o telefone 839-9987-2070. 839-9987-2070. Ele perdeu há uns 10 dias esses documentos, está precisando desses documentos. Se você encontrou, pode deixar também aqui na portaria da Rádio Cinecista FM. Tá? Anote aí, seu Raimundo Miranda Alves. Raimundo Miranda Alves, ele é natural de Frei Martinho, tá? Tá passando por aqui, tá, para informar que está à procura desses documentos. Se você tem notícias, né, passa aqui para 839-9987-2070, é o telefone do seu Raimundo. Ou você pode também informar aqui para a Cinecista FM, que a gente passa para ele a informação, tá bom? Será bem gratificado, viu? O seu Raimundo está dizendo aqui que vai gratificar bem a quem der notícias, a quem informar sobre o paradeiro dos seus documentos, né? Título de eleitor, CPF, RG, cartão de banco, né? Documentos do hospital também, né? Do SUS, enfim, está tudo junto, né? Se você encontrou, por favor, passa para a gente aqui. 10h52 aqui na manhã da Cinecista FM. Tem mais um ouvinte aqui no Zap Zap da Cinecista. Você com a gente. Alô, bom dia.
4: Bom dia, Jair.
3: Bom dia.
4: Sou a Anelita de Baraúna. Estou na escuta. Sempre escuto todo dia seu programa. Eu adoro esse programa.
3: Obrigado, viu?
4: E que Jesus abençoe, né? A todos nós, a nossa família. E a todos vocês, ó, todos da Rádio Cinecista.
3: Obrigado, viu?
4: Feliz terça-feira para todos nós.
3: Amém, amém. Que seja um dia abençoado para todos nós. Muito obrigado pela participação aqui nesta manhã. Bom, a campanha está posta aí, né? A campanha eleitoral já está nas ruas. Né? No rádio começa lá no final do mês agora, dia 28. Campanha eleitoral começou oficialmente domingo passado agora. E antes mesmo do início da disputa, os candidatos à presidência da República já vinham propagando seus slogans e identidades visuais que vão usar agora nas eleições de 2026. A partir de agora, porém, os candidatos já podem pedir votos explicitamente, distribuir materiais gráficos com seus lemas de campanha. Os partidos e as candidaturas também estão autorizados a realizar comícios, já estão autorizados a caminhadas, a passeatas, a carreatas, ao uso de alto-falantes e amplificadores de som dentro dos horários e limites estabelecidos pela legislação. Anúncios pagos em jornais, nos limites definidos pela legislação, propaganda na internet, em sites, nas redes sociais, o pessoal já pode fazer, tá? Já pode fazer, né? Temos aqui já alguns slogans. Por exemplo, o Luiz Inácio Lula da Silva, do PT, tem o slogan: o Brasil pronto para mais. Tá? O Flávio Bolsonaro tem o slogan: o Brasil vai vencer. Renan Santos, do Missão, dizendo: o futuro é glorioso. Renan Santos tem o slogan. Ronaldo Caiado tem o slogan: coragem para mudar. Coragem para mudar. Romeu Zema, do Novo, diz: Brasil sem esquema. Augusto Cury, do Partido Avante, fala Brasil, Cury escuta. E ainda temos aqui vários outros candidatos, né, que já têm seus slogans, né, e que já estão em campo, né, em campo. Você vai ver muito esses candidatos aí, né, na internet, principalmente na internet, que é um campo que está aberto aí, né, um campo que está aberto. Os candidatos estão usando muito a internet para chegar ao eleitorado. E é importante, como eu disse aqui em outras vezes e repito, que você acompanhe, né, a proposta de cada um, né, que veja o que eles têm para oferecer, né, e aí você decide, né? Não vota porque fulano é bonitinho, né, engraçado, né? Vota pelas propostas, vai lá ver se ele tem uma boa proposta para o país, né? porque precisamos realmente de boas propostas para esse Brasil seguir. Né? 10 horas e 56 minutos amanhã da Cenecista FM.
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3: Tem mais um ouvinte aqui no finalzinho do programa. Alô, bom dia.
5: Bom dia, Jair, aqui na cidade do Amém. Deus para dar. Eu pego muito com Deus para dar toda a saúde a todos nós. Tem muita fé, suas palavras aí, muito bonita. Deus abençoe você e família também. Amém. Em nome de Jesus. Deus curar meu esposo que está meio doentado. Peço muito a Deus, para ele ficar bom. Deus vai curar.
3: Vai, com muita fé, viu? Tenha muita fé. Mais um ouvinte aqui no finalzinho. Alô, bom dia.
6: Bom dia, Jair Gomes.
3: Bom dia.
6: Gostaria de desejar um ótimo dia para vocês aí da rádio e todos os ouvintes. E lembrar que a gente tem que fazer o bem todos os dias. Temos que perdoar, pedir perdão quando erramos. É muito importante para poder a vida da gente se tornar melhor. Nossa vida é curta, então vamos viver com alegria, com amizade, tudo de bom nessa vida. Depende muito da gente. Um ótimo dia para todos vocês.
3: Obrigado, Alberto. Um abraço, meu amigo. Depende muito da gente. Muito obrigado, viu? A Marília Mendonça gravou a música Infiel. Essa música é um sucessão, né? Uma das músicas bem executadas na carreira da Marília Mendonça, que não está mais entre a gente, né? Uma faixa que continua muito presente aí no repertório popular. Agora em julho, né? Foi bastante executada, né? Apareceu entre as mais tocadas da artista nas rádios brasileiras. E ela canta pra gente aqui no finalzinho do programa, às 10 horas e 58 minutos. Bom dia!

Mendonça, fechando o programa de hoje. Obrigado a todos, a você que esteve com a gente aqui na nossa audiência. Que bom ter você aqui todos os dias, curtindo, acompanhando, interagindo com a gente. Obrigado a todos. Amanhã estaremos por aqui de volta para mais um programa de rádio. Marinaldo Santos comigo na mesa de som, Jair Gomes na apresentação, Vanessa Souza na redação do programa. O tema de hoje da enquete foi atitude. Atitude. Você é uma pessoa de atitude? Você é uma pessoa que é de agir? É importante ser assim, né? É importante você agir, né? Não deixar passar as coisas, né? Sem que tenha atitude, né? Devemos ter atitude em tudo, viu? Em tudo. Algumas pessoas respondendo aqui pra gente, e nós somos gratos a todos, né? Que estiveram na audiência da Cenecista FM. Nossa audiência alcança aqui várias cidades, alcança aqui o pessoal da internet, você que sempre acompanha pelo aplicativo. Muito obrigado de verdade. Estamos fechando o horário, na sequência agora você tem as notícias mais importantes do dia, né? Vamos estar aqui trazendo as informações que repercutem, né? As informações que estão aí sendo discutidas. É isso. Finalzinho, chegue mais perto do rádio, porque temos algo importante para falar para você agora no finalzinho. Faça o bem, respeite as pessoas, reconheça seus erros, valorize quem está ao seu lado e não desista dos seus sonhos. Grandes mudanças muitas vezes começam com uma pequena atitude. Que Deus abençoe seu dia, lhe dê sabedoria para escolher sempre o melhor caminho. E em qualquer situação, acredite, a tempestade vai passar e tudo vai ficar bem. Não desista, não perca a esperança. Deus vai agir, Deus está do seu lado. Ele vai te ajudar.

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8: Olá, bom dia. Hoje, terça-feira, 18 de agosto de 2026. As notícias mais importantes do dia você confere aqui nesta manhã. O que aconteceu de ontem para hoje é destaque agora. A programação da Festa da Carne de Sol 2026 é lançada na capital de Pernambuco, Recife. Empresário do ramo de loterias é preso em operação da Polícia Civil em João Pessoa. Polícia Federal deflagra operações contra fraudes em contratos de obras públicas em Pocinhos e Cuité. E ainda, cerca de 20 mil moradores ficam sem água após furto de cabos da Cajepa, no sertão da Paraíba. Bebê de 1 ano sofre acidente com água quente e é internada em estado grave. Casal de idosos morre após ser atropelado na BR-101, litoral sul da Paraíba. Também em destaque, hoje um homem é morto a tiros, a pedradas, em João Pessoa. No Rio Grande do Norte, temos aqui alguns destaques. Condenada por matar adolescente em festa de carnaval é presa aqui no Rio Grande do Norte. Juiz absolve ex-vereador e outros 2 réus por tentativa de homicídio. Acusado de matar prima com quem tinha caso extraconjugal e pai dela é preso 30 anos após o crime. As notícias nacionais: Fachin lança cartilha sobre salário de magistrados e defende judiciário. Laura Cardoso inaugurou calçada da fama dos estúdios Globo. A Laura Cardoso morreu aos 98 anos. Essas e outras notícias você tem com detalhes agora no jornal que está começando.
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10: No Nordeste, a terça-feira será de muitas nuvens e possibilidade de chuva, principalmente no litoral. Aracaju, Maceió, Recife, João Pessoa, Natal e Salvador podem registrar pancadas ou chuva isolada em diferentes períodos do dia. Fortaleza terá tempo mais firme e máxima de 31 graus. No interior, o calor predomina. Teresina chega a 36 graus e São Luís pode registrar 33 graus. As informações são do Instituto Nacional de Meteorologia. Sofia Muniz, o tempo e a temperatura.
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8: 11 horas e 11 minutos agora. Você na Cinecista FM com as notícias mais importantes de hoje. Uma mulher foi presa em flagrante por receptação após a Polícia Civil encontrar com ela 113 bolsas de luxo da Serpui, marca brasileira que já foi usada pela cantora Anitta e por outras celebridades, avaliadas em cerca de 260 mil reais. As bolsas estavam escondidas em uma casa no Lajeado, na zona leste de São Paulo, embaladas com etiquetas da grife. Elas faziam parte de uma carga de 844 bolsas, avaliadas em R$1.987.424, furtada da empresa nos Jardins, área nobre da capital paulista, em setembro de 2025. A prisão de Jéssica de Joana Ribeiro, 34 anos, ocorreu quinta-feira durante cumprimento de mandados de busca e apreensão expedidos pela Justiça em Guarulhos, região metropolitana. A operação teve origem em uma investigação sobre um outro furto ocorrido no aeroporto da mesma cidade. Esse outro caso ocorreu em junho de 2026. A polícia, no entanto, ainda não divulgou o que foi furtado. Né? Foram muitas bolsas, né? Bolsas caríssimas. E essas bolsas foram encontradas. Morreu a atriz Laura Cardoso. O corpo está sendo velado nesse momento em São Paulo. A atriz Laura Cardoso morreu aos 98 anos, começou a ser velado nesta terça na região da Bela Vista, no centro de São Paulo. Familiares, amigos e fãs estão no local para se despedir da atriz, que é um dos principais nomes da dramaturgia brasileira. O velório começou às 8 horas, segue até 14 horas no funeral Ron. Entre familiares presentes, bisneto da atriz, Fernanda Faria. Laura Cardoso morreu na noite de ontem em sua casa no bairro Sumaré, zona oeste de São Paulo. A informação foi divulgada no perfil oficial da atriz no Instagram. Nossa grande estrela se despediu de nós. Laura Cardoso estará para sempre em nossos corações. Obrigada por tudo, nossa amada e eterna Laura Cardoso, diz a publicação. Segundo Fátima Cardoso, filha da atriz, Laura passou mal em sua residência por volta das 23h20, né? E ela foi atendida, mas infelizmente ela não resistiu e acabou morrendo. Laura deixou um legado, né, de um trabalho com muito talento, né, na televisão, no cinema. ela teve várias, fez várias amizades, né? Laurinda de Jesus Balerone, nasceu em 1927, começou a atuar aos 15 anos, desde então trabalhou em mais de 60 novelas, sendo a atriz com mais títulos na carreira no país. Segundo, seu último trabalho na TV foi na novela A Dona do Pedaço, em 2019, e no filme Dona Rosinha, em 2025. Vários artistas se manifestaram hoje, né, nas redes sociais, né, nos seus perfis, para falar sobre essa grande atriz que nos deixou, né, na noite de ontem. 11 horas e 15 minutos agora, você no Jornal Cenecista. Olha, o último lote do abono salarial de 2026 está liberado. Valores ficam disponíveis para saque. Repórter chamando aqui.
12: Novo grupo de trabalhadores e servidores públicos já pode sacar o PIS/PASEP 2026. O pagamento do abono deste ano, que tem como ano base 2024, foi liberado para os aniversariantes de novembro e dezembro nesta segunda-feira, 17 de agosto. Esse é o último lote do abono salarial de 2026. Ao todo, estão sendo liberados R$5,2 bilhões para cerca de 4.100.000 beneficiários. Este ano tem direito ao abono PIS/PASEP quem trabalhou no mínimo 30 dias com carteira assinada no ano base, com remuneração média mensal de até R$ 2.765,93. Outra exigência é estar inscrito no programa há pelo menos 5 anos. Cada beneficiário contemplado recebe entre R$ 136 e R$ 1.621, dependendo do tempo trabalhado em 2024. Quem tem direito, mas ainda não sacou o benefício, poderá sacar o dinheiro até o dia 30 de dezembro. Lembrando que o PIS é pago pela Caixa aos empregados da iniciativa privada e o PASEP é pago pelo Banco do Brasil aos servidores públicos que têm direito ao benefício. Da Rádio 2, Milena Abreu.
8: 11 horas e 17 minutos agora. O presidente do Supremo Tribunal Federal e do Conselho Nacional de Justiça, Edson Fachin, lançou nesta terça-feira uma cartilha para responder dúvidas da população sobre a remuneração dos ministros e juízes. Fachin fez o anúncio durante a abertura da sessão de julgamento do CNJ. Ele defendeu a atuação dos magistrados e disse que era preciso separar o joio do trigo. Temos orgulho da atuação de ambas as instituições, bem como de magistrados, de magistradas brasileiros que exercem o seu labor honesto, atendendo a população por todo o país e julgando com lisura e produtividade ímpares. Esse é um tema que não comporta indevida simplificação. Faz-se necessário separar, se me permite a expressão, o joio do trigo, afirmou ele. A cartilha Remuneração de Magistrados e Magistradas, Perguntas Frequentes, tem 20 páginas, traz uma cronologia de decisões do STF sobre o teto remuneratório, tenta explicar o porquê verbas indenizatórias que não entram no cálculo desse teto e cita quais são os chamados penduricalhos que compõem o salário dos juízes e ministros. Durante o lançamento da cartilha, Fachin disse que o judiciário está aberto a críticas, mas não pode aceitar campanhas por sua descredibilização. Há uma forma de populismo que opera nos dias de hoje no Brasil pela erosão das instituições. O seu método autoritário é conhecido. Simplificam-se problemas complexos, transformam-se exceções em representações de todo e pela repetição converte-se a crítica necessária em uma narrativa permanente de ilegitimidade, disse o ministro. Semana passada, ministros do STF determinaram que 7 tribunais estaduais suspendam pagamentos muito além do teto constitucional e devolvam valores não justificados na remuneração de magistrados. A decisão atinge os tribunais de justiça de Goiás, do Maranhão, do Paraná, do Rio de Janeiro, do Rio Grande do Norte, de Rondônia e do Distrito Federal. Os tribunais devem identificar os magistrados que receberam valores indevidos e determinar a devolução do que ultrapassar o limite de 70%. Essa é a primeira vez que uma decisão do STF sobre penduricalhos prevê a devolução dos valores. 11 horas e 20 minutos agora. Um homem foi morto a tiros e pedradas teve tiros, teve pedradas. Esse caso foi na capital, João Pessoa. Homem de 32 anos foi identificado. Israel Bezerra de Souza foi morto a tiros e pedradas na noite de ontem na Ilha do Bispo, em João Pessoa. Segundo a polícia, ele foi torturado antes de ser assassinado. Israel estava usando tornozeleira eletrônica, cumpria pena por roubo. De acordo com a polícia, ele havia saído do presídio há 2 semanas. De acordo com a corporação, Israel estava morando com um irmão no bairro das Indústrias, em João Pessoa. Ele foi até a Ilha do Bispo, comunidade onde já havia morado, mas de onde tinha saído por causa da guerra de facções. No início da noite, Israel discutiu com integrantes de uma facção depois de ser acusado de cometer um roubo na comunidade. Após a discussão, segundo a polícia, ele foi torturado e foi morto com tiros e com pedradas. O caso é investigado pelas autoridades. A polícia busca esclarecer as circunstâncias do crime, identificar os responsáveis pela morte da vítima. Até agora, ninguém havia sido preso. Eleições 2026. Nunes Marques defende urnas na reunião com diplomatas. Repórter chamando.
13: O presidente do Tribunal Superior Eleitoral, Cássio Nunes Marques, reuniu representantes de 86 países nesta segunda-feira em Brasília para apresentar o funcionamento das urnas eletrônicas e os mecanismos de segurança e fiscalização das eleições. Este é o segundo encontro do ministro com diplomatas neste ano. O presidente do TSE reiterou a defesa do sistema eletrônico de votação e frisou a segurança e a transparência do processo eleitoral brasileiro.
14: 2 e 4 de outubro, o programa de convidados internacionais para as eleições gerais de 2026. Cerca de 80 autoridades, entre juízes e especialistas de diversos países, participarão de atividades do programa, que incluirá exposições sobre sistemas eleitorais e o acompanhamento, no dia do pleito, do processo de votação com vistas às sessões eleitorais. No dia de hoje, técnicos deste tribunal apresentarão alguns dos sistemas tecnológicos desenvolvidos pela Justiça Eleitoral que garantem, de forma célere, segura e transparente, a legitimidade das eleições, a integridade do voto e a própria vitalidade do regime democrático brasileiro.
13: O encontro também tratou dos desafios para combater a desinformação e o uso da inteligência artificial durante essa campanha. Nunes Marques também afirmou que nos finais de semana das eleições, o tribunal deve contar com uma espécie de sala de situação. Nela estarão presentes representantes das grandes plataformas digitais.
14: Todas assumiram o compromisso de, nos finais de semana, em que ocorrerão o primeiro e o segundo turnos, enviar representantes ao TSE para participar de uma sala de situação, voltada a impedir a disseminação de publicações que visem interferir na vontade do eleitor no momento mais crítico da eleição. Ainda no âmbito do acompanhamento rigoroso das tecnologias que são capazes de influenciar a vontade do eleitor de maneira indevida, criamos uma comissão permanente destinada a sistematizar iniciativas relacionadas ao uso da inteligência artificial no âmbito da justiça eleitoral.
13: A reunião com diplomatas faz parte da estratégia do tribunal para apresentar à comunidade internacional os mecanismos de fiscalização e segurança das eleições brasileiras. Nunes Marques já classificou a urna eletrônica como patrimônio da democracia e anunciou uma semana nacional dedicada a demonstrações públicas sobre o funcionamento e a robustez do sistema eleitoral. Agência Rádio Web de Brasília, Yuri Hudson.
8: Polícia Civil do Paraná prendeu no início da manhã de hoje principais suspeitos de envolvimento nas mortes de Robsley Hernani de Oliveira e Rafael Juliano, Diego Henrique Afonso, Alencar Gonçalves, ocorridas no estado do ano passado. Antônio Buscariolo e Paulo Ricardo Costa, pai e filho, estavam foragidos há mais de um ano e foram encontrados em um sítio na zona rural de Rio das Pedras, São Paulo, segundo a Polícia Civil. Os dois tinham os nomes na lista vermelha da Interpol, Organização Internacional de Polícia Criminal. Carlos Henrique Buscariolo, filho de Antônio, também foi preso em Santa Bárbara do Oeste. Um quarto homem envolvido nos homicídios foi identificado pela polícia e já estava preso por outro crime, no momento da operação. O nome dele não foi divulgado, assim como a informação se há outros suspeitos. O delegado Tiago Teixeira informou que os 4 suspeitos serão encaminhados a Umuarama, no noroeste do Paraná. Segundo a Polícia Civil, os foragidos foram localizados após diversos levantamentos de inteligência policial e monitoramento realizado pela PC do Paraná. Com a identificação de seu paradeiro, realizamos o monitoramento e planejamos o melhor momento para a captura. Durante a ação em Rio das Pedras, pai e filho tentaram empreender fuga, foram capturados em meio à mata, disse o delegado da PC do Paraná, Tiago Teixeira, por meio de nota. Em nota, a defesa de três dos suspeitos disse aguardar audiência de custódia e que possui provas de que Carlos Henrique Buscariolo não teve envolvimento com o caso. A polícia apurou que as quatro vítimas fariam uma cobrança relacionada à venda de uma propriedade rural por Alencar, família Buscariolo. O pagamento foi dividido em 10 notas promissórias de R$ 25 mil cada, mas nenhuma parcela foi paga. Caso os cobradores conseguissem o pagamento, receberiam metade do valor arrecadado. 11h26 agora na Cenecista FM. A Prefeitura de Picuí lançou oficialmente na noite dessa segunda-feira em Recife, Pernambuco, a programação do Festival da Carne de Sol 2026. O anúncio foi realizado pelo prefeito Ranieri Ferreira durante uma live e apresentou uma programação diversificada que reúne gastronomia, reúne cultura, capacitação, empreendedorismo, competições e grandes atrações musicais. Né? O Jandir Rie Macedo está em linha conosco e traz mais detalhes aqui no jornal. Bom dia.
15: A Prefeitura de Picuí lançou oficialmente na noite desta segunda-feira em Recife, no Pernambuco, a programação do Festival da Carne de Sol 2026. O anúncio foi realizado pelo prefeito Ranieri Ferreira durante uma live e apresentou a programação diversificada, que reúne gastronomia, cultura, capacitação, empreendedorismo, competições e grandes atrações musicais. Considerado um dos principais eventos do calendário de Picuí, o Festival da Carne de Sol 2026 terá uma nova configuração de espaços. O palco principal será instalado no Estádio Municipal Maurício Salles de Melo, garantindo uma estrutura com maior capacidade e melhores condições para receber o público durante os grandes shows. Já o espaço onde atualmente funciona a Praça de Eventos será destinado à Feira de Negócios, que contará com 40 estandes voltados à comercialização e à apresentação de produtos e serviços. A programação vai ter início no dia 22 de novembro, com a realização da Corrida de Rua da Carne de Sol, com saída da Praça de Eventos, e segue até o dia 29 do mesmo mês. Durante o lançamento, o prefeito Ranieri destacou a importância de apresentar o Festival da Carne de Sol 2026 em Recife e reforçou o compromisso da gestão municipal em ampliar a dimensão do evento, valorizando a gastronomia, a cultura e o potencial econômico de Picuí.
16: Picuí nasceu sob o casco do boi, o casco do cavalo, da fazenda, do interesse para a pecuária. Assim se formou aquela cidade, assim se formou aquela região que se caracteriza tão fortemente por os hábitos de seridó, de irmandade, de companheirismo, de todo mundo se conhecer. E aqui a gente quer fazer referência, pedir licença aos demais, para fazer referência aos precursores da carne de sol de Picuí, que começaram a levar as primeiras fardos para João Pessoa e começaram a assar carne em frente de casa. E aqui está o neto de todos esses aqui, o filho de Henrique Paulo, o neto de Paulo Henriques e de Marilene, que agora no Festival da Carne de Sol nós vamos inaugurar a Praça Paulo Henrique e Marilene para fazer jus a toda essa história e manter essa história da carne de sol viva em Picuí, como uma cidade que exportou a gastronomia, o empreendedorismo e a geração de emprego. Diante do amor que Picuí carrega Brasil afora, diante da importância que essa cidade tem, que aquela nossa cidade tem, que a Paraíba tem, para todos que estão fora dela e que voltam anualmente, que tem o Festival da Carne de Sol como um espaço de confraternização e da irmandade, eu quero dizer da consciência que nós temos da responsabilidade dessa gestão de fazer valer, uma de fazer acontecer uma cidade que cresça e que ofereça oportunidade e que dê gosto para quem é picuiense, seja morando lá ou esteja fora, de dizer que é de Picuí. E eu sei muito bem o lado de vocês qual é. O lado de vocês é o lado de uma cidade bonita, de uma cidade acolhedora, de uma cidade grandiosa. E esse também é o lado dessa gestão. Não tenham dúvida disso. Nós vamos investir entre 3 e 4 milhões de reais nesse festival. É investir, porque vai ficar no bolso de cada picuiense, de cada empreendedor que terá a oportunidade de comercializar nessa festa, mais de 10 milhões de reais, Beto. Então é uma política pública de desenvolvimento econômico para a cidade. E é muito importante vocês entenderem que nós nos preparamos para esse processo. Estamos oferecendo por mais um ano cursos para mais de 50 cortes especiais da carne de sol. Estamos oferecendo também novas receitas da carne de sol. E eu convido a cada empreendedor que está em Picuí, com restaurante, com lanchonete, com seja qual for o mercado, o mercantil que comercialize algum item da carne de sol, que aproveitem isso e que propicie que os turistas que cheguem em Picuí nesse período tenham essa gastronomia da carne de sol presente nos restaurantes, nas lanchonetes, nos espetinhos, na praça de alimentação Antônio César Medeiros Xavier, que também foi um espaço digno de comercialização dessa gastronomia da carne de sol, e que quem chegue possa degustar tudo isso, degustar sobretudo uma cidade que cresce, uma cidade acolhedora, uma cidade hospitaleira, que vai se configurar exatamente nesse festival. Os empreendedores Brasil afora não precisam da gente para terem sucesso. Portanto, eles merecem todo o nosso reconhecimento.
15: O vice-prefeito Patrício Dantas também destacou a importância do Festival da Carne de Sol para o município e para a economia local. Para ele, a programação deste ano amplia as oportunidades de participação para diferentes segmentos, desde os empreendedores que estarão nos estandes da feira de negócios até os profissionais envolvidos nas oficinas, cursos e atividades gastronômicas, além do histórico do evento, que esse ano promete ser a maior edição dos últimos anos.
16: Essa festa, esse ano, é uma festa diferente. A gente vai fazer uma festa para divulgar o intuito da festa, Ivo, é a gente divulgar os donos de restaurante de Picuí. Esse ano, a gente, que é o segundo ano, esse ano o intuito da festa, a gente fez uma festa reunir os donos de restaurante, é diferente do passado, que reunia as festas com os donos de restaurante para pedir patrocínio. Esse ano, graças a Deus, recurso garantido, a festa é de vocês, que é quem emprega o povo de Picuí. Quando a gente chega aqui, todo restaurante tem pessoal de Picuí trabalhando. Está aqui um amigo Roberto que... Eu fui lá, quem me recebeu lá foi Raimundo. E assim, a gente olhava para um lado e para o outro, só a turma de Picuí. Então isso aqui, para nós que está na administração, é gratificante fazer essa festa, porque valoriza vocês, quem emprega o pessoal de Picuí. E assim, a gente fez o lançamento hoje, o pontapé inicial que vai divulgar as bandas. Mas pode ficar tranquilo, começo de novembro, eu e o prefeito Ranieri vamos visitar restaurante por restaurante para entregar o convite pessoalmente.
15: A programação oficial está disponível nos canais da Prefeitura de Picuí, no site oficial, além dos perfis no Instagram e Facebook, @ Prefeitura de Picuí Oficial. Na sexta-feira, de 27 de novembro, as atrações no palco principal são Xande Avião, JM Puxado e Dois Corações. No sábado, dia 28 de novembro, Calcinha Preta, Brasas do Forró e Donas da Farra. E no domingo, encerrando a programação de shows musicais no palco principal, dia 29 de novembro, as bandas Limão com Mel, Fernandinha, Michele Andrade e Forró de Grife sobem ao palco. Com a programação oficialmente lançada, Picuí se prepara para receber entre os dias 22 e 29 de novembro uma edição que promete movimentar a cidade e reunir moradores, visitantes, empreendedores, produtores, artistas e turistas em torno da carne de sol, da cultura e das tradições do município. A Prefeitura de Picuí reforça que o Festival da Carne de Sol deste ano será um momento de celebração, geração de oportunidades e valorização das potencialidades do município, consolidando o evento como importante iniciativa para o desenvolvimento econômico, cultural e turístico de Picuí. Da redação, Janderria Macedo.
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8: 11 horas e 35 minutos agora. As notícias mais importantes você tem aqui no Jornal Cenecista, um homem que estava desaparecido, foi encontrado morto ontem em Patos, no Sertão. A vítima foi identificada, Elison Henrique Pereira, 33 anos. De acordo com o delegado Emerson Barbosa, o homem não era visto desde sexta-feira, dia 14. Ele foi localizado às margens do rio Espinharas, nas proximidades da ponte do bairro Jatobá. O corpo não apresentava sinais de violência, a causa da morte ainda não foi identificada. O delegado informou que o cadáver foi encaminhado para perícia. Né? Sabe o que, que aconteceu, né? com ele, né? O que aconteceu? Ele foi encontrado morto. Eleições 2026, apenas 11% dos candidatos que registraram oficialmente candidatura para algum cargo nas eleições 2026 na Paraíba, apenas 11,24% se declararam pretos, de acordo com dados divulgados pelo Tribunal Regional Eleitoral da Paraíba. Em números absolutos, foram 49 candidatos registrados como sendo pretos. Os dados trazem ainda que 199 candidatos declararam-se pardos, cerca de 45,64%, 186, e cerca de 42,66% declararam-se brancos. Apenas 2 candidatos se identificaram como indígenas, 0,46% em percentual. Também no registro de candidaturas, na Paraíba foram registradas 156 candidaturas de mulheres, o equivalente a 36%. Já as candidaturas de homens somam 280 registros, correspondentes a 64%. No geral, foram registradas 436 candidaturas. Né? Para o governo do estado, são 6 candidaturas aqui na Paraíba. Para vice-governador, 6. Para senador, são 10 candidaturas aqui na Paraíba. Temos o primeiro suplente, 11. Segundo suplente, é também 11. Para deputado federal, 184 candidaturas. Para deputado estadual, são 208 candidaturas. Após esse primeiro momento de registros, a Justiça Eleitoral vai verificar se cada pessoa cumpre os requisitos para a candidatura e se incide ou não em alguma situação de ineligibilidade. Esses julgamentos devem ser concluídos até dia 14 de setembro que vem. Petrobras confirma a descoberta de petróleo na foz do Amazonas. Repórter chamado.
17: O Brasil tem petróleo na foz do Amazonas, segundo confirmou nesta segunda-feira a presidente da Petrobras, Magda Chambriard, em entrevista coletiva no Oiapoque, Amapá. A exploração de poços na margem equatorial é fonte de preocupação de ambientalistas, desde quando começou a ser cogitada. No entanto, no evento do anúncio da mais nova reserva petrolífera brasileira, o meio ambiente não foi ponto de questionamentos. Chambriard afirmou que a descoberta dará continuidade ao Brasil como produtor relevante de petróleo.
18: Vocês sabem que hoje em dia nós produzimos 80% do petróleo do Brasil do pré-sal. Esse pré-sal vai ter um pico de produção mais ou menos em torno de 2034, 2035. E a partir daí nós precisamos repor reservas para que a gente não perca a posição de um dos 10 maiores produtores de petróleo do planeta. Né? Hoje nós somos o 7º maior produtor de petróleo do planeta, mas já fomos no passado importadores de grandes quantidades de petróleo.
17: O investimento da Petrobras na perfuração do Poço de Morfo é de US$ 1 milhão por dia. Ainda não é possível saber quanto de petróleo poderá ser explorado no local. De acordo com a presidente da Petrobras, essa informação deve ser obtida entre 15 ou 20 dias, quando a sonda concluir a perfuração.
18: Chegamos em 2006, 2008, autossuficientes em petróleo e hoje, graças ao pré-sal, essa riqueza nos garante o nosso primeiro produto de exportação há 2 anos. Tudo indica que esse ano nós vamos ter de novo o petróleo como primeiro produto de exportação. De forma que perder essa posição seria uma lástima, né? E a gente gosta de dizer que não tem futuro para uma empresa de petróleo sem exploração.
17: A sonda do Poço de Morfo deve percorrer mais 1.000 metros para chegar ao fundo. De acordo com Magda Chambriard, outros 3 poços devem ser perfurados na foz do Amazonas. Agência Rádio Web de Brasília, Alan Barbosa.
8: 11h40 agora. O candidato à presidência Romeu Zema, do Novo, afirmou nesta terça-feira que pretende proibir o funcionamento das bets no Brasil caso seja eleito. Meu primeiro ato como presidente será acabar com as bets, afirmou o ex-governador de Minas durante evento em São Paulo com mulheres que tiveram familiares afetados por jogos e apostas. Zema classificou o avanço das apostas no país como um problema grave, comparou os efeitos da dependência em jogos após ou aos provocados pela dependência química. Temos hoje no Brasil um problema seríssimo. Me parece que as autoridades fecharam os olhos, disse Romeu Zema. Segundo ele, trata-se de um problema tão grave quanto a dependência química, talvez até pior em alguns aspectos.

0: O nível de endividamento da população. O Brasil nunca esteve tão endividado por causa dos juros altos, afirmou. O candidato disse ainda que pretende reduzir o número de ministérios para cerca de 22 ou 23, com argumento de enxugar a estrutura do Estado e melhorar a prestação dos serviços públicos. Na segurança pública, Zema afirmou que pretende mudar a legislação, retomar territórios dominados pelo crime organizado e equiparar facções criminosas a organizações terroristas. 11h42, perdeu carteira com documentos, o senhor Raimundo Miranda Alves. Ele é natural de Frei Martinho, ele perdeu a sua carteira com vários documentos, perdeu aqui do hospital até o centro da cidade, perdeu há uns 10 dias aproximadamente. Quem souber do paradeiro, quem tiver notícias dessa carteira e documentos do senhor Raimundo Miranda Alves, por favor, informar para o telefone 839-9987-2070. Ou pode deixar aqui na portaria Rádio Cerecista. Você vai ser bem gratificado se der notícias desse documento do senhor Raimundo Miranda Alves. 11h42, as notícias do dia. Foragidos da Paraíba e Sergipe são presos na Bahia. Você tem mais detalhes aqui.
1: Duas ações integradas do Ministério Público da Bahia e da Polícia Militar resultaram na prisão de dois foragidos da Justiça em Juazeiro, no norte do estado. No primeiro caso, uma mulher procurada pela Justiça da Paraíba por tráfico de drogas foi localizada no bairro Jardim Primavera. Ela havia fugido para a Bahia e estava escondida na cidade. A suspeita foi presa por uma equipe da CIP Caatinga e levada para a delegacia. No dia seguinte, os agentes localizaram um homem procurado pela Justiça de Sergipe por roubo. Ele também tem antecedentes por estelionato. O suspeito foi encontrado no bairro Argemiro. Com ele, os policiais apreenderam cerca de 0,5 quilo de uma substância semelhante à cocaína. Os dois foram encaminhados à delegacia territorial. As ações tiveram participação do GAECO Norte, unidade do Ministério Público da Bahia e da Polícia Militar. Agência Rádio Web, com informações do município de Juazeiro, na Bahia, Aline Costa.
0: Na audiência do jornal, o senhor Zé Pequeno, morador lá do sítio Malhada de Dentro, está com a gente aqui na audiência do jornal. E também abraço a dona Mariquinha no Limeira, ela que está sempre na nossa audiência também, e mandando também um abraço para a sua sogra, dona Bastinha, lá na Malhada de Dentro. Obrigado a vocês pela audiência. O Supremo Tribunal Federal decidiu nesta segunda-feira, por unanimidade, que municípios não podem fixar alíquotas do Imposto Predial e Territorial Urbano, IPTU, com base apenas na área do imóvel, isto é, na metragem. A Corte entendeu que a Constituição autoriza a progressividade do imposto conforme o valor da propriedade, além da adoção de alíquotas diferentes segundo a localização e o uso do imóvel, mas não em razão do seu tamanho. A decisão foi tomada no julgamento de um recurso com repercussão geral reconhecida, mecanismo que faz com que o entendimento sirva de orientação para casos semelhantes em todo o Brasil. O caso analisado pelos ministros envolvia uma lei do município de Chapecó, lá em Santa Catarina, que previa alíquota de 1% de IPTU para imóveis com área construída igual ou superior a 400 metros quadrados. A norma havia sido considerada inconstitucional pela Justiça Catarinense, decisão contra a qual o município recorreu ao STF. Ao defender a regra, a Prefeitura argumentou que uma área construída maior representaria utilização mais intensa do solo urbano, por isso a justificativa, uma tributação mais elevada. Relator do caso, o ministro Dias Toffoli rejeitou esse entendimento. Segundo ele, após a emenda constitucional 29 de 2000, a Constituição passou a permitir a progressividade fiscal do IPTU em razão do valor do imóvel e a fixação de alíquotas distintas conforme a localização e o uso da propriedade. No voto, Toffoli afirmou que a área do imóvel não está entre os critérios autorizados pela Constituição para a cobrança diferenciada do imposto. Caso que choca, que chama atenção, aconteceu aqui na Zona Sul de São Paulo, de João Pessoa, esse caso foi aqui em João Pessoa. uma cabeça.

0: Cabeça humana foi encontrada em uma rua no bairro Colinas do Sul na manhã de ontem. De acordo com a polícia militar, testemunhas informaram que 4 homens em um carro jogaram a cabeça no local. Antes disso, o grupo passou atirando pelas ruas da comunidade Colinas de Gramame. A ocorrência foi registrada perto de uma base da corporação. Os policiais ouviram disparos, foram até o local, mas não conseguiram localizar os suspeitos nem o veículo utilizado na ação. Cabeça que estava sem as orelhas não havia sido identificada, pelo menos até hoje, logo cedo, não havia sido identificada. Moradores da região afirmaram que não reconhecem a vítima como sendo do local. Um absurdo, né? Um absurdo. Uma escola pública foi arrombada, equipamentos foram subtraídos dessa escola pública. Foi na cidade de João Pessoa. Foi no final agora de semana, né? O crime aconteceu na Escola Estadual de Ensino Fundamental Antônio Pessoa, lá no centro de João Pessoa. Segundo informações da TV Cabo Branco, a direção da escola não soube precisar quando o crime aconteceu, porque os criminosos furtaram o equipamento que armazenava as imagens das câmeras de segurança. O arrombamento foi percebido pelos funcionários quando eles chegaram para trabalhar ontem, momento em que a polícia militar foi acionada. De acordo com os funcionários da unidade, os criminosos entraram pela quadra, arrombaram uma entrada de serviço, foram levadas 4 TVs, um notebook, uma caixa de som e 7 cestas básicas que pertenciam a funcionários. 11h48 agora. Futuro do trabalhador é debatido em um dos maiores eventos de RH. Repórter chamando.
1: São Paulo recebe entre os dias 18 e 20 de agosto o CONAR, um dos maiores eventos de recursos humanos do mundo. Serão mais de 120 palestrantes nacionais e internacionais e cerca de 300 empresas. Uma das participantes, a Alelo, levará ao evento discussões sobre produtividade e futuro do trabalho e um tema que preocupa muitos profissionais, a inteligência artificial. A diretora de Pessoas, Marketing e ESG da Alelo, Carolina Ferreira, defende que a tecnologia deve ser usada para desenvolver pessoas e não para substituir a mão de obra.
2: Não é a substituição do trabalho, é como a gente desenvolve e dá a ferramenta para as pessoas evoluírem, principalmente na sua produtividade, com o advento da tecnologia. E aí eu vou contar o que a gente está vivendo aqui, no que isso está ajudando a gente já em números, do que a gente conseguiu automatizar de processos, pessoas que vão liderar a gente, tudo isso está sendo protagonizado por mim, pelo meu time. Eu quero levar o que a gente tem vivido aqui, no sentido do RH ser o protagonismo nessa transformação que o mercado está vivendo. Na minha visão, é muito uma questão de mudança de modelo mental, não só da tecnologia.
1: Um dos destaques da participação da Alelo é uma plataforma que utiliza inteligência artificial para ajudar profissionais a entender melhor o momento de suas empresas. Carolina Ferreira explica.
2: Qualquer tipo de gestor tem que ter uma decisão com base em dados, e aí a gente construiu uma ferramenta com a inteligência artificial, que é o algoritmo RH. O RH vai lá, vai preencher a ferramenta, são só 4 minutinhos, vai colocar ali todas as dores e características da empresa e, afinal, ele ganha um presente, que é um diagnóstico. Com isso em mãos, ele procura os nossos especialistas para poder evoluir nessas dores e resolver os seus problemas. Porque a gente conhece do negócio, conhece os desafios, inclusive, nesse novo momento regulatório, as mudanças de mercado agora com o NR1, exigências para os RHs.
1: O maior evento de recursos humanos da América Latina será realizado no São Paulo Expo, de 18 a 20 de agosto. Agência Rádio Web. Produção e reportagem, Valquíria Rios.
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0: 11h51 agora, Polícia Federal apreendeu R$1.000 em notas falsas ontem em Campina Grande, aqui na Paraíba. As cédulas estavam sendo enviadas para o município por meio de uma encomenda que foi interceptada pela polícia durante as investigações. Após a interceptação, a Polícia Federal identificou o destinatário da encomenda, cumpriu um mandado de busca e apreensão na residência dele em Campina Grande. A ordem foi expedida pela 16ª Vara Federal da Paraíba. Também foi determinada a quebra do sigilo telemático do suspeito para aprofundar as investigações sobre a origem e a circulação das cédulas falsas. A polícia também suspeita de que outras pessoas possam estar envolvidas nesse esquema. Uma outra informação relevante aqui no jornal, notícia internacional, destacando aqui o Irã. O Irã está se preparando para uma nova fase da guerra no Oriente Médio, segundo fontes ouvidas pela imprensa norte-americana. Reportagens do Wall Street Journal e do New York Times, publicadas domingo e na segunda-feira, mostram que a liderança iraniana aproveitou o período de trégua para reforçar as forças armadas, preparar novas ações militares na região. A reportagem do Wall Street Journal, com o título Plano Secreto do Irã para Escalar a Guerra, detalha a estratégia iraniana que começou a tomar forma em junho, quando o presidente Donald Trump assinou um memorando de entendimento com o Irã. O acordo previa o fim das operações militares, a reabertura do Estreito de Hormuz e novas negociações sobre o programa nuclear iraniano. Em troca, Teherã receberia alívio de sanções, acesso a bilhões de dólares congelados e a possibilidade de um fundo de 300 bilhões de dólares para a reconstrução. A liderança iraniana, porém, passou a desconfiar que o acordo poderia apenas dar tempo para os Estados Unidos e Israel se reorganizarem para um novo ataque. Segundo o acordo, né, enquanto diplomatas negociavam esse acordo em público, a Guarda Revolucionária do Irã atuava nos bastidores para preparar forças e grupos aliados para uma eventual ampliação da guerra. Uma guerra que continua, né? E continua trazendo prejuízos para o mundo todo, né? O TCU aprova acordo sobre penalidades na fiscalização de produtos de origem animal. Mais detalhes no Jornal Cinecista.
4: O Tribunal de Contas da União, o TCU, aprovou uma proposta de acordo para solucionar conflitos sobre penalidades aplicadas na fiscalização de produtos de origem animal. A medida envolve processos relacionados a infrações ocorridas entre 2017 e 2022 e um valor estimado de R$ 32.280.000. A discussão começou após mudanças na legislação. O Ministério da Agricultura e Pecuária levou ao TCU dúvidas sobre como tratar processos administrativos ainda pendentes, abertos sob as regras anteriores à Lei do Autocontrole de 2022. Entre as penalidades discutidas estão a suspensão de atividades, a interdição de estabelecimentos e a suspensão de registro. Casos relacionados a riscos sanitários não fazem parte do acordo. Para os processos já encerrados administrativamente, o valor estimado é de R$ 10.780.000. Nos casos ainda em andamento, a projeção é de cerca de R$ 21.490.000, após os descontos previstos. Os cálculos consideram a gravidade das infrações e o porte econômico das empresas. A adesão ao acordo será voluntária e as empresas participantes terão de renunciar a contestações administrativas ou judiciais relacionadas às penalidades incluídas. A decisão ainda depende de uma versão consolidada do acordo, o TCU estabeleceu o prazo de 30 dias para a apresentação do documento com ajustes determinados pelo Tribunal e a concordância do Ministério da Agricultura e das entidades participantes. A decisão consta do Acórdão 2025 de 2026 do Plenário do TCU. Reportagem Juline Pogorzelski.
0: Encerrando aqui o jornal, muito obrigado a você pela atenção, obrigado pela audiência. Nós voltamos amanhã. Na sequência, agora você tem as notícias do esporte. Fique com a gente.
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0: Muito bem, o Bate-Bola está começando agora. Antes da gente destacar as notícias do Bate-Bola, registrar aqui mensagens que foram enviadas aqui pra gente. Rosinete dizendo que está sempre ouvindo o jornal, esteve com a gente aqui agora há pouco, né? A Neuzinha também disse que adora ouvir o jornal. Naldo também disse que sempre está ligado aqui no jornal Cenecista. Eu registro aqui, portanto, desses ouvintes que estão com a gente também no jornal da Cenecista FM. Tudo bem? Vamos falar aqui de esportes, falar do Brasileirão. Gosto amargo, Internacional sofre empate nos acréscimos.
1: Internacional e Remo fecharam a 23ª rodada do Brasileirão nesta segunda-feira. E tudo igual, 1-1. Acontece que o torcedor colorado ficou frustrado, já que o gol marcado pela equipe paraense foi já nos acréscimos da segunda etapa. O Colorado teve amplo domínio do jogo, mas não conseguiu segurar os 3 pontos. Para o técnico Paulo Pezzolano, é importante ganhar, não apenas jogar bem.
2: Todos estamos trabalhando para lo mejor para Inter. Tenemos que pensar en lo que tenemos, pensar en lo que en las cosas que tenemos nosotros que mejorar internamente y próximo juego ganar. ¿Cómo? Y ganar. Ya no hay llanta ser mejor que el rival, merecer, hay que ganar. Así que trabajaremos para el próximo juego ganar.
1: Com o resultado, o Internacional agora é o 16º colocado na tabela de classificação, com 24 pontos fora da zona do rebaixamento. Um a mais que o Remo, que é o 18º colocado. Os próximos jogos, o Remo visita o Fluminense no Maracanã às 4 horas da tarde de sábado. O Internacional joga também no sábado às 6h30 da noite, no estádio Beira-Rio, diante do Atlético Mineiro. Agência Rádio Web, com informações do Brasileirão, Daniele Esperon.
0: Muito bem, agora sobre a Libertadores. Em Libertadores, Fluminense vive clima de otimismo para a decisão na Argentina. Mais detalhes aqui.
1: Nesta terça-feira, saem os primeiros classificados às quartas de final da Copa Libertadores da América. E o Fluminense vai decidir a sua vida diante do Independente Rivadavia na Argentina às 7 horas da noite. O tricolor carioca vai embalado com a vitória no fim de semana pelo Campeonato Brasileiro diante do líder Palmeiras. E para este confronto deve ter apenas uma modificação no time, que é a entrada do zagueiro Thiago Silva no time titular. O técnico interino do Fluminense, Marcão, falou da importância da vitória no fim de semana para virar a chave da motivação do time.
3: A gente vinha há muito tempo buscando um resultado positivo. Nós conversamos, eles conversaram entre eles que era o momento. A gente sabia que realmente era um... E foi o que eles fizeram. Tudo que eles se comprometeram a fazer, eles entregaram dentro de campo e conseguiram esse grande resultado.
1: Para o Fluminense avançar na Copa Libertadores, vai precisar vencer na Argentina. Em caso de uma nova igualdade, a vaga será decidida nos pênaltis. Agência Rádio Web, com informações da Libertadores, Daniele Esperon.
0: É isso, ficamos por aqui. Muito obrigado a você pelo carinho, obrigado pela atenção. Nós voltamos amanhã na programação Cenecista FM. Permaneça com a gente, porque agora é hora de muita música boa. Às 16h a gente se encontra aqui no Brega Chique. 17h tem Nordeste Valente. Um abraço, gente. Boa tarde para todo mundo. Tchau, tchau.
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7: Meio-dia e 19.

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3: Meio-dia e 27.

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2: Meio-dia e 44.

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0: 12:58.
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0: 13:13.
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1: Vamos pra cima, né?
2: Vai, vai.

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1: 13 horas e 31 minutos.
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1: 13 horas e 50 minutos.
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2: 14 horas e 17 minutos.

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0: 19:31. 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
3: 14:49.
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1: Obrigada, meus amores.
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1: 3 e 1.
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1: 15 horas e 14 minutos.
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1: 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Francisco Liu e família agradecendo sua preferência.
2: Vamos pra cima, né?
3: Vai, vai.

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2: O Brasil tem petróleo na Foz do Amazonas, segundo confirmou nesta segunda-feira a presidente da Petrobras, Magda Chambriard, em entrevista coletiva no Oiapoque, Amapá. A exploração de poços na margem equatorial é fonte de preocupação de ambientalistas desde quando começou a ser cogitada. No entanto, no evento do anúncio da mais nova reserva petrolífera brasileira, o meio ambiente não foi ponto de questionamentos. Chambriard afirmou que a descoberta dará continuidade ao Brasil como produtor relevante de petróleo.
3: Vocês sabem que hoje em dia nós produzimos 80% do petróleo do Brasil do pré-sal. Esse pré-sal vai ter um pico de produção mais ou menos em torno de 2034, 2035. E a partir daí nós precisamos repor reservas para que a gente não perca a posição de um dos 10 maiores produtores de petróleo do planeta, né? Hoje nós somos o 7º maior produtor de petróleo do planeta, mas já fomos no passado importadores de grandes quantidades de petróleo.
2: O investimento da Petrobras na perfuração do Poço de Morfo é de US$ 1 milhão por dia. Ainda não é possível saber quanto de petróleo poderá ser explorado no local. De acordo com a presidente da Petrobras, essa informação deve ser obtida entre 15 ou 20 dias, quando a sonda concluir a perfuração.
3: Chegamos em 2006, 2008, autossuficientes em petróleo e hoje, graças ao pré-sal, essa riqueza nos garante o nosso primeiro produto de exportação há 2 anos. Tudo indica que esse ano nós vamos ter de novo o petróleo como primeiro produto de exportação. De forma que perder essa posição seria uma lástima, né? E a gente gosta de dizer que não tem futuro para uma empresa de petróleo sem exploração.
2: A sonda do Poço de Morfo deve percorrer mais 1.000 metros para chegar ao fundo. De acordo com Magda Chambriard, outros 3 poços devem ser perfurados na Foz do Amazonas. Agência Rádio Web de Brasília, Alan Barbosa.
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6: Quatro horas e 2 minutos, agora é o Brega Chique, está começando na programação Rádio Cinecista FM. Quem gosta de brega, você que está na nossa audiência, você gosta de brega? Então vamos começando aqui o Brega Chique a partir de agora, nessa tarde de terça-feira, hoje dia 18 de agosto de 2026. Estamos juntos aqui com você para mais uma tarde, para mais um Brega Chique. Vamos até as 5 horas e você já pode mandar o seu recado para a gente no 9912-7181. Manda para a gente, 9912-7181. Peça sua música, diga o que você deseja ouvir aqui do Brega e Chique da Cinecista FM. 4 horas e 3 minutos, tá tudo certo por aqui. E o Brega tá começando. Tá começando agora. Aqui é só alegria, é só festa. É lindo.

0: tarde, Jair Gomes. Aqui é Josinete do Riacho do Navio. Quero um brega aí com Tairone Cigano. Quero dividir com o Givanildo, para mim, sou Josinete, para vocês, Sônia, Marinaldo e família, Francisco Souza e família. Uma boa tarde, tudo de bom.
1: Jair Gomes, boa tarde, Jair Gomes, boa tarde, ouvinte da Cinecista, Costão Flor, estou de volta nesta tarde gostosa, né, uma tarde quente, muito quente, né, quero ouvir um brega aí muito chique mesmo, daqueles quente mesmo, daqueles apaixonados mesmo, quero dividir com a gatinha, no cantinho que era Paraíba, né, quero mandar também pra Neuzinho, boa tarde, boa tarde, boa tarde, quero mandar também pra Diva Raminho, quero mandar também pra Deide, quero mandar também pra Nevinha, quero mandar também pra Lourdinho Gilmar e Pedro Lavrada, quero mandar também pra Fabiane Cabecinho Bar, sua mamãe, toda a galera, quero mandar também pra Cátia e seu esposo de Monsanto, aí Joaninha, boa tarde, boa tarde, boa tarde, boa tarde, quero mandar também pra Santa Luzia, aí Iracema e sua filha, um boa tarde pra todos vocês aí, Santa Luzia, quero mandar também pra Serra do Brandão, toda a galera aí, aí Cláudio e Campo Redondo, toda a galera de Campo Redondo, um boa tarde pra todos vocês, quero mandar também pra todos vocês da Cinecista, um feliz terça, um feliz tarde, um feliz trabalho, um boa tarde pra todos vocês.

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5: Quatro horas e 17 minutos aqui, você no Brega e Chique, como é bom o Brega. Como é bom o Brega, rapaz, é uma maravilha, né? É divertido você ouvir Brega e você com a gente participando do Brega da Cinecista FM nesta tarde bonita de terça-feira. Boa tarde.
6: Boa tarde, Gomes. Boa tarde a todos os ouvintes da Rádio Cinecista de Picuí. É Adriana Galdino de César Brandões. Quero ouvir todos os Brega do seu programa. Quero oferecer a toda a minha família, minhas duas filhas, Jaim, Maria Isabel, minha mãe Maria, meu pai Zusa, a comadre Irene, para Dom Tem Picuí, a minha tia Nina, minha avó Raimunda, aqui em Sés Brandões, a seu Chico Guedes, na oficina do Guedes, e a todos que estão por lá na escuta do seu programa, a seu Chico do Peixe, lá no povoado São Sebastião, ao Bastinho Justino, aqui em Sés Brandões, ao tio Branco, que gosta muito do Brega, e a todos vocês da rádio, e a todos faz parte da nossa amizade, e a todos que estão na escuta do seu programa, e fica com Deus, tenha uma boa tarde.
5: Obrigado, Adriana, muito boa tarde, pessoal da Serra dos Brandões, da nossa audiência. 4:18, Rona, boa tarde, Rona.
7: Boa tarde, Jair Gomes, seu amigo velho Rona, que é um brega com Nunu, para fazer para Geraldo, Jean, Nininha, Neide, Nevinha, Lude, toda a galera no Monte Santo.
5: Tudo certo, Ronan, muito obrigado. Ângela, Nova Floresta, boa tarde, Ângela.
8: Boa tarde, Jair, eu gostaria do Brega com Nonô para oferecer a todos os ouvintes, a todos vocês, a minha Elô, e vamos curtir o Brega com Nonô.
5: Tudo certo, Ângela, muito obrigado, hein? É o Nonô quem chega no Brega da Cinecista FM.

4h24, esse é o Brega e Chique da Cenecista FM. O nosso zap é o 9912-7181. Manda pra gente seu recado, participe aqui do programa, né, dessa terça-feira. Obrigado a você que está na cidade, nos bairros, a você que está nas cidades vizinhas, a você que está no aplicativo, na nossa audiência. Esse é o melhor brega do rádio. 4h25, é o Brega e Chique da Cenecista FM. Ligou o rádio agora? Tá na nossa audiência. Seja bem-vindo aqui. Orlando Dias canta no Brega.

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5: Quatro horas e 32 minutos aqui. O Jeová de Macedo perdeu o celular, perdeu entre o Pedro Tomás e o posto São Mateus. Perdeu hoje pela manhã. Se você encontrou esse celular, por favor, passar aqui. Né, pro Jeová de Macedo, né? Pode deixar aqui na portaria da Senecista. Foi de manhã, ele perdeu de manhã. Vinha do Pedro Tomás até o posto São Mateus. Depois sentiu falta do celular. E ele está pedindo aqui, encontrou, por favor, devolver. Pode deixar aqui na portaria da Senecista FM, tá? Hoje um cidadão paraibano, bregueiro, está sendo lembrado. Aos 76 anos, o cantor e compositor paraibano Bartô Galeno continua levando ao público a emoção de suas canções, mantendo viva uma trajetória que atravessa gerações. Com a carreira marcada por sucessos que falam de amor, falam de saudade, paixão e desilusões, o artista permanece como um dos grandes nomes do brega romântico brasileiro. Nasceu em 20 de maio de 1950, seu nome de batismo é Bartolomeu da Silva. É de Souza, na Paraíba. Ele conquistou seu espaço na música popular brasileira com a voz marcante, um estilo que se tornou sua identidade. E ao longo das décadas, suas músicas passaram de pais para filhos e continuam presentes na memória efetiva ou afetiva de milhares de fãs. Entre os maiores sucessos de sua carreira, no Toca-Fita do Meu Carro, foi lançado em 78, no álbum do mesmo nome. A música se tornou sua principal marca e permanece como uma das canções mais lembradas do artista. Bartô Galeno, 76 anos, e ainda continua fazendo shows, ainda continua mostrando a sua música. Grande Bartô Galeno. Alguns sucessos do Bartô Galeno aqui no Brega Chique.

Se você gosta de brega, alguma vez você já ouviu o Bartô Galeno? Claro que já ouviu o Bartô Galeno. Outro sucesso, Máquinas Humanas.

Joia, as principais músicas de Bartô Galeno, que completa 76 anos, entre essas que nós trocamos, tem Por Que Você Não Responde, outro grande sucesso, Cartão Postal, Se Eu For Embora É Pro Nosso Bem, O Grande Amor da Minha Vida e tantas outras músicas que o Bartô Galeno gravou, né? Um grande artista, um grande defensor do brega. Letras que retratam sentimentos universais, melodias que despertam lembranças. Bartô Galeno conseguiu construir um legado que vai muito além de uma geração. Mesmo após décadas de carreira, o cantor continua subindo aos palcos, mostrando que a música, quando marcada pela emoção, não tem idade. Esse é o Bartô Galeno.

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0: Rock, brega e chique na tarde da CNCIST FM. Teremos aqui um documento, né, em nome de Rene Paulo Lima da Silva. Alô, Rene. Tem um documento aqui de um ciclomotor, de uma Trax, né, que você perdeu, tá bom? Passa aqui na portaria, foi deixado aqui por um amigo nosso, né, tá prestando esse serviço aqui, tá bom? Passa aqui para pegar esse documento da Trax, tá? Tá aqui na portaria. Voltamos aqui ao Zap Zap da CNCIST FM. Quem está com a gente? Alô, boa tarde.
1: Um brega aí pra mim, boto ainda apaixonada aí. Pra Samuquinha, pra Maricota.
0: Certo.
1: Minha prima. Pra Selma, pra mãe de Selma. Minhas amigas, tudo ainda é. Viu? E pra você também. E os povos do grupo da Raia.
0: Tá certo, Beninha. Obrigado pela participação, Benida, na nossa audiência. Boa tarde para Dona Rita lá em Serra dos Brandões. Muito boa tarde.
2: Boa tarde, Jair. Aqui também de Serra dos Brandões. Eu quero ouvir um brega para eu curtir e oferecer a todos os ouvintes da Rádio CNCIST de Bicuí. Bota aí um brega para mim com o Lindoba Castilho. Estou aqui de Rádio Ligado, que tem uma boa tarde. Rita Medeiros, Serra dos Brandões.
0: Obrigado a todos aí na Serra dos Brandões. Vamos a Dona Chiquinha nas passagens. Boa tarde.
3: Boa tarde, Rádio Cinecista. Boa tarde, Jair Gomes. Essa tardinha maravilhosa. Tá pedindo um lindo brega com Cinema Gal. Fica aí a sua escolha para oferecer a meu esposo Deda. A todos os familiares deles nas Aroeiras de Pedra Lavrada, a Damião, na Malhada da Bezerra, a Vitória de Venanço, e todos os meus amigos, a comunidade de Pedra Lavrada, todos os meus familiares e amigos aqui de passagem, em Picuí, a todos os meus amigos, todos os bregueiros. Um abração da Sumigona Chiquinha de hoje e de sempre.
0: Muito obrigado.
3: Boa tarde.
0: Boa tarde. Rosinete também está na nossa audiência, dizendo boa tarde, que Deus abençoe sua tarde. Obrigado, Rosinete. O outro ouvinte aqui conosco, no Brega da CNCIST FM. Alô, boa tarde.
4: Jair, Dedé de Limeira.
0: Fala, Dedé.
4: Topamos ver boa pra
0: Qual é a música, Dedé?
4: Eu gosto muito do brega da CNCIST. Eu tô com um breguei. Eu amo.
0: Claro.
4: É, Amado Batista, foi aceito. Quero oferecer a meu pai, Patrícia Dedé Grazi. Meu pai tá ali, minha mãe tá na mesa lá na rádio agora da CNCIST, fico aí cuidando na janta. Meu pai, Chiquinho, meus irmãos, minha irmã, meu irmão, meus irmãos, França, pai, meu pai, Chiquinho, meus Zenito.
0: Isso.
4: Meu tio Zenito.
0: Tá tudo certo, um abraço, Dedé. Obrigado pela participação. Quem está no Zap CNCIST FM?
5: Boa tarde, Jair Goma. Aqui é CIST de Lagoa de Pedra. Jair Goma, você não tocou o brega de Amado Edilson, não. Toque hoje o brega de Amado Edilson.
0: Amado Edilson.
5: Digo, aqui é CIST de Lagoa de Pedra, viu?
0: Tá certo, Cícero. Um abraço, meu amigo. Deda agora com a gente. Fala, Deda.
6: Boa tarde, Jair. Eu quero pedir, foi pra vocês, um brega com Amado Edilson, se puder ser, para oferecer a Dona Jailma, a minha esposa lá no sítio Vertente, a Dona Adélia, é todo do sítio Vertente. E a Goro e a sua esposa lá no sítio Vertente, e a Duda e a Maricota aqui no Bastão José.
0: Tá tudo certo, meu abraço, muito obrigado pela participação, Deda, na nossa audiência do Brega Chique. Amado Edilson cantando pra gente, daqui a pouco tem Franquito Lopes cantando no Brega Chique.

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1: É isso, gente. Finalzinho do Brega, abraçando aqui a Fátima Araújo. Está sempre na escuta aqui do Brega e Chique, está no Tanque do Caboclo. Obrigado, Fátima. Tinha também está com a gente. Boa tarde.
2: Boa tarde, Jair. Vamos aqui, Tinha do Sítio Tanque do Caboclo. Quero oferecer música da minha mãe Maria, meu pai Ronaldo, meus dois filhos, Sebastião e Aparecida, meu esposo João Batista, minha sogra Maricô, meu cunhado Jefferson, meu genro Jefferson, Fala Indomar, das Pedreiras, e para todos vocês da rádio, a música com o Franquito Lopes. Tenha uma boa tarde, Jair Gomes.
1: Obrigado, Tinha. Franquito cantando agora para você. Obrigado pela participação. Gente, ficamos por aqui. Nós voltamos amanhã na programação da Cenecista FM. Permaneça com a gente. Daqui a pouquinho tem notícia. Daqui a pouquinho tem Nordeste Valente. O melhor do forró você tem aqui na Cenecista FM. Amado Batista cantando aqui. Depois tem Lindomar Castilho. Um grande abraço e até amanhã.

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1: Duas ações integradas do Ministério Público da Bahia e da Polícia Militar resultaram na prisão de dois foragidos da Justiça em Juazeiro, no norte do estado. No primeiro caso, uma mulher procurada pela Justiça da Paraíba por tráfico de drogas foi localizada no bairro Jardim Primavera. Ela havia fugido para a Bahia e estava escondida na cidade. A suspeita foi presa por uma equipe da CIP Caatinga e levada para a delegacia. No dia seguinte, os agentes localizaram um homem procurado pela Justiça de Sergipe por roubo. Ele também tem antecedentes por estelionato. O suspeito foi encontrado no bairro Argemiro. Com ele, os policiais apreenderam cerca de 0,5 quilo de uma substância semelhante à cocaína. Os dois foram encaminhados à delegacia territorial. As ações tiveram participação do GAECO Norte, unidade do Ministério Público da Bahia e da Polícia Militar. Agência Rádio Web, com informações do município de Juazeiro, na Bahia, Aline Costa.
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4: Cinco horas e seis minutos agora, Nordeste Valente, começando na programação da Cinecista FM, na tarde de terça-feira, estamos já no finalzinho da tarde, e você vai curtir agora o melhor forró. Antes, você vai ouvir a nossa pergunta da tarde, você participa com a gente, ligando, mandando sua mensagem, no nosso zap zap 9912-7181. Pergunta de hoje, por que os pica-paus não tem dor de cabeça ao bater nas árvores? Hã? É o nosso quebra-cuca de hoje. Por que os pica-paus não tem dor de cabeça ao bater nas árvores? Responda pra gente, participe aqui do Nordeste Valente. Nordeste Valente que começa agora às 5 horas e 7 minutos. Destaque para Petrúcio Amorim, Anjo Querubim. Boa tarde para você que está na nossa audiência. Continua com a gente.

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6: Horas 21 minutos, aqui 5:21, você no Nordeste Valente. Pergunta de hoje: por que os pica-paus não sofrem traumatismo ucraniano ou dor de cabeça ao picar as árvores? Hã? Por que os pica-paus não sofrem traumatismo ucraniano ou dor de cabeça ao picar as árvores? Responda pra gente, participe aqui do Nordeste Valente, da Cenecista FM. Vamos às notícias de hoje. O que temos em destaque nesta tarde de terça-feira? Vamos aqui a Paraíba. As notícias que mais interessam: o IMET alerta para chuvas intensas em João Pessoa e mais 40 cidades da Paraíba. O Instituto Nacional de Meteorologia emitiu nesta terça-feira um alerta amarelo de perigo potencial de chuvas intensas para 44 cidades da Paraíba, incluindo João Pessoa. O aviso começou hoje por volta de 8 horas e é válido até as 9 horas de amanhã. Nas cidades sob alerta, pode chover entre 20 e 30 milímetros por hora ou até 50 milímetros por dia, com ventos intensos de até 40 até 60 quilômetros, segundo o IMET. Não há risco de corte de energia elétrica, queda de galhos de árvores, alagamentos e descargas elétricas. Nenhuma cidade aqui da região tem este aviso. Tá? Uma outra informação é que a Polícia Federal investiga fraudes em contratos de obras públicas em Pocinhos e também em Cuité. Polícia Federal deflagrou nesta terça-feira duas operações contra um grupo suspeito de praticar irregularidades em contratos públicos nas cidades de Pocinhos e Cuité. Segundo a Polícia Federal, as operações Asfalto Vazio e Acordo Maquiado cumpriram 6 mandados de busca e apreensão. Segundo a PF, as possíveis irregularidades foram encontradas em contratos de obras de engenharia pavimentação asfáltica. Os contratos ultrapassam 37 milhões de reais e envolvem suspeitas e fraudes em licitação, direcionamento de contratações, superfaturamento e outros crimes. Ainda de acordo com a PF, os mandados foram cumpridos em endereços em Pocinhos, Cuité e Campina Grande por auditores da CGU. Agentes da Polícia Federal também se envolveram e o objetivo foi apreender documentos, equipamentos e outros objetos que possam contribuir para o andamento das investigações. 5 horas e 23 minutos agora é o Nordeste Valente da Cinecista FM. Aqui está o melhor forró, aqui você tem o melhor da música do Nordeste. Tem Oswaldinho e Veridiana Nascimento.

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5:34, agora esse é o Nordeste Valente da Cenecista FM. Notícia da tarde, um homem condenado a 21 anos de prisão pelo crime de estupro de vulnerável foi preso ontem na cidade de Solânea, no Brejo da Paraíba. O crime foi cometido em 2019 contra um adolescente de 12 anos em São Paulo e o criminoso estava foragido. A investigação teve início após a Polícia Civil de Campina Grande solicitar apoio para a localização do condenado. A partir das informações repassadas, a Polícia de Solânea realizou consultas a bancos de dados e análise de vínculos pessoais e familiares. Também descobriu que o homem havia saído de São Paulo e estaria escondido no município de Solânea. Foi localizado e agora está preso, vai responder pelo crime. São 5:35, Nordeste Valente da Cenecista FM. Destaque para Luizinho de Irauçuba.

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Boa tarde.

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0: 5:56 agora na Zenecista FM, finalzinho do programa. Perguntamos ao longo do programa por que os pica-paus não sofrem traumatismo craniano ou dor de cabeça ao bicar as árvores. Olha, os pica-paus não se machucam porque possuem um crânio adaptado com ossos esponjosos que absorvem o impacto. Além disso, eles têm uma língua extremamente longa, que envolve todo o cérebro por dentro da cabeça, funcionando como um verdadeiro cinto de segurança. Daí o motivo dos pica-paus não terem traumatismo craniano, não terem dor de cabeça ao bicar as árvores, né? Porque imaginamos como é que ele aguenta, né, em bicar as árvores. Essa é a explicação do porquê. Obrigado a você que esteve na nossa audiência. Amanhã de volta na programação da Cenecista FM. Na sequência, daqui a pouco, a hora da Ave Maria, momento de oração. E às 20h você tem o Viva a Noite. Um abraço, gente. Fiquem todos na paz. E até amanhã, se Deus quiser, você fica com a última do programa de hoje. Tchau, tchau.
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3: Amados irmãos e irmãs, estamos iniciando mais um programa Momento de Oração, onde juntos estaremos rezando o Santo Terço, ouvindo o Santo Evangelho e aprendendo com catequese da Igreja Católica. Que o programa seja um momento da presença de Deus na sua vida nesta noite.
4: Boa noite, meus queridos irmãos. Boa noite, minhas queridas irmãs. São 18 horas e 5 minutos. Voltamos aqui com muito prazer, mais uma vez, na Rádio Cenecista de Picuí, 89.9. Sou Vera Duarte e estou aqui com minha irmã Aliette. Quero agradecer a cada um de vocês que abre as portas da sua casa, que está no carro, que está no sítio, que está na cidade vizinha. Meu muito obrigada. Que Deus abençoe a cada um de vocês. Que a luz do Divino Espírito Santo se faça presença cada vez que você se deitar, cada vez que você se levantar, agradecer a Deus pela dávida da vida. Que nosso Senhor Jesus Cristo esteja presente. Reflexão do dia. O agir de Deus é lindo. De vez em quando, a gente só precisa esperar o tempo passar. Deus tem sob controle que vive de ser. O que tem que ser, será. Às vezes ficamos aflitos, querendo que tudo aconteça no nosso tempo. Mas o relógio de Deus não funciona baseado na nossa vontade. Ele sabe o tempo certo. Ele sabe tudo. No esperado, tantas coisas podem acontecer. Mas no momento certo, começa a fazer sentido quando colocamos Deus na frente. Não tem erro. Ele sabe o que faz. E quando ele faz, é para o bem da gente. Então, ore e creia, meu irmão, que Deus está no controle de nossas vidas. Não se desespere. Entregue nas mãos de Deus, que tudo nele é perfeito. E ele não te abandona. Ele jamais vai te abandonar. Ele está no controle de nossas vidas. O que tem de ser, será. Amém?
5: Amém.
4: Boa noite, minha irmã Aliette. Como é que você está? Como passou a semana?
5: Boa noite, minha irmã Vera. Estou bem, graças a Deus. Boa noite a todos que estão nesse momento, já com seu tecinho na mão, né? Ali no pezinho do rádio, para juntos rezarmos o Santo Terço, escutarmos o Santo Evangelho e pedir as bênçãos de Deus, Nossa Senhora, sobre nossas famílias, sobre o nosso mundo E não só pedir, mas também agradecer. Gratidão a Deus, à Santíssima Virgem Maria, por tudo. Então vamos começar o nosso texto em nome do Pai, do Filho e do Espírito Santo. Amém. Vinde, Espírito Santo, enchei os corações dos vossos fiéis e acendei neles o fogo do vosso amor. Enviai, Senhor, o vosso Espírito e tudo será criado e renovareis a face da terra. Oremos. Ó Deus, que instruíste os corações dos vossos fiéis com a luz do Espírito Santo, fazei que apreciemos retamente de todas as coisas, segundo o mesmo Espírito, e gozemos sempre de sua consolação, por Cristo nosso Senhor. Amém. Oferecimento do texto. Divino Jesus, nós vos oferecemos este texto que vamos rezar, meditando nos mistérios da nossa redenção. Concedei-nos, por intercessão da Virgem Maria, Mãe de Deus e Nossa Mãe, as virtudes que nos são necessárias para bem rezá-lo e a graça de ganharmos as indulgências desta santa devoção. Oferecemos particularmente em desagravo dos pecados cometidos contra o Santíssimo Coração de Jesus e Imaculado Coração de Maria. Rezamos pela paz do mundo, pela conversão dos pecadores, pelas almas do purgatório, pelo Santo Padre, o Papa e suas intenções, pela santificação do clero, pelo nosso bispo, pelo nosso pároco e seu vigário auxiliar, pela santificação das famílias, pelas missões, pelos doentes e agonizantes, por todos aqueles que pediram nossas orações, por todas as nossas intenções particulares e pelo Brasil. Creio em Deus Pai, Todo-Poderoso, Criador do céu e da terra, e em Jesus Cristo, seu único Filho, nosso Senhor, que foi concebido pelo poder do Espírito Santo, nasceu da Virgem Maria, padeceu sobre Pôncio Pilatos, foi crucificado, morto e sepultado, desceu à mansão dos mortos, ressuscitou ao terceiro dia, subiu aos céus, está sentado à direita de Deus Pai Todo-Poderoso, de onde há de vir a julgar os vivos e os mortos. Creio no Espírito Santo, na Santa Igreja Católica, na comunhão dos santos, na remissão dos pecados, na ressurreição da carne, na vida eterna. Amém. Pai nosso que estais nos céus, santificado seja o vosso nome. Venha a nós o vosso reino. Seja feita a vossa vontade, assim na terra como no céu.
4: O pão nosso de cada dia nos dai hoje. Perdoai as nossas ofensas, assim como nós perdoamos a quem nos tem ofendido. E não nos deixeis cair em tentação, mas livrar-nos do mal. Amém.
5: O anjo do Senhor anunciou a Maria.
4: E ela concebeu do Espírito Santo.
5: Ave Maria, cheia de graça, o Senhor é convosco. Bendita sois vós entre as mulheres, e bendito é o fruto do vosso ventre, Jesus.
4: Santa Maria, Mãe de Deus, rogai por nós, pecadores, agora e na hora de nossa morte. Amém.
5: Eis aqui a serva do Senhor.
4: Faça em mim segundo a vossa palavra.
5: Ave Maria, cheia de graça, o Senhor é convosco. Bendita sois vós entre as mulheres, e bendito é o fruto do vosso ventre, Jesus.
4: Santa Maria, Mãe de Deus, rogai por nós, pecadores, agora e na hora de nossa morte. Amém.
5: E o Verbo divino se fez carne
4: e habitou entre nós.
5: Ave Maria, cheia de graça, o Senhor é convosco. Bendita sois vós entre as mulheres, e bendito é o fruto do vosso ventre, Jesus.
4: Santa Maria, Mãe de Deus, rogai por nós, pecadores, agora e na hora de nossa morte. Amém.
5: Glória ao Pai, ao Filho e ao Espírito Santo, como era no princípio, agora e sempre. Amém. Ó meu Jesus, perdoai-nos, livrai-nos do fogo do inferno, levai as almas todas para o céu, e socorrei principalmente as que mais precisarem da vossa misericórdia. Amém.
4: No primeiro mistério, contemplemos a anunciação do arcanjo São Gabriel a Nossa Senhora.
5: Pai nosso que estais nos céus, santificado seja o vosso nome. Venha a nós o vosso reino. Seja feita a vossa vontade, assim na terra como no céu.
4: O pão nosso de cada dia nos dai hoje. perdoai as nossas ofensas, assim como nós perdoamos a quem nos tem ofendido. E não nos deixeis cair em tentação, mas livrar-nos do mal. Amém.
5: E hoje meditamos os mistérios gozosos sobre a infância de Jesus. Ave Maria, cheia de graça, o Senhor é convosco. Bendita sois vós entre as mulheres, e bendito é o fruto do vosso ventre, Jesus.
4: Santa Maria, Mãe de Deus, rogai por nós, pecadores, agora e na hora de nossa morte. Amém.
5: Ave Maria, cheia de graça, o Senhor é convosco. Bendita sois vós entre as mulheres, e bendito é o fruto do vosso ventre, Jesus.
4: Santa Maria, Mãe de Deus, rogai por nós, pecadores, agora e na hora de nossa morte. Amém.
5: Ave Maria, cheia de graça, o Senhor é convosco. Bendita sois vós entre as mulheres, e bendito é o fruto do vosso ventre, Jesus.
4: Santa Maria, Mãe de Deus, rogai por nós, pecadores, agora e na hora de nossa morte. Amém.
5: Ave Maria, cheia de graça, o Senhor é convosco. Bendita sois vós entre as mulheres, e bendito é o fruto do vosso ventre, Jesus.
4: Santa Maria, Mãe de Deus, rogai por nós, pecadores, agora e na hora de nossa morte. Amém.
5: Ave Maria, cheia de graça, o Senhor é convosco. Bendita sois vós entre as mulheres, e bendito é o fruto do vosso ventre, Jesus.
4: Santa Maria, Mãe de Deus, rogai por nós, pecadores, agora e na hora de nossa morte. Amém.
5: Ave Maria, cheia de graça, o Senhor é convosco. Bendita sois vós entre as mulheres, e bendito é o fruto do vosso ventre, Jesus.
4: Santa Maria, Mãe de Deus, rogai por nós, pecadores, agora e na hora de nossa morte. Amém.
5: Ave Maria, cheia de graça, o Senhor é convosco. Bendita sois vós entre as mulheres, e bendito é o fruto do vosso ventre, Jesus.
4: Santa Maria, Mãe de Deus, rogai por nós, pecadores, agora e na hora de nossa morte. Amém.
5: Ave Maria, cheia de graça, o Senhor é convosco. Bendita sois vós entre as mulheres, e bendito é o fruto do vosso ventre, Jesus.
4: Santa Maria, Mãe de Deus, rogai por nós, pecadores, agora e na hora de nossa morte. Amém.
5: Ave Maria, cheia de graça, o Senhor é convosco. Bendita sois vós entre as mulheres, e bendito é o fruto do vosso ventre, Jesus.
4: Santa Maria, Mãe de Deus, rogai por nós, pecadores, agora e na hora de nossa morte. Amém.
5: Ave Maria, cheia de graça, o Senhor é convosco. Bendita sois vós entre as mulheres, e bendito é o fruto do vosso ventre, Jesus.
4: Santa Maria, Mãe de Deus, rogai por nós, pecadores, agora e na hora de nossa morte. Amém.
5: Glória ao Pai, ao Filho e ao Espírito Santo, como era no princípio, agora e sempre. Amém. Ó meu Jesus, perdoai-nos, livrai-nos do fogo do inferno. Levai as almas todas para o céu. E socorrei principalmente as que mais precisarem da vossa misericórdia. Amém.
4: No segundo mistério, contemplemos a visitação de Nossa Senhora à sua prima Santa Isabel.
6: Pai nosso que estais nos céus, santificado seja o vosso nome. Venha a nós o vosso reino. Seja feita a vossa vontade, assim na terra como no céu.
4: O pão nosso de cada dia nos dai hoje. Perdoai as nossas ofensas, assim como nós perdoamos a quem nos tem ofendido. E não nos deixeis cair em tentação, mas livrai-nos do mal. Amém.
5: Ave Maria, cheia de graça, o Senhor é convosco. Bendita sois vós entre as mulheres, e bendito é o fruto do vosso ventre, Jesus.
4: Santa Maria, Mãe de Deus, rogai por nós, pecadores, agora e na hora de nossa morte. Amém.
5: Ave Maria, cheia de graça, o Senhor é convosco. Bendita sois vós entre as mulheres, e bendito é o fruto do vosso ventre, Jesus.
4: Santa Maria, Mãe de Deus, rogai por nós, pecadores, agora e na hora de nossa morte. Amém.
5: Ave Maria, cheia de graça, o Senhor é convosco. Bendita sois vós entre as mulheres, e bendito é o fruto do vosso ventre, Jesus.
4: Santa Maria, Mãe de Deus, rogai por nós, pecadores, agora e na hora de nossa morte. Amém.
5: Ave Maria, cheia de graça, o Senhor é convosco. Bendita sois vós entre as mulheres,
6: e bendito é o fruto do vosso ventre, Jesus.
4: Santa Maria, Mãe de Deus, rogai por nós, pecadores, agora e na hora de nossa morte. Amém.
6: Ave Maria, cheia de graça, o Senhor é convosco. Bendita sois vós entre as mulheres, e bendito é o fruto do vosso ventre, Jesus.
4: Santa Maria, Mãe de Deus, rogai por nós, pecadores, agora e na hora de nossa morte. Amém.
6: Ave Maria, cheia de graça, o Senhor é convosco. Bendita sois vós entre as mulheres, e bendito é o fruto do vosso ventre, Jesus.
4: Santa Maria, Mãe de Deus, rogai por nós, pecadores, agora e na hora de nossa morte. Amém.
6: Ave Maria, cheia de graça, o Senhor é convosco. Bendita sois vós entre as mulheres, e bendito é o fruto do vosso ventre, Jesus.
4: Santa Maria, Mãe de Deus, rogai por nós, pecadores, agora e na hora de nossa morte. Amém.
6: Ave Maria, cheia de graça, o Senhor é convosco. Bendita sois vós entre as mulheres, e bendito é o fruto do vosso ventre, Jesus.
4: Santa Maria, Mãe de Deus, rogai por nós, pecadores, agora e na hora de nossa morte. Amém.
6: Ave Maria, cheia de graça, o Senhor é convosco. Bendita sois vós entre as mulheres, e bendito é o fruto do vosso ventre, Jesus.
4: Santa Maria, Mãe de Deus, rogai por nós, pecadores, agora e na hora de nossa morte. Amém.
6: Ave Maria, cheia de graça, o Senhor é convosco. Bendita sois vós entre as mulheres, e bendito é o fruto do vosso ventre, Jesus.
4: Santa Maria, Mãe de Deus, rogai por nós, pecadores, agora e na hora de nossa morte. Amém.
6: Glória ao Pai, ao Filho e ao Espírito Santo. Como era no princípio, agora e sempre. Amém. Ó meu Jesus, perdoai-nos, livrai-nos do fogo do inferno. Levai as almas todas para o céu. E socorrei principalmente as que mais precisarem da vossa misericórdia. Amém.
4: No terceiro mistério, contemplamos o nascimento do menino Jesus em Belém.
6: Pai nosso que estais nos céus, santificado seja o vosso nome. Venha a nós o vosso reino. Seja feita a vossa vontade, assim na terra como no céu.
4: O pão nosso de cada dia nos dai hoje. Perdoai as nossas ofensas, assim como nós perdoamos a quem nos tem ofendido. E não nos deixeis cair em tentação, mas livrar-nos do mal. Amém.
6: Ave Maria, cheia de graça, o Senhor é convosco. Bendita sois vós entre as mulheres, e bendito é o fruto do vosso ventre, Jesus.
4: Santa Maria, Mãe de Deus, rogai por nós, pecadores, agora e na hora de nossa morte. Amém.
6: Ave Maria, cheia de graça, o Senhor é convosco. Bendita sois vós entre as mulheres, e bendito é o fruto do vosso ventre, Jesus.
4: Santa Maria, Mãe de Deus, rogai por nós, pecadores, agora e na hora de nossa morte. Amém.
6: Ave Maria, cheia de graça, o Senhor é convosco. Bendita sois vós entre as mulheres, e bendito é o fruto do vosso ventre, Jesus.
4: Santa Maria, Mãe de Deus, rogai por nós, pecadores, agora e na hora de nossa morte. Amém.
6: Ave Maria, cheia de graça, o Senhor é convosco. Bendita sois vós entre as mulheres, e bendito é o fruto do vosso ventre, Jesus.
4: Santa Maria, Mãe de Deus, rogai por nós, pecadores, agora e na hora de nossa morte. Amém.
6: Ave Maria, cheia de graça, o Senhor é convosco. Bendita sois vós entre as mulheres, e bendito é o fruto do vosso ventre, Jesus.
4: Santa Maria, Mãe de Deus, rogai por nós, pecadores, agora e na hora de nossa morte. Amém.
6: Ave Maria, cheia de graça, o Senhor é convosco. Bendita sois vós entre as mulheres, e bendito é o fruto do vosso ventre, Jesus.
4: Santa Maria, Mãe de Deus, rogai por nós, pecadores, agora e na hora de nossa morte. Amém.
6: Ave Maria, cheia de graça, o Senhor é convosco. Bendita sois vós entre as mulheres, bendito é o fruto do vosso ventre, Jesus.
4: Santa Maria, Mãe de Deus, rogai por nós, pecadores, agora e na hora de nossa morte. Amém.
6: Ave Maria, cheia de graça, o Senhor é convosco. Bendita sois vós entre as mulheres, e bendito é o fruto do vosso ventre, Jesus.
4: Santa Maria, Mãe de Deus, rogai por nós, pecadores, agora e na hora de nossa morte. Amém.
6: Ave Maria, cheia de graça, o Senhor é convosco. Bendita sois vós entre as mulheres, e bendito é o fruto do vosso ventre, Jesus.
4: Santa Maria, Mãe de Deus, rogai por nós, pecadores, agora e na hora de nossa morte. Amém.
6: Ave Maria, cheia de graça, o Senhor é convosco. Bendita sois vós entre as mulheres, e bendito é o fruto do vosso ventre, Jesus.
4: Santa Maria, Mãe de Deus, rogai por nós, pecadores, agora e na hora de nossa morte. Amém.
6: Glória ao Pai, ao Filho e ao Espírito Santo, como era no princípio, agora e sempre. Amém. Ó meu Jesus, perdoai-nos, livrai-nos do fogo do inferno, levai as almas todas para o céu, e socorrei principalmente as que mais precisarem da vossa misericórdia. Amém.
4: No quarto mistério, contemplamos a apresentação do menino Jesus no templo e a purificação de Nossa Senhora.
6: Pai nosso que estais nos céus, santificado seja o vosso nome. Venha a nós o vosso reino. Seja feita a vossa vontade, assim na terra como no céu.
4: O pão nosso de cada dia nos dai hoje. Perdoai as nossas ofensas, assim como nós perdoamos a quem nos tem ofendido. E não nos deixeis cair em tentação, mas livrar-nos do mal. Amém.
6: Ave Maria, cheia de graça, o Senhor é convosco. Bendita sois vós entre as mulheres, e bendito é o fruto do vosso ventre, Jesus.
4: Santa Maria, Mãe de Deus, rogai por nós, pecadores, agora e na hora de nossa morte. Amém.
6: Ave Maria, cheia de graça, o Senhor é convosco. Bendita sois vós entre as mulheres, bendito é o fruto do vosso ventre, Jesus.
4: Santa Maria, Mãe de Deus, rogai por nós, pecadores, agora e na hora de nossa morte. Amém.
6: Ave Maria, cheia de graça, o Senhor é convosco. Bendita sois vós entre as mulheres, e bendito é o fruto do vosso ventre, Jesus.
4: Santa Maria, Mãe de Deus, rogai por nós, pecadores, agora e na hora de nossa morte. Amém.
6: Ave Maria, cheia de graça, o Senhor é convosco. Bendita sois vós entre as mulheres, e bendito é o fruto do vosso ventre, Jesus.
4: Santa Maria, Mãe de Deus, rogai por nós, pecadores, agora e na hora de nossa morte. Amém.
6: Ave Maria, cheia de graça, o Senhor é convosco. Bendita sois vós entre as mulheres, e bendito é o fruto do vosso ventre, Jesus.
4: Santa Maria, Mãe de Deus, rogai por nós, pecadores, agora e na hora de nossa morte. Amém.
6: Ave Maria, cheia de graça, o Senhor é convosco. Bendita sois vós entre as mulheres, e bendito é o fruto do vosso ventre, Jesus.
4: Santa Maria, Mãe de Deus, rogai por nós, pecadores, agora e na hora de nossa morte. Amém.
6: Ave Maria, cheia de graça, o Senhor é convosco. Bendita sois vós entre as mulheres, e bendito é o fruto do vosso ventre, Jesus.
4: Santa Maria, Mãe de Deus, rogai por nós, pecadores, agora e na hora de nossa morte. Amém.
6: Ave Maria, cheia de graça, o Senhor é convosco. Bendita sois vós entre as mulheres, bendito é o fruto do vosso ventre, Jesus.
4: Santa Maria, Mãe de Deus, rogai por nós, pecadores, agora e na hora de nossa morte. Amém.
6: Ave Maria, cheia de graça, o Senhor é convosco. Bendita sois vós entre as mulheres, e bendito é o fruto do vosso ventre, Jesus.
4: Santa Maria, Mãe de Deus, rogai por nós, pecadores, agora e na hora de nossa morte. Amém.
6: Ave Maria, cheia de graça, o Senhor é convosco. Bendita sois vós entre as mulheres, e bendito é o fruto do vosso ventre, Jesus.
4: Santa Maria, Mãe de Deus, rogai por nós, pecadores, agora e na hora de nossa morte. Amém.
6: Glória ao Pai, ao Filho e ao Espírito Santo, como era no princípio, agora e sempre. Amém. Ó meu Jesus, perdoai-nos, livrai-nos do fogo do inferno, levai as almas todas para o céu, e socorrei principalmente as que mais precisarem da vossa misericórdia. Amém.
4: No quinto mistério, contemplemos a perda e o encontro do menino Jesus no templo. Quero rezar o próximo peço a todos os aniversariantes do mês, as minhas filhas, o meu companheiro, a mim, e a todos que completaram esse mês. Que Deus nos proteja, nos dando muita saúde, muita paz e muito amor.
6: Pai nosso que estais nos céus, santificado seja o vosso nome. Venha a nós o vosso reino. Seja feita a vossa vontade, assim na terra como no céu.
4: O pão nosso de cada dia nos dai hoje. Perdoai as nossas ofensas, assim como nós perdoamos a quem nos tem ofendido. E não nos deixeis cair em tentação, mas livrai-nos do mal. Amém.
6: Ave Maria, cheia de graça, o Senhor é convosco. Bendita sois vós entre as mulheres, e bendito é o fruto do vosso ventre, Jesus.
4: Santa Maria, Mãe de Deus, rogai por nós, pecadores, agora e na hora de nossa morte. Amém.
6: Ave Maria, cheia de graça, o Senhor é convosco. Bendita sois vós entre as mulheres, e bendito é o fruto do vosso ventre, Jesus.
4: Santa Maria, Mãe de Deus, rogai por nós, pecadores, agora e na hora de nossa morte. Amém.
6: Ave Maria, cheia de graça, o Senhor é convosco. Bendita sois vós entre as mulheres, e bendito é o fruto do vosso ventre, Jesus.
4: Santa Maria, Mãe de Deus, rogai por nós, pecadores, agora e na hora de nossa morte. Amém.
6: Ave Maria, cheia de graça, o Senhor é convosco. Bendita sois vós entre as mulheres. Bendito é o fruto do vosso ventre, Jesus.
4: Santa Maria, Mãe de Deus, rogai por nós, pecadores, agora e na hora de nossa morte. Amém.
6: Ave Maria, cheia de graça, o Senhor é convosco. Bendita sois vós entre as mulheres. E bendito é o fruto do vosso ventre, Jesus.
4: Santa Maria, Mãe de Deus, rogai por nós, pecadores, agora e na hora de nossa morte. Amém.
6: Ave Maria, cheia de graça, o Senhor é convosco. Bendita sois vós entre as mulheres, e bendito é o fruto do vosso ventre, Jesus.
4: Santa Maria, Mãe de Deus, rogai por nós, pecadores, agora e na hora de nossa morte. Amém.
6: Ave Maria, cheia de graça, o Senhor é convosco. Bendita sois vós entre as mulheres, e bendito é o fruto do vosso ventre, Jesus.
4: Santa Maria, Mãe de Deus, rogai por nós, pecadores, agora e na hora de nossa morte. Amém.
6: Ave Maria, cheia de graça, o Senhor é convosco. Bendita sois vós entre as mulheres, e bendito é o fruto do vosso ventre, Jesus.
4: Santa Maria, Mãe de Deus, rogai por nós, pecadores, agora e na hora de nossa morte. Amém.
6: Ave Maria, cheia de graça, o Senhor é convosco. Bendita sois vós entre as mulheres, e bendito é o fruto do vosso ventre, Jesus.
4: Santa Maria, Mãe de Deus, rogai por nós, pecadores, agora e na hora de nossa morte. Amém.
6: Ave Maria, cheia de graça, o Senhor é convosco. Bendita sois vós entre as mulheres, e bendito é o fruto do vosso ventre, Jesus.
4: Santa Maria, Mãe de Deus, rogai por nós, pecadores, agora e na hora de nossa morte. Amém.
6: Glória ao Pai, ao Filho e ao Espírito Santo, como era no princípio, agora e sempre. Amém. Ó meu Jesus, perdoai-nos, livrai-nos do fogo do inferno. Levai as almas todas para o céu. E socorrei principalmente as que mais precisarem da vossa misericórdia. Amém.
4: Amém.
6: Infinitas graças vos damos, soberana Rainha, pelos benefícios que todos os dias recebemos de vossas mãos maternais. Dignai-vos agora e para sempre tomar-nos debaixo de vosso poderoso amparo. E para mais vos agradecer, vos saudamos com a Salve Rainha.
4: Salve Rainha, Mãe de Misericórdia, vida, doçura e esperança nossa, salve. A vós brandamos, degredados filhos de Eva, a vós suspirando, gemendo e chorando neste vale de lágrima. Eia, pois, advogada nossa, esses vossos olhos misericordiosos a nos volvei, e depois desse desterro nos mostrais a Jesus, bendito fruto do vosso ventre. Ó clemente, ó piedosa, ó doce sempre Virgem Maria, rogai por nós, Santa Mãe de Deus, para que sejamos dignos das promessas de Cristo. Amém.
6: Oração pelas vocações e pelos sacerdotes. Divino Salvador Jesus Cristo, concedei-nos sacerdotes santos, inflamados no fogo do vosso amor, totalmente doados à edificação da vossa Igreja, e vós, ó Maria, Mãe dos sacerdotes, vós que sois a onipotência suplicante, socorrei-os a todos, nos trabalhos e dificuldades em que se encontrarem. Virgem Mãe e Rainha dos Apóstolos de Jesus, aumentai nas famílias o respeito e o amor ao sacerdócio. Suscitai novas vocações sacerdotais e religiosas. Guiai segundo o amor do vosso coração os nossos seminaristas, para que sejam mais tarde dignos ministros do altar, santos e dedicados pastores do povo cristão, assim seja.
4: Amém. São 18:33. Quero parabenizar seu Edinaldo, que esteve completando o ano. Edinaldo, o esposo de Dona Otaciana, que Deus abençoe grandemente, dê muitos e muitos anos de vida ao senhor, seu Edinaldo. Que Deus te proteja, Deus te ilumine. Também quero mandar meu abraço aqui para a família de seu Miguel Vitalino, grande homem. Deixou um legado, uma pessoa simples, muito feliz, uma pessoa maravilhosa. Quero mandar meu abraço a Rony, Valdilene, Brecha, Neide e toda a família Vitalino. Meu abraço especial, que Deus abençoe a cada um de vocês.
6: Eu quero mandar uma boa noite aqui para a Geusa, nosso ouvinte fiel. Para Toninha, Romão, Fátima Raiz e família, Lilinha no sítio Gravatá, Lilinha e família, Dona Genelza, Genésia, Madamiana e família, Madrinha Maria e seu Antônio, Maria Gorete, Severino, enfim, para todos que estão escutando o programa Momento de Oração. Boa noite a todos, que Deus abençoe.
4: Também eu quero deixar meu abraço a Anitta de Pequenino. Também a Lino Estrela, que está lá no pezinho do rádio, escutando. E a todos que sempre estão na escuta.

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1: Boa noite, meus irmãos e minhas irmãs. Quem vos fala é o Padre Miguel, vigário da paróquia de Picuí. Hoje, dia 18 de agosto, nós estamos na terça-feira da 20ª semana do tempo comum e continuamos meditando o Evangelho de São Mateus. Estamos hoje no capítulo 19 e vamos fazer a leitura dos versículos de 23 a 30. O Senhor esteja convosco. Ele está no meio de nós. Proclamação do Evangelho de Jesus Cristo segundo Mateus. Glória a vós, Senhor. Naquele tempo, Jesus disse aos discípulos: em verdade vos digo, dificilmente um rico entrará no reino dos céus. E digo ainda: é mais fácil um camelo entrar pelo buraco de uma agulha do que um rico entrar no reino de Deus. Ouvindo isso, os discípulos ficaram muito espantados e perguntaram: então, quem pode ser salvo? Jesus olhou para eles e disse: para os homens isso é impossível, mas para Deus tudo é possível. Pedro tomou a palavra e disse a Jesus: vê, nós deixamos tudo e te seguimos. O que haveremos de receber? Jesus respondeu: em verdade vos digo, quando o mundo for renovado e o Filho do Homem se sentar no trono de sua glória, também vós, que me seguistes, havereis de sentar-vos em 12 tronos para julgar as 12 tribos de Israel. E todo aquele que tiver deixado casas, irmãos, irmãs, pai, mãe e filhos, campos, por causa do meu nome, receberá 100 vezes mais, e terá como herança a vida eterna. Muitos que agora são os primeiros serão os últimos, e muitos que agora são os últimos serão os primeiros. Palavra da salvação, glória a vós, Senhor. Queridos irmãos e irmãs, a palavra de Deus que hoje ecoa para nós não é um simples conselho moral. É um raio de luz que atravessa a escuridão do nosso apego humano e desmascara as falsas seguranças do nosso coração. Ao contemplarmos Jesus dizendo que é mais fácil um camelo passar pelo buraco de uma agulha do que um rico entrar no reino dos céus, não ouvimos a voz de um juiz severo, mas o lamento amoroso do bom pastor, que vê suas ovelhas se sufocarem no abraço daquelas coisas que passam. Quantas vezes, meus irmãos, o nosso coração se comporta como uma mão fechada, que tenta segurar a areia do tempo. O drama do homem rico não é a sua abundância, mas a sua incapacidade de ter as mãos livres para abraçar a cruz. A riqueza que nos fecha para Deus não é apenas o ouro do banco, mas todo aquilo em que colocamos a nossa esperança fora da graça. O dinheiro, os títulos, o orgulho, a necessidade de ter razão e até os nossos próprios méritos podem se tornar a bagagem pesada demais que nos impede de cruzar a porta estreita da salvação. O camelo, carregado de fardos, não consegue passar pela fenda da rocha. Da mesma forma, o cristão, carregado de si mesmo, não consegue entrar na alegria do seu Senhor. Diante do espanto dos discípulos, que perguntaram: quem poderá então salvar-se? Jesus nos presenteia com a pedra angular de toda a vida espiritual. Aos homens isto é impossível, mas a Deus tudo é possível. Aqui reside a beleza da nossa fé. A salvação não é uma conquista da força humana, mas um triunfo do amor divino. Nós não nos salvamos pelo que a

0: palavra em nome de todos os outros, em nome de nós mesmos, faz aquela pergunta que muitas vezes sussurramos em silêncio. Nós deixamos tudo e te seguimos. Que haveremos de receber? E o Senhor, com a generosidade que ultrapassa todo o entendimento humano, não apenas promete o céu, mas garante o cêntuplo já nesta vida. Seguir a Cristo nunca é uma perda, é sempre uma troca divina do miserável pelo eterno. Quem entrega o seu pouco nas mãos de Jesus jamais fica de mãos vazias. Recebe uma família espiritual, uma paz que o mundo não pode roubar e a certeza inabalável de que a sua vida está escondida em Deus. O mundo nos promete tudo e nos deixa sem nada. Cristo nos pede tudo, mas nos dá o infinito. O Senhor nos deixa uma advertência que deve estremecer a nossa autossuficiência. Muitos dos primeiros serão os últimos, e muitos dos últimos serão os primeiros. Na lógica do reino, os primeiros não são os mais aplaudidos, mas os que mais amaram no escondido. Não são os que acumularam títulos, mas os que se ajoelharam para lavar os pés de seus irmãos. No entardecer da vida, não seremos julgados pelo que possuímos, mas pelo amor com que nos esvaziamos. Meus irmãos, a palavra de Deus nos convida a reconhecer o que realmente importa na vida, deixar passar as coisas que não precisamos e abraçar aquilo que é eterno. As coisas, os bens materiais, não vão nos fazer felizes. Eles podem nos dar uma vida fácil, uma vida confortável, mas eles não podem trazer paz à nossa alma. Então nunca construa para você uma casa de ouro onde você vai ficar preso, mas que você possa construir uma família que vale ouro, amigos, parentes, que a igreja, a comunidade seja para você esse cêntuplo. Saiba transformar as coisas que passam nas coisas que não passam. Pegue o seu tempo, não gaste consigo, mas gaste com o outro. Não tenha para si o tempo como uma riqueza que você pode gastar só com você, mas tenha como um bem que você pode partilhar com os outros. Gaste seu tempo com seus amigos, seus familiares. Busque um tempo de oração, encontre-se com Deus, e assim como as pessoas, também com Deus, nós construímos uma amizade com o tempo. Ninguém conhece a Deus apenas com um momento de oração na vida, mas com vários encontros, conversas, vários momentos juntos, na alegria e na tristeza, nós construímos com Deus uma bonita amizade. Que a Virgem Santíssima, a serva humilde do Senhor, que nada reteve para si, e por isso foi cheia da graça, nos ensine a desapegar das futilidades da terra. Que ela nos alcance um coração livre, leve e inteiramente entregue a Deus, para que, tendo deixado as coisas pequenas, as nossas pequenas redes, possamos possuir o único tesouro que jamais nos será tirado, o próprio Jesus Cristo. Meus irmãos, que desça sobre vós e suas famílias e que Deus conceda a todos uma noite tranquila e um sono restaurador. Abençoe-vos o Deus Todo-Poderoso, Pai, Filho e Espírito Santo. Amém. Boa noite.
1: São 18h50, vamos da programação da semana. Hoje, às 19h30, terço nas capelas dos bairros Senecista e São José. JK e São José. Na quarta-feira, Às 16h, missa na Pousada dos Idosos. Às 19h30, missa

0: missa na matriz. Na quinta-feira, às 17 horas, missa em Frei Martinho. Às 19h30, novena e missa de São Sebastião na matriz. Na sexta-feira, às 9 horas, reunião dos padres da Forania em Cuité. Às 16 horas, confissões das crianças da catequese no sítio Feijão. Às 17 horas, missa e primeira eucaristia no sítio Feijão. Às 19 horas, missa no sítio Lamarão. Às 19h30, missa na capela da Sagrada Família no bairro Limeira. Às 19h30, grupo de oração Ressurgidos em Cristo na capela de Nossa Senhora de Fátima. No centro, no sábado, às 10 horas, missa na matriz. Às 16 horas, missa no sítio Cágados. Às 19 horas, novena de São Sebastião, no sítio Lagoa da Coruja, na residência de Silvia Pereira e Dejailma. Às 19h30, peregrinação de Nossa Senhora da Guia, na residência de Tantão e Nanalva, em Frei Martinho. 19h30, grupo de oração Príncipe da Paz na Capela Nossa Senhora de Fátima. No domingo, dia 23 de agosto, às 7 horas, missa e batizado na matriz. Às 10 horas, missa em Frei Martinho. Às 16h30, missa na Capela de Santa Terezinha, no JK. Às 19 horas, missa em Timbaúba e primeira Eucaristia. Atenção, noivos! Se vocês desejam casar-se, até janeiro de 2027, já podem se programar para participar dos cursos preparatórios que acontecerão nas seguintes datas, 5 e 26 de setembro e 10 de outubro. A participação dos cursos requer inscrição prévia na Secretaria Paroquial. Agora vamos... Eu quero deixar uma pequena mensagem aqui, bem rapidinho, que fala assim, sobre o sábio. A pedra, o distraído nela tropeçou, o bruto a usou como arma, o empreendedor usou para construção, o camponês, pela vez, um assento. Dela fez um assento. Michelangelo deu, fez uma cultura. Davi, ele matou o gigante. Jesus mandou removê-la para ressuscitar Lázaro. Observe que a diferença não está na pedra, mas nas atitudes das pessoas. Não existe pedra no seu caminho que você não possa atropelá-la para seu próprio crescimento. Que Deus lhe dê sabedoria para saber o que fazer com cada pedra que você encontrar. Amém?
1: Amém.
0: São 18 horas e 54 minutos, vamos de hino. Quero mandar para Dona Olívia e família, Dona Nina e Márcia, Luzia Marco e família, Dona Maria de João Padre, está lá no pezinho do rádio, minha mãe querida. Também a Técio e Neném Batista, meu abraço. Naninha na padaria, Renilce e Nininha, Anchieta e Zezé, meu abraço, Neném Pitou. Também a Margarida de Chico Viana, meu muito obrigada por você ter nos presenteado todas as vezes que eu precisar de você. Tá certo, minha irmã?

0: São 18 horas e 58 minutos. A gente vai ficando por aqui, agradecendo a todos vocês que rezaram com a gente. Uma boa noite, que Deus possa derramar bênção sobre cada um de nós. Uma boa noite.
1: Amém. A felicidade é uma única coisa que dá sem possuir. Veja, você não pode dar presente sem ter. Não conseguirá andar sem as pernas e os pés. Não abrirá os braços sem tê-los. Não poderá ver se não tiver visão. Mas ainda lhe falta alguma felicidade que sonha. Pode proporcioná-lo ao seu próximo de próxima maneira. Que Deus proteja vocês, que Deus ilumine, dê muita saúde e muito obrigada a vocês que nos escutou até agora. Fique com Deus, até o próximo programa, se Deus quiser.
2: Obrigado por ter estado conosco nesta noite, que Deus lhe favoreça com uma noite tranquila e um sono restabelecedor de paz para um novo dia. Abençoe-vos o Deus Todo-Poderoso, Pai, Filho e Espírito Santo. Uma boa noite.
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5: Está no ar a Voz do Brasil. As notícias do governo federal que movimentaram o país no dia de hoje.
6: Olá, boa noite.
5: Boa noite para você que nos acompanha em todo o país.
6: Terça-feira, 18 de agosto de 2026.
5: Vamos aos destaques do dia.
6: Atualização da lei seca.
5: Nova regulamentação prevê o uso de equipamentos para identificar outras substâncias além do álcool.
6: Após acidente, em caso de morte, será obrigatório a realização de exame para detectar álcool ou drogas ilícitas.
5: Atendimento à mulher.
6: Busca de informações sobre direitos e proteção lideram chamadas ao Ligue 180. Graziela Mendonça.
7: A violência psicológica respondeu por 35% das mais de 98 mil denúncias recebidas pelo canal nesta primeira metade do ano.
5: Anvisa aprova duas novas canetas para tratamento de diabetes.
6: Os dispositivos possuem como princípio ativo a semaglutida, obtida por via sintética.
5: Em entrevista, a diretora da agência da Anvi, da agência, Daniela Marreco, destaca a importância da aprovação desses medicamentos.
8: Consideramos, sim, bastante perigoso e em termos de segurança para o paciente utilizar produtos que não estão regularizados pode, sim, trazer um risco à saúde das pessoas.
6: Hoje, na apresentação da Voz do Brasil, Luciana Vasconcelos e Luciano Seixas.
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6: O Conselho Nacional de Trânsito atualizou procedimentos de fiscalização da Lei Seca, que estabelece regras para coibir a condução de veículos sob influência de álcool.
5: As novas medidas entram em vigor após publicação no Diário Oficial da União.
6: E quem tem todos os detalhes das atualizações é a repórter Luana Karen, que conversa com a gente ao vivo. Boa noite, Luana.
9: Boa noite, Luciano e Luciana. Boa noite aos ouvintes da Voz do Brasil. O novo regulamento passa a prever três formas principais de verificação durante fiscalizações: teste com bafômetro, teste em equipamento específico que indica outras substâncias psicoativas, como drogas ilícitas, e constatação de sinais de alteração psicomotora do motorista por agentes de trânsito. Continuam sendo admitidas imagens. Poderá ser utilizado pré-teste ou teste passivo de alcoolemia. O resultado dessa primeira fase não poderá isoladamente gerar autuação ou caracterizar a condução sob influência de álcool. Nesses casos, será necessária a continuidade das avaliações previstas na norma, como o uso do bafômetro.
5: E Luana, a nova regra detalha mecanismos para situações que possam interferir no resultado do bafômetro?
9: Detalhe sim, Luciana, em situações envolvendo produtos que podem deixar temporariamente resíduos de álcool na boca, como o consumo de bombom de licor, pão de forma ou enxaguante bucal, a norma estabelece que deverá ser feito um novo teste. Isso pode ocorrer também quando algum fator técnico ou operacional comprometer o resultado válido.
6: Luana, a nova resolução também prevê o uso de equipamentos adicionais para verificar o uso de substâncias psicoativas, como drogas ilícitas?
9: Prevê sim, Luciana. A norma permite o uso de equipamentos para identificar a presença de outras substâncias além do álcool, capazes de alterar e comprometer a capacidade de dirigir, como drogas ilícitas e substâncias que determinem dependência. De acordo com a norma, o auto de infração deverá conter o tipo de substância detectada pelo equipamento. Para serem usados na fiscalização, os equipamentos deverão ser certificados pelo INMETRO. O texto regulamenta a possibilidade de testes toxicológicos e outros meios técnicos ou científicos para constatar a influência de substâncias psicoativas.
10: E Luana, naquele caso que o condutor se nega a fazer os testes quando solicitado, ainda continua valendo?
9: Continua sim, Luciana. Neste caso, o motorista continuará sujeito à multa e suspensão do direito de dirigir por 12 meses. Mas o Manual Brasileiro de Fiscalização de Trânsito foi atualizado para detalhar e padronizar a atuação em casos de recusa ao teste. Para o condutor que não realizar o procedimento, a norma estabelece como cada situação deve ser registrada e determina que em uma mesma abordagem não sejam lavrados simultaneamente autos de infração por dirigir sob influência de álcool ou outras substâncias psicoativas e por se recusar ao exame. Nos casos de acidentes que resultem em óbito, o motorista será obrigado a fazer exame para detectar álcool ou outras substâncias psicoativas.
6: Luana, foram criadas novas penalidades ou infrações com a medida?
9: Foram não, Luciano. A atualização da lei seca não altera ou cria novas penalidades. Apenas regulamenta os critérios de fiscalização e de comprovação de infração. A norma atualiza procedimentos vigentes desde 2013 e também estabelece o modo de identificação de outras substâncias psicoativas. As novas regras entram em vigor após a publicação da norma no Diário Oficial da União. Os equipamentos para exames toxicológicos poderão ser usados imediatamente após a publicação, a depender apenas da disponibilidade e da existência de equipamentos certificados conforme os requisitos estabelecidos pela resolução. Luciana e Luciano, volto com vocês.
10: Muito obrigada, Luana Karen, pelas informações ao vivo aqui na Voz do Brasil.
6: Mais de 1 milhão de ligações já foram recebidas este ano pelo Ligue 180.
10: A Central de Atendimento à Mulher é gratuita e recebe denúncias, pedidos de informações e dá orientações relacionadas à proteção da mulher.
11: O Ligue 180 recebeu 1.035.647 ligações de janeiro até julho deste ano, o equivalente a 4.884 chamadas por dia. A Central de Atendimento à Mulher é gratuita e serve não apenas para denúncias, mas também para pedidos de informação e orientações sobre os serviços da rede. O Estado de São Paulo liderou os atendimentos no primeiro semestre, com mais de 106 mil ligações recebidas. Em seguida, vem Rio de Janeiro, Minas Gerais, Bahia e Rio Grande do Sul. Estela Bezerra, secretária nacional de enfrentamento à violência contra mulheres, aponta qual tem sido o papel deste canal.
12: O canal 180, ele tem uma importância de demonstrar à população como a consciência, a conscientização sobre violência contra as mulheres tem ampliado. Antes você só considerava violência contra as mulheres, feminicídio e agressão física. Hoje você tem denúncias de violência psicológica, que é a primeira no ranking das denúncias. A gente tem denúncias de violências digitais, que é uma violência nova, contemporânea. contemporânea, né, que não se percebia dessa maneira.
11: A violência psicológica respondeu por 35% das mais de 98 mil denúncias recebidas pelo canal nesta primeira metade do ano. Em seguida, vem a violência doméstica, com mais de 24 mil ligações. Também foram registrados casos de violência moral e patrimonial. Se você é mulher e está sofrendo algum tipo de violência ou conhece alguém nesta situação, ligue 180 ou envie uma mensagem pelo WhatsApp 61 96100180. O serviço funciona 24 horas, 7 dias por semana. O atendimento é feito em português, inglês ou espanhol e ainda na língua brasileira de sinais. Reportagem Graziela Mendonça.
6: Estão abertas as inscrições para uma capacitação online em inteligência artificial voltada para mulheres à frente de pequenos negócios.
10: A iniciativa oferece 5 mil vagas, sendo metade delas para mulheres negras.
6: As atividades começam em 1º de setembro e vão tratar do uso da inteligência artificial em áreas como gestão, planejamento, marketing, vendas, atendimento ao cliente, análise de dados, produtividade e inovação.
10: Ao final do curso, 50 negócios poderão ser selecionados para receber um investimento inicial, destinado à implementação dos projetos desenvolvidos durante a formação.
6: As interessadas podem se inscrever até o dia 20 de outubro no portal do Ministério do Empreendedorismo, da microempresa e da empresa de pequeno porte.
10: E professores da educação básica de todo o país podem realizar cursos sobre inteligência artificial, IA, de graça.
6: A formação continuada está disponível no ambiente virtual de aprendizagem do Ministério da Educação, AVAMEC.
13: Os cursos tratam desde os conceitos básicos de IA até a aplicação das ferramentas em atividades de sala de aula. Cada participante pode organizar o próprio ritmo de estudos e há formações voltadas para o ensino fundamental e para o ensino médio. Entre os assuntos abordados estão uso pedagógico da IA, criação de recursos digitais, planejamento de atividades e o uso responsável das ferramentas. Os conteúdos também tratam de temas como autoria, pensamento crítico, proteção de dados, segurança digital e avaliação das informações produzidas por ferramentas de inteligência artificial generativa. Os cursos variam entre 20 a 180 horas de duração. Para se inscrever, basta acessar o AVAMEC, fazer login ou criar uma conta na plataforma. O endereço é avamec.mec.gov.br. Priscila Machado, para a Voz do Brasil.
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15: Olá, meu nome é Ana Júlia Toches e a minha pergunta é: eu devo começar pelas questões fáceis ou difíceis do Enem?
10: Quem responde é o professor de matemática Marcelo Almeida, que aproveita para dar mais dicas para se sair bem na prova.
16: Olá, pessoal. Estou aqui para trazer para vocês uma dica muito importante. Você que está se preparando para as provas do Enem que estão aí chegando e precisa aumentar sua nota em matemática. Muitas vezes o estudante se apega nas questões difíceis e acaba perdendo muito tempo em resolução dessas questões. Dica: questões fáceis e médias são as questões que vão aumentar em muito a sua nota em matemática. Acertem questões fáceis, acertem. Não erre uma questão fácil. E em matemática, onde a gente vê essas questões? Estatística básica. Média, moda, mediana, gráfico, interpretação gráfica. São questões que muita gente, por achar que é fácil, acaba deixando de estudar. Então, dica: pegue as provas anteriores e faça todas essas questões. Tenho certeza que vai dar bom demais.
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6: Duas Duas novas canetas emagrecedoras à base de semaglutida foram aprovadas pela Agência Nacional de Vigilância Sanitária, Anvisa.
10: Uma das canetas é genérica, produzida por farmacêutica brasileira.
6: A semaglutida é um medicamento que age de maneira similar ao hormônio GLP-1 e com isso reduz apetite, diminui as taxas de açúcar no sangue e tem sido amplamente utilizado para o controle da obesidade.
10: Com a queda da patente do primeiro medicamento comercial à base de semaglutida, a agência tem analisado e liberado pedidos de laboratórios para produzir medicamentos similares e genéricos.
6: Em conversa com a Voz do Brasil, a diretora da Anvisa, Daniela Marreco, explica como é o processo de análise para esses pedidos e os riscos do uso de canetas falsificadas. Acompanhe.
17: Diretora Daniela Marreco, da Agência Nacional de Vigilância Sanitária. É um prazer ter a senhora conosco aqui na Voz do Brasil. Bom, vamos começar então explicando para o nosso ouvinte como é que funcionam esses processos de registro, quanto tempo em média eles duram?
8: Os processos de registro de medicamentos realizados pela Anvisa, eles têm como base avaliar aspectos essenciais do medicamento, que é a qualidade, a segurança e a eficácia daquele medicamento. A gente também verifica, no âmbito dessa análise, as boas práticas de fabricação, ou seja, se a empresa fabricante daquele medicamento cumpre as boas práticas durante o processo produtivo. Esse prazo de avaliação, ele depende não só do tempo que a Anvisa leva para avaliar toda essa documentação que é apresentada pela empresa, mas também do prazo que as empresas precisam para cumprir eventuais questionamentos que sejam feitos pela agência.
6: A Anvisa baseia toda a sua avaliação em documentos apresentados pelos laboratórios interessados no registro, né? Ela pode pedir algum tipo de complementação nas pesquisas, por exemplo, para atender aos quesitos de eficácia ou de segurança?
8: Com certeza, isso acontece na maior parte dos casos após a avaliação da documentação que é inicialmente apresentada pela empresa. Caso fique qualquer dúvida ou qualquer necessidade de complementação dos dados que foram apresentados, a Anvisa faz solicitações adicionais para o laboratório fabricante para que ele complemente a documentação de qualidade ou a documentação de segurança e eficácia daquele medicamento, para que a gente possa, ao final do processo, ter certeza em relação ao cumprimento de todos os critérios necessários para dar segurança à população ao uso daquele medicamento que foi aprovado pela agência.
17: Agora, no caso de princípios ativos como o da semaglutida, já tinha um medicamento prévio com registro e a patente dele caiu. Isso torna mais fácil conseguir o registro das novas medicações em relação, por exemplo, a medicamentos que ainda não tem nenhum no mercado?
8: Sim, são processos de avaliação diferentes. Quando o medicamento é novo, é inédito no país, a empresa precisa, além da documentação de qualidade, ela precisa comprovar também a segurança e a eficácia daquele medicamento por meio de estudos clínicos. Então, é um dossiê com dados adicionais que envolvem a realização dessas etapas de estudo clínico. No caso dos medicamentos que são cópias ou que são similares a um outro medicamento registrado, nós vamos comparar esses novos medicamentos ao medicamento de referência, esse medicamento anterior que já tinha registro na Anvisa. Então, eles vão poder apresentar provas comparativas, é uma caracterização bastante extensa em termos físico-químicos, mas de forma comparativa ao medicamento que já comprovou esses aspectos de qualidade, segurança e eficácia. Então, sim, nós podemos dizer que é um processo um pouco mais fácil para essa comprovação dos critérios técnicos necessários para o registro.
6: Diretora, já existem muitos vídeos na internet circulando, falando sobre novos princípios ativos que seriam ainda mais eficazes que a semaglutida e a tirzepatida, que são os dois mais utilizados atualmente, né? Seria o caso da retatrutida, que provocaria uma perda de peso mais rápida e ainda maior. Esse princípio não está aprovado ainda no Brasil, né?
8: Isso, perfeito. A retatrutida ainda não tem um pedido de registro aqui na Anvisa, é um medicamento que se encontra ainda em etapa de estudo clínico, então nós não podemos afirmar nem qualidade, nem segurança, nem eficácia em relação a esse produto. A gente precisa aguardar que ele complete o seu desenvolvimento clínico, que ele seja submetido para análise da Anvisa, para aí sim a gente ter qualquer conclusão em relação aos efeitos desse produto.
17: Agora, diretora, junto com o sucesso das canetas, veio também, claro, como sempre, as falsificações, a entrada no país de versões de marcas que não passaram pelo processo de registro na Anvisa. Quais são os controles que a Anvisa faz e quais os riscos de o consumidor usar esses medicamentos que não tenham passado por esses controles?
8: A Anvisa tem intensificado muito durante esse ano de 2026 a fiscalização em relação a esses produtos, que são produtos irregulares, produtos que, como você colocou, não passaram pela avaliação da agência, com o objetivo de proteger a saúde da população para que não utilize esses produtos. Em relação aos riscos, como são produtos que não passaram pela avaliação da Anvisa, a gente não consegue saber quais são as substâncias, qual é a composição daquele produto, quais são os critérios de eficácia, ou seja, aquele produto vai realmente funcionar quando foi utilizado pelo paciente, qual é a população que poderia utilizar aquele produto e, principalmente, quais são os riscos para as pessoas que utilizarem esses produtos que não tiveram uma avaliação pela Anvisa. Então, consideramos, sim, bastante perigoso e, em termos de segurança, para o paciente utilizar produtos que não estão regularizados, pode sim trazer um risco à saúde das pessoas.
6: Se a pessoa quiser conferir se uma determinada marca, algum medicamento está aprovado pela Anvisa, como é que ela deve proceder? É possível fazer a consulta no site da agência, por exemplo?
8: Sim, é possível. No site da Anvisa existe um mecanismo de busca, consulta de produtos regularizados. Esse site de consulta, ele é dividido de acordo com todas as categorias de produtos que a agência regula. Se a pessoa buscar na parte de medicamentos, ela pode digitar ali o nome comercial do medicamento, ela pode digitar a substância ativa. Existem vários critérios de busca que o cidadão pode utilizar para conseguir conferir se aquele medicamento está de fato registrado e regularizado no Brasil. Além disso, o medicamento também, quando o paciente adquire aquele produto, ele vai ter um número de registro identificado na caixinha do medicamento, número de registro na Anvisa. E por meio desse número, a pessoa também consegue, no nosso site, localizar se o produto é ou não um produto regular perante a agência.
17: Muito bem, nós conversamos com Daniela Marreco, diretora da Agência Nacional de Vigilância Sanitária, Anvisa. Muito obrigada, diretora, pela sua entrevista aqui à Voz do Brasil.
8: Eu que agradeço.
10: A aproximação entre o Brasil e os países do Sudeste Asiático está no centro da agenda do secretário-geral da ASEAN, Cao Kim Hong, em Brasília.
6: Em reunião com o ministro das Relações Exteriores, Mauro Vieira, foram discutidas formas de ampliar o comércio, os investimentos e a cooperação em áreas como transformação digital, segurança alimentar e sustentabilidade.
18: Comércio, investimentos, transformação digital, segurança alimentar e sustentabilidade estiveram entre os temas tratados durante a visita do secretário-geral da Associação de Nações do Sudeste Asiático, Cao Kim Hong, a Brasília. Hong foi recebido nesta terça-feira no Palácio do Itamaraty pelo ministro das Relações Exteriores, Mauro Vieira. Segundo o chanceler brasileiro, o encontro tem como objetivo aprofundar a relação política e econômica do Brasil com os países do Sudeste Asiático e ampliar a cooperação com a ASEAN e seus estados-membros.
19: O comércio Brasil-ASEAN tem crescido a uma média de 13% a cada ano desde 2020. Nesse ritmo, o intercâmbio comercial deverá ultrapassar aquele com parceiros tradicionais do Brasil, como os Estados Unidos ou a União Europeia, no futuro próximo. O Brasil já exporta mais para a Indonésia, para o Vietnã e para a Malásia e Tailândia do que para a França.
18: Fazem parte da ASEAN 11 países. Brunei, Camboja, Indonésia, Laos, Malásia, Mianmar, Filipinas, Singapura, Tailândia, Timor-Leste e Vietnã. Em 2025, o comércio entre o Brasil e países do grupo somou mais de 38 bilhões de dólares. O bloco foi o quinto maior parceiro comercial do Brasil, atrás de China, União Europeia, Estados Unidos e Mercosul. Mauro Vieira destacou ainda que a visita faz parte da estratégia brasileira de diversificação das parcerias externas e de fortalecimento da presença brasileira em diferentes regiões do mundo.
19: O aprofundamento da relação com a ASEAN está em plena sintonia com as prioridades da política externa brasileira. A diversificação das parcerias econômicas, o estreitamento dos vínculos com regiões que são destino importante de nossas exportações, a coordenação em temas multilaterais e o fortalecimento da cooperação Sul-Sul.
18: Esta é a primeira visita de um secretário-geral da ASEAN ao Brasil. Além do Itamaraty, a agenda também inclui encontros com outras autoridades dos ministérios, além de contatos com representantes empresariais e acadêmicos brasileiros. Reportagem Gabriela Noronha.
10: Começou hoje o pagamento da parcela do Bolsa Família referente ao mês de agosto.
6: Os depósitos vão ser realizados até o dia 31 de agosto.
10: O calendário segue de acordo com o dígito final do NIS impresso no cartão dos beneficiários.
20: Os repasses do Bolsa Família de agosto começam nesta terça-feira, dia 18, e vão até o dia 31. O valor médio do benefício este mês é de R$ 678,35. O pagamento é feito de acordo com o último dígito do número de identificação social, o NIS, que cada família tem no cartão do programa. Recebem primeiro famílias com o NIS terminado em 1 e assim sucessivamente até o NIS final 0, no dia 31 de agosto. Para receber o benefício, as famílias devem atender aos critérios do programa, manter o cadastro único atualizado e cumprir as condicionalidades nas áreas de saúde e educação. Para verificar a situação do benefício, extratos e valores, o beneficiário pode consultar os aplicativos do Bolsa Família e Caixa Tem. O Disque Social pelo número 121 também está disponível para atendimento ao público. A ligação é gratuita de todo o Brasil. Reportagem Érica Brás.
6: Lembrando que o pagamento é unificado às famílias que vivem em locais em situação de emergência ou calamidade pública decretada pelo governo federal.
10: A partir de hoje já podem ser atualizadas as informações do indicador de capacidade municipal.
6: As informações são utilizadas para acompanhar diferentes aspectos da capacidade do município na área de proteção e defesa civil.
10: Os municípios têm até o dia 31 de outubro para preencher o formulário em defesacivil-icm.com.br.
6: E essas foram as notícias do governo federal.
10: Uma realização da Secretaria de Comunicação Social da Presidência da República.
6: Com produção da empresa Brasil de Comunicação.
10: Fique agora com as notícias do Poder Judiciário e do Congresso Nacional. Uma boa noite.
6: Boa noite para você e até amanhã.
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21: CNJ lança a cartilha Remuneração de Magistrados e Magistradas.
22: TSE esclarece que é falso que a urna eletrônica exibe a mensagem confirma o seu voto.
21: STJ valida a eliminação de candidato a policial penal com histórico social incompatível.
22: Boa noite, eu sou Leandro Bezerra.
21: E eu sou Walter Lima.
22: O Conselho Nacional de Justiça lançou nesta terça-feira a cartilha Remuneração de Magistrados e Magistradas. Dúvidas frequentes?
21: O material detalha a decisão do Supremo Tribunal Federal sobre o tema e as medidas do CNJ para fiscalizar e dar mais transparência aos pagamentos da magistratura. Repórter Carolina Chaves.
23: A publicação reúne o histórico de normas e traz um formato prático de perguntas e respostas com links diretos para a legislação. A cartilha está disponível no site do CNJ para acesso de toda a sociedade. Durante a reunião, o presidente do CNJ e do STF, ministro Edson Fachin, fez um pronunciamento.
24: Criamos o Observatório Nacional de Integridade e Transparência. Ampliamos os mecanismos de controles. Disponibilizamos dados em volume sem precedentes. E temos agora um contra-cheque único a caminho e todas as rubricas conhecidas e uniformizadas.
23: O ministro Fachin destacou que o judiciário está aberto ao controle social, mas ressaltou que questionamentos legítimos não podem ser confundidos com campanhas de descredibilização.
22: STJ considera válida a eliminação de candidato em concurso público para o cargo de policial penal.
21: Mesmo sem condenação criminal definitiva, havia registros policiais, processos arquivados e o inquérito em andamento. Fátima Uchoa.
25: Após ser eliminado do certame, o candidato
0: candidato impetrou o mandado de segurança. O juízo concedeu liminar para que ele participasse do curso de formação, mas o Tribunal de Justiça do Rio Grande do Sul revogou a medida, o que o levou a interpor recurso no STJ. E a segunda turma decidiu que foi legal a exclusão. Para o relator ministro Marco Aurélio Belize, o histórico comportamental do candidato é incompatível com o padrão ético e funcional exigido para o cargo pretendido. E quanto a funções ligadas à segurança pública, que exigem padrões éticos mais rigorosos, a análise da vida pregressa deve ir além dos antecedentes criminais, abrangendo também a conduta moral e social do candidato.
1: É falso que a urna eletrônica exibe a mensagem "confirma o seu voto".
21: Eleitor não precisa esperar essa frase para apertar a tecla verde na hora de votar. Fábio Ruas.
2: A frase "confirma o seu voto" não aparece na tela da urna eletrônica. A mensagem que afirma isso e está circulando pelas redes sociais é falsa. A mensagem enganosa diz que se a eleitora ou eleitor apertar a tecla "confirma" antes da suposta frase aparecer na tela, o voto será anulado. Isso não acontece. A Justiça Eleitoral informa que a urna não tem qualquer mecanismo que anule o voto por esse motivo. É importante não confundir. A mensagem que aparece na tela antes de concluir cada voto é "confira seu voto" e não "confirma o seu voto", como alegam as publicações falsas.
1: Advogado da Caixa consegue restabelecer salário que foi reduzido após ação trabalhista contra o banco.
21: Para a Justiça Trabalhista, houve indícios de retaliação. Repórter Rafael Silva.
3: O advogado entrou com ação na Justiça do Trabalho pedindo redução de jornada para 4 horas por dia, conforme prevê o Estatuto da Advocacia. A Caixa concordou, mas reduziu o salário do empregado. Ele alegou retaliação por parte do banco e pediu a manutenção do salário em nova ação judicial. O Tribunal Superior do Trabalho reconheceu a represália e manteve a decisão de restabelecer o salário do advogado. Para os ministros, a Caixa agiu de forma abusiva ao alterar a jornada e diminuir a remuneração sem respaldo legal. A decisão foi unânime.
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1: A você, uma boa noite.
21: E até amanhã.
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1: Eu sou Paula Groba.
2: E eu sou Humberto Pinheiro.
1: E estes são os destaques de hoje do Jornal do Senado, que começa agora.
2: Política de combate à violência contra a mulher pode ser votada no próximo esforço concentrado.
1: Projeto que proíbe cotas em residências médicas divide opiniões no Senado.
2: Eleições 2026. Candidaturas femininas ao Senado crescem e chegam a todos os estados.
1: Boa noite.
2: Boa noite.
1: O combate à violência contra a mulher pode ganhar uma nova estrutura nacional, com mais integração entre os serviços públicos e garantia de continuidade das políticas de proteção.
2: É o que prevê um projeto do senador Paulo Paim, do PT do Rio Grande do Sul, que está em regime de urgência para votação no plenário. A proposta deve ser votada no próximo esforço concentrado. As informações com o repórter César Mendes.
3: O projeto do senador Paulo Paim, do PT gaúcho, que cria a Política Nacional de Enfrentamento à Violência contra a Mulher, busca respostas mais efetivas para as vítimas, continuidade nas políticas e um maior controle social para a proteção dos direitos das mulheres. Relatora, a senadora Damaris Alves, do Republicanos do Distrito Federal, explicou por que é tão importante transformar em lei as ações destinadas ao combate da violência de gênero no país.
4: Para que haja continuidade, que ninguém interrompa a política pública de enfrentamento à violência contra a mulher.
3: Damaris se comprometeu com Paim a encaminhar a votação do projeto na CDH no próximo esforço concentrado, no início de setembro, e diz que vai levar ao presidente do Senado, Davi Alcolumbre, o pedido de urgência com a sugestão de que o texto seja votado em plenário durante os 21 dias de ativismo pelo fim da violência contra a mulher, de 20 de novembro a 10 de dezembro.
1: E pequenos criadores terão mais opções para alimentar os rebanhos por meio do programa de venda em balcão. Além do milho, a Conab poderá adquirir sorgo, caroço de algodão, farelo de soja e farelo de milho.
2: Após a aprovação pelos senadores, foi sancionada pelo presidente da República a lei que amplia o programa de venda em balcão para alimentação animal. Um dos objetivos é facilitar o acesso de pequenos criadores e cooperativas aos estoques públicos de ração. Repórter Pedro Pincer.
5: O Poder Executivo sancionou a lei que altera o programa de venda em balcão e a Lei de Política Agrícola de 1991. A proposta foi aprovada pelo Senado antes de virar lei. A nova regra amplia a lista de produtos que podem ser adquiridos pela Companhia Nacional de Abastecimento, a Conab, para a alimentação animal. Entram nessa lista milho, sorgo, farelo de soja, farelo de milho e outros produtos, com preço de até 25% acima do mínimo vigente no estado onde ocorrer a compra. A relatora no Senado, senadora Tereza Leitão, do PT de Pernambuco, explicou a importância da medida para o setor.
6: É muito importante para o momento atual que nós vivemos com a ameaça dos impactos climáticos provocados pelo El Niño. Ele faz uma adaptação dos instrumentos consolidados a esses novos desafios climáticos e de mercado, quando o acesso à alimentação animal é decisiva para mitigar perdas. Ele fortalece a produção e a renda rural, amplia a capacidade de resposta do Estado e contribui para a segurança alimentar do Brasil.
5: A lei estabelece limites mensais de compra de 27 toneladas para pequenos criadores cadastrados no Sistema de Cadastro Nacional de Produtores Rurais e demais agentes e de 80 toneladas para cooperativas e associações de agricultores familiares.
1: E virou lei a medida provisória aprovada pelo Congresso que socorreu regiões afetadas por desastres naturais.
2: Os recursos destinados somam 350 milhões de reais. A reportagem é de Herman Kulitz.
7: O crédito extraordinário de 350 milhões de reais cobrirá ações emergenciais de proteção e defesa civil em regiões atingidas por desastres naturais, como excesso de chuvas ou seca e estiagem intensas no início de 2026. Os fenômenos afetaram aproximadamente 5 milhões de pessoas pessoas nas 5 regiões do país. A relatora da proposição, senadora Tereza Cristina, do Progressistas de Mato Grosso do Sul, deu parecer favorável à medida, em solidariedade aos que sofreram os prejuízos. Por isso, defendeu a distribuição equilibrada do dinheiro por todas as regiões.
8: Diante de desastres que já atingiram milhões de brasileiros, socorrer as vítimas é dever do Estado. Por isso, meu voto é pela aprovação deste crédito de 305 milhões de reais, porque responsabilidade fiscal, antes de ser controle de despesa, é também sensibilidade com quem perdeu a casa, a lavoura e o meio de vida.
7: Os recursos poderão ser usados para assistência humanitária e restabelecimento de serviços essenciais.
1: E o presidente do Senado, Davi Alcolumbre, acompanhou o presidente Lula nesta segunda-feira em uma visita a um navio sonda da Petrobras em Oiapoque, no Amapá. A agenda ocorreu após a Petrobras anunciar a presença de petróleo em um poço exploratório na bacia da Foz do Amazonas.
2: Alcolumbre destacou o potencial de geração de riquezas para o país e defendeu que os brasileiros decidam sobre o futuro da exploração de petróleo na região. Segundo ele, os recursos do petróleo podem contribuir para a educação e a saúde públicas, além de gerar emprego e renda.
9: Nós sabemos o que a riqueza do petróleo é transformada para a vida das pessoas, sobretudo com os recursos do Fundo Social que vão para a educação pública brasileira e para a saúde pública brasileira.
1: O projeto de lei que proíbe a adoção do sistema de cotas no ingresso dos programas de residência médica foi alvo de debate na Comissão de Direitos Humanos.
2: Na audiência pública interativa, senadores, representantes de ministérios e de conselhos discutiram se as regras de acesso à formação acadêmica devem valer também para a seleção da especialização. Repórter Douglas Castilho.
10: O autor do requerimento para a reunião, senador Paulo Paim, do PT do Rio Grande do Sul, se manifestou contra o avanço da proposta, lembrando que é um defensor histórico das ações afirmativas no Senado Federal.
11: A política de cotas não é um privilégio, é simplesmente um instrumento de correção de desigualdades históricas e de ampliação de oportunidades. Não estamos discutindo apenas uma regra de seleção para programas de residência. Estamos discutindo que país queremos.
10: O autor do texto, o senador doutor Irã, do PP de Roraima, também se afirmou partidário das medidas de equidade, mas acredita que a existência desse tipo de política na graduação já cumpre a função de reduzir desigualdades, devendo prevalecer a partir dessa etapa a pura avaliação de competência.
12: Quando a gente entra na faculdade, a gente tem as mesmas oportunidades, os mesmos professores, e hoje com a internet, com a democratização do conhecimento, depois disso tudo, a gente ainda tem cota para fazer residente? Não.
10: O projeto já recebeu o relatório favorável do senador Márcio Bittar, do PL do Acre, e encontra-se pronto para a votação na comissão.
13: Eleições 2026.
1: O número de mulheres na disputa por uma vaga no Senado cresceu nas eleições de 2026. São 69 candidatas, o maior número das três últimas eleições.
2: Mas mesmo com o avanço, elas ainda são minoria entre os concorrentes. Neste ano, as mulheres representam 22% das candidaturas ao Senado. O repórter Alexandre Campos mostra como está a participação feminina nessa disputa.
14: O número de candidatas representa 22% do total de candidaturas registradas neste ano. Para mudar esse cenário, o Senado, além de analisar projetos que visam aumentar a participação feminina na política e combater a chamada violência política de gênero, também lançou o Guia da Candidata. O manual, com linguagem clara e prática, traz orientações sobre diversos pontos durante o processo eleitoral e sobre o caminho para ocupar espaços de poder com segurança, informação e autonomia. Em sessão especial em março deste ano, a então senadora e procuradora da mulher no Senado, Augusta Brito, lamentou a necessidade de uma publicação como essa.
15: A política não é neutra. Mulheres enfrentam dificuldades maiores de acesso a financiamentos, às redes de apoio, à visibilidade, bem como são alvos mais frequentes de ataques, de desinformação e de violência política.
14: Dos atuais 54 senadores em final de mandato, 32 vão tentar a reeleição. Quanto à idade, três candidatos têm mais de 90 anos, menos e 20 têm menos de 40. No critério cor-raça, 2 afirmaram que são amarelos, 192 brancos, 4 indígenas, 88 pardos e 29 pretos.
2: Trabalhos técnicos de João Lira. O Jornal do Senado fica por aqui. Acompanhe agora as notícias da Câmara dos Deputados. Boa noite.
1: Boa noite e até amanhã.
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16: Câmara cria símbolo para conscientizar a população sobre doenças raras.
17: Avança a proposta que institui Dia Nacional sobre Climatério e Menopausa.
16: Deputados devem regulamentar a produção celular de proteínas animais.
17: O projeto prevê verba específica da primeira infância no orçamento público.
16: Boa noite. Já está pronto para entrar na pauta de votações do plenário da Câmara, projeto que prevê detalhamento de recursos da primeira infância no orçamento público. A repórter Paula Bittar traz mais informações sobre a proposta.
18: A Comissão de Constituição e Justiça da Câmara aprovou um projeto que torna obrigatória a inclusão de quadros específicos no orçamento público para detalhar os recursos destinados à primeira infância, ou seja, a crianças de 0 a 6 anos de idade. De acordo com o projeto, os quadros deverão ser anexos à lei orçamentária anual e ao relatório resumido da execução orçamentária e discriminar as despesas em educação, saúde, assistência social e ações intersetoriais que tenham como beneficiárias diretas crianças de até 6 anos e suas famílias. A autora da proposta, a deputada Laura Carneiro, do PSD do Rio de Janeiro, afirma que a criação do quadro Orçamento Criança é mais um passo no sentido de garantir políticas públicas para essa faixa etária.
19: Sem recursos, sem garantia de orçamento, dificilmente as políticas públicas podem ser levadas a cabo. Então, não adianta a gente criar legislação, a gente ter a vontade política, se a gente não tiver os recursos necessários para implementá-las. E a fiscalização dessas políticas se faz através do orçamento. Então, garantir a existência desses recursos, o levantamento desses recursos, os dados, são absolutamente necessárias à política de proteção à infância e adolescência brasileiras.
18: A proposta que torna obrigatória a inclusão de quadros específicos no orçamento público para detalhar os recursos destinados à primeira infância ainda precisa ser analisada pelo plenário antes de seguir ao Senado. Da Rádio Câmara, de Brasília, Paula Bittar.
13: Educação.
17: Ayrton Faleiro, do PT, celebra a expansão do ensino superior no Pará. O congressista registra a criação de novas unidades federais no estado e o envio de verbas para apoiar a cultura e o esporte amador na região.
16: O legislador defende as políticas e programas como o pé de meia para garantir a conclusão da educação escolar e o ingresso no ensino superior. Ayrton Faleiro cumprimenta os mais de 100 líderes juvenis com quem se reuniu para traçar ações de apoio à educação e ao esporte.
17: Santim Roveda, do União, comemora a liderança do Paraná no IDEB, mantida nos resultados de 2025. O deputado atribui o desempenho aos investimentos do governo estadual na estrutura das escolas, na alimentação dos estudantes e na qualificação dos profissionais da educação.
16: Santim Roveda também cita a climatização das salas de aula e a oferta diária de proteína animal na merenda entre as medidas adotadas pela rede estadual. O parlamentar ainda destaca a seleção técnica de profissionais para as chefias dos núcleos regionais de educação.
17: Inácio Arruda, do PCdoB, comemora os resultados da educação pública no Ceará. Segundo o parlamentar, 80 das 100 melhores escolas públicas de ensino fundamental do país estão no estado, conquista que ele atribui a políticas de educação e ao trabalho de professores e municípios.
16: Inácio Arruda também ressalta iniciativas como a ampliação das escolas de tempo integral e a formação e valorização dos professores. Ele cita municípios como Sobral, Coreaú, Cruz, Pires Ferreira e Pedra Branca, entre os que possuem escolas de destaque.
17: General Girão, do PL, critica a política de aprovação de alunos adotada no Rio Grande do Norte. Ele conta que estudantes do ensino médio podem avançar de ano mesmo reprovados em até 6 disciplinas, o que, na avaliação do parlamentar, engana os resultados da educação no estado.
16: General Girão questiona os resultados divulgados pelo IDEB para o Rio Grande do Norte, afirmando que os indicadores de matemática e português país pouco avançaram. Para ele, a política adotada pelo governo do estado não representa uma melhoria efetiva na qualidade do ensino.
13: Saúde.
17: A criação de um Dia Nacional de Conscientização sobre o Climatério e a Menopausa avançou na Câmara, com a aprovação da proposta pela Comissão de Saúde. Quem informa é a repórter Júlia Lopes.
20: A Comissão de Saúde da Câmara dos Deputados aprovou um projeto que cria o Dia Nacional de Conscientização sobre o Climatério e a Menopausa, a ser celebrado em 18 de outubro. A proposta da deputada Ana Paula Lima, do PT de Santa Catarina, busca ampliar a informação sobre os sintomas, impactos e tratamentos desse período, além de incentivar as mulheres a procurarem acompanhamento médico. O climatério é uma fase de transição que antecede e inclui a menopausa. Com a queda hormonal, podem surgir sintomas como ondas de calor, insônia, alterações de humor e dores nas articulações. Especialistas destacam que o tratamento deve ser individualizado de acordo com a necessidade de cada paciente. Para a deputada Ana Paula Lima, muitas mulheres passam por essa fase sem identificar os sintomas e sem receber orientação adequada.

0: Clima. O projeto que institui o Dia Nacional de Conscientização sobre o Climatério e a Menopausa segue agora para análise na Comissão da Mulher. Da Rádio Câmara de Brasília, Júlia Lopes.
1: O projeto prevê a instalação de bebedouros e pontos de água potável em locais públicos de grande circulação, como praças, parques e áreas de lazer. O autor da proposta, Paulo Teixeira, do PT de São Paulo, afirma que a medida amplia o acesso gratuito à água e estimula hábitos saudáveis de hidratação.
2: Paulo Teixeira acrescenta que a iniciativa ajuda as cidades a enfrentar os efeitos das ondas de calor, priorizando áreas vulneráveis e locais com grande exposição a altas temperaturas. O texto ainda incentiva o uso de garrafas reutilizáveis para reduzir o consumo de embalagens plásticas descartáveis.
3: Segurança Pública.
1: Aloysio Mendes, do Republicanos do Maranhão, foi indicado para presidir a comissão especial que vai discutir a redução da maioridade penal para 16 anos. Apesar de ser favorável à proposta, o deputado afirma que guiará os trabalhos com isenção e responsabilidade.
2: Aloysio Mendes informa que o colegiado ouvirá autoridades e especialistas antes de votar a proposta. Segundo ele, mais de 80% da população apoia a redução da maioridade penal, rejeita a impunidade e cobra medidas mais duras contra crimes cometidos por jovens.
1: Juliana Cardoso, do PT de São Paulo, cobra a votação de projeto que criminaliza a misoginia, já aprovado pelo Senado e com regime de urgência na Câmara. Ela afirma que a proposta busca responsabilizar condutas de ódio, ameaça e humilhação dirigidas às mulheres por sua condição de gênero.
2: Juliana Cardoso alerta que a violência contra a mulher também se manifesta por ataques e intimidações, inclusive no ambiente digital. A parlamentar pede ao presidente da Câmara e aos líderes partidários que incluam a matéria na pauta do plenário.
1: Carol D'Artora, do PT do Paraná, defende a criminalização da misoginia para ampliar a proteção das mulheres contra discursos de ódio, ameaças e perseguições. A deputada apresentou proposta para punir práticas machistas no ambiente digital em complemento à matéria já em tramitação.
2: Carol D'Artora argumenta que a violência contra as mulheres muitas vezes começa antes da agressão física, com manifestações de ódio e intimidação. A parlamentar avalia que o combate a essas práticas nas redes sociais ajuda a prevenir formas mais graves de violência de gênero.
3: Justiça.
1: Fernanda Melchiona, do PSOL do Rio Grande do Sul, defende a revogação da lei da alienação parental. A congressista acredita que a legislação pode ser usada para revitimizar mulheres que denunciam violência ou buscam o pagamento de pensão alimentícia.
2: Por isso, Fernanda Melchiona cobra a votação do projeto que revoga a lei e critica um recurso apresentado na Câmara que impede o texto de seguir para o Senado. A deputada também defende a aprovação de uma proposta que criminaliza a misoginia.
1: Soraya Santos, do PL do Rio de Janeiro, celebra o papel dos advogados na defesa de direitos e na reparação de injustiças. A parlamentar ressalta iniciativas para ampliar o acesso à justiça e garantir proteção a grupos vulneráveis.
2: Soraya Santos também destaca a chamada Lei Júlia, que assegura a suspensão de processos por 30 dias para advogadas após o nascimento de filhos. Ela cita ainda uma iniciativa da OAB para oferecer assistência jurídica a vítimas de violência, idosos e filhos de vítima de feminicídio.
1: Rui Falcão, do PT de São Paulo, apresentou projeto para permitir que advogados públicos federais aposentados votem e sejam candidatos no conselho que administra os honorários da categoria. Hoje, esses profissionais não participam da escolha dos representantes do colegiado.
2: Rui Falcão argumenta que os aposentados também são afetados pelas decisões sobre a distribuição dos honorários. O deputado afirma que a mudança amplia a participação de mais de 4 mil profissionais nas decisões do Conselho.
3: Agricultura.
1: Analisa um projeto de lei para regulamentar a produção celular de proteína animal. A ideia é incentivar a pesquisa na área apontada como uma alternativa ambientalmente mais sustentável para a produção de alimentos. Quem informa é a repórter Maria Neves.
4: A Comissão de Defesa do Consumidor da Câmara analisa projeto do deputado Jorge Goten, do Republicanos de Santa Catarina, que prevê a criação de regras para pesquisa, produção e comercialização comercialização de alimentos por meio de cultivo celular. As normas devem valer também para os derivados e subprodutos desses alimentos, assim como para o

0: incentiva a pesquisa no setor. Jorge Goten explica que a produção celular de alimentos envolve a multiplicação e a maturação de células-tronco em laboratório, resultando em produto com as mesmas características de carnes convencionais de origem animal. Pelo texto aprovado, o Executivo Federal deve criar as regras para cultivo celular de alimentos por meio de regulamentação da nova lei. Essas normas devem garantir a sanidade, inocuidade e sustentabilidade dos produtos, assim como a saúde do consumidor. A regulamentação também deverá garantir que a produção minimize os riscos de contaminação ambiental. O texto já foi aprovado na Comissão de Ciência, Tecnologia e Inovação, onde o relator, deputado Dr. Zacarias Calil, do MDB de Goiás, ressaltou que o Brasil é o maior exportador mundial de proteína animal. Segundo ele, o país responde por cerca de 28% das exportações de carne bovina no mundo e por aproximadamente 31% das carnes de aves.
1: Ao combinar rigor técnico com flexibilidade regulatória, o texto garante que o país esteja preparado para competir também no nascente mercado de alimentos cultivados com qualidade, segurança e credibilidade internacional.
0: Zacarias Calil argumenta ainda que o projeto responde a uma demanda global crescente por fontes alternativas de proteína que conciliem eficiência produtiva, segurança alimentar e responsabilidade ecológica. Segundo ele, o impacto ambiental causado pelo sistema alimentar vigente responde por 34% do total de emissões globais de gases do efeito estufa. O deputado cita ainda um estudo internacional que compara os impactos ambientais da produção tradicional de carnes e de proteína cultivada a partir de células. O levantamento apontaria redução de até 92% no aquecimento global e gasto de água 78% menor. De acordo com o autor, deputado Jorge Goten, no Brasil, a indústria de fontes alternativas de proteínas conta atualmente com pouco mais de 100 startups. Ainda segundo o parlamentar, esse mercado já atraiu cerca de US$ 600 milhões em investimentos. Pela cotação atual, esse valor corresponde a quase R$ 3 bilhões. Da Rádio Câmara de Brasília, Maria Neves.
2: Dilceu Esperafico, do PP, destaca a importância da produção de suínos para a economia de Toledo, município localizado no oeste do Paraná. O deputado afirma que a cidade lidera o PIB agropecuário do estado há 13 anos, impulsionado pela suinocultura.
3: Dilceu Esperafico ressalta que a força da atividade também se reflete na tradicional festa do porco assado no Rolete, marcada para 13 de setembro. O parlamentar aponta que o evento divulga Toledo e valoriza a produção agropecuária da região.
4: Direitos Humanos.
2: A Câmara aprovou a criação de um símbolo nacional para conscientização sobre doenças raras. A repórter Paula Bittar acompanhou a votação.
5: A Comissão de Constituição e Justiça da Câmara aprovou uma proposta que reconhece o laço multicolorido como símbolo nacional da luta pelos direitos das pessoas com doenças raras no Brasil. O símbolo terá 5 cores: rosa, lilás, azul, verde e amarelo. Segundo o texto, as pontas começam em rosa e passam gradualmente pelo lilás, azul e verde até chegar ao amarelo no centro do laço. O uso do símbolo será opcional e sua ausência não prejudica o exercício de direitos e garantias previstos em lei. As doenças raras, embora individualmente pouco prevalentes, afetam milhões de brasileiros, conforme destaca a relatora na comissão, deputada Silvia Cristina, do PP de Rondônia.
6: Mais do que um símbolo, esse laço representa milhões de brasileiros que convivem diariamente com o desafio do diagnóstico tardio, da dificuldade de acesso ao tratamento e muitas vezes da invisibilidade. Segundo o Ministério da Saúde, cerca de 13 milhões de brasileiros vivem com alguma doença rara. São mais de 7 mil doenças raras descritas, das quais aproximadamente 80% tem origem genética e 20% decorrem de causas infecciosas, imunológicas, ambientais ou degenerativas.
5: Segundo Silvia Cristina, suína, as doenças raras são um relevante desafio para o sistema público de saúde. Ela afirma que iniciativas legislativas de conscientização e visibilidade social são legítimas e adequadas ao interesse público. O Brasil já conta com o Dia Nacional das Doenças Raras e o Dia Nacional da Informação, Capacitação e Pesquisa sobre Doenças Raras, mas ainda não possui um símbolo oficial para a causa. O projeto que reconhece o laço multicolorido como símbolo nacional da luta pelos direitos das pessoas com doenças raras no Brasil segue para o Senado, a menos que haja recurso para análise pelo plenário. Da Rádio Câmara de Brasília, Paula Bittar.
4: Transportes. Fausto Júnior, do União, cobra do governo federal a recuperação da BR-230, a Transamazônica, para garantir o escoamento agrícola e o transporte no sul do Amazonas. De acordo com o parlamentar, trechos entre Sucunduri e Apuí estão quase intrafegáveis.
2: Fausto Júnior argumenta que a falta de asfalto isola comunidades, impede o acesso a serviços especiais e gera pobreza. O parlamentar cobra a União da bancada amazonense por melhorias na Transamazônica, assim como ocorreu na mobilização pela BR-319, que liga Manaus a Porto Velho.
4: Projeto de doutor Ismael Alexandrino, do PSD de Goiás, obriga postos de combustíveis com 3 ou mais bicos de gasolina a disponibilizar uma bomba com gasolina E10, que tem até 10% de etanol. O parlamentar explica que o objetivo é oferecer uma alternativa aos veículos antigos.
2: Doutor Ismael Alexandrino também inclui no texto que o preço da gasolina E10 não seja superior ao da gasolina comum, com diferença máxima de 5%. Ele argumenta que muitas motocicletas e automóveis no Brasil ainda não são adaptados a combustíveis com maior concentração de etanol.
4: Economia. Relator do projeto do Simples Nacional e um dos principais articuladores do MEI, Luiz Carlos Rauli, do Podemos do Paraná, critica o baixo desenvolvimento do Brasil, atribuindo o desempenho a falhas de gestão e as políticas econômicas de governos de centro-esquerda.
2: Ao protestar contra os indicadores sociais, Luiz Carlos Rauli ressalta que, apesar de ser a 10ª economia mundial, o Brasil ocupa a posição 84 no Índice de Desenvolvimento Humano. Para ele, é preciso diversificar o setor produtivo e desburocratizar tributos para gerar emprego e renda.
4: Adriana Ventura, do Novo de São Paulo, critica o pagamento de salários acima do teto constitucional no serviço público. A congressista afirma que benefícios adicionais e outras vantagens elevam a remuneração de integrantes do Judiciário, do Ministério Público e de órgãos de controle.
2: Adriana Ventura cobra do Congresso medidas para limitar os chamados supersalários e reduzir privilégios no funcionalismo. A parlamentar argumenta que esses gastos comprometem recursos públicos que deveriam atender às necessidades da população.
4: Termina agora o Jornal Câmara dos Deputados, produzido pela Rádio Câmara, com trabalhos técnicos de Eberson Urani e apresentação de Márcio Aquiles Sardi e Val Monteiro. Boa noite.
2: Uma boa noite para você. 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
2: Cenecista. 20 horas e 1 minuto.

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1: 20:21. 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
2: Cinecista FM. 20 horas e 42 minutos.

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0: 20:55.
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1: 9 horas. 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